0: Título Mundial da Unesco.
1: Pela voz de quem vive no local, conheceremos mais sobre três cidades tombadas.
2: Sou nascido aqui em Ouro Preto, sempre fui apaixonado pela história, sempre ficava encantado, né, com aquele centro histórico ali, parecia a cidade que a gente vê naqueles filmes europeus.
3: São Miguel das Missões, que esse ano estamos comemorando 400 anos da história das missões.
4: E as pessoas só conhecem a cidade de Olinda pelo carnaval, mas muita coisa em Olinda aconteceu primeiramente.
0: Hoje na apresentação da Voz do Brasil, Luciano Seixas e eu, Mariana Jungmann.
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0: O governo brasileiro abriu processo para avaliar a adoção de medidas de reciprocidade em resposta às tarifas impostas pelos Estados Unidos.
1: A análise tem como base a Lei da Reciprocidade Econômica, que permite ao Brasil adotar medidas para responder a ações comerciais consideradas prejudiciais ao país.
0: O Ministério das Relações Exteriores também informou a solicitação de consultas diplomáticas com o objetivo de buscar uma solução por meio do diálogo.
1: Enquanto isso, o governo brasileiro seguirá defendendo o multilateralismo e buscando novos mercados para os produtos brasileiros.
0: Uma resolução do Ministério de Minas e Energia define diretrizes para o combate a fraudes e adulterações no mercado de combustíveis e de derivados de petróleo.
1: A norma também apresenta medidas para o fortalecimento da fiscalização pela Agência Nacional do Petróleo, Gás Natural e Biocombustíveis, ANP.
5: O objetivo da norma é fortalecer a fiscalização do mercado de combustíveis. Elaborada pelo Conselho Nacional de Política Energética, o documento estabelece a atuação da Agência Nacional do Petróleo, Gás Natural e Biocombustíveis nas ações preventivas de fiscalização dos agentes regulados, nas atividades de produção, importação, distribuição e revenda varejista de combustíveis e derivados de petróleo. Assim, a ANP poderá fazer a identificação antecipada de falhas e a adoção de medidas corretivas para manter o adequado funcionamento dos equipamentos, contribuindo para o aumento da confiabilidade e segurança operacional. A norma determina ainda um maior intercâmbio de informações eletrônicas com institutos de defesa do consumidor, ministérios públicos, polícias civil e federal e Inmetro. Caberá também à ANP combater as fraudes no setor, com atenção especial para matérias-primas, tipos de petróleo utilizados, os derivados e biocombustíveis produzidos, atestando anualmente que a produção está adequada ao processo produtivo, garantindo uma maior confiabilidade aos consumidores. Nazi Brum para a Voz do Brasil.
0: Quem negociou dívidas de cartão ou de contrato com o FIES não pode realizar apostas nas chamadas bets.
1: De acordo com o Ministério da Fazenda, cerca de 800 mil pessoas estão impedidas por conta das renegociações.
0: A restrição também abrange beneficiários de programas sociais e aqueles que decidiram aderir à plataforma de autoexclusão.
6: Mais de 800 mil pessoas que renegociaram dívidas estão impedidas de apostar em plataformas autorizadas pela Secretaria de Prêmios e Apostas, a SPA. Desse total, aproximadamente 794.200 estão relacionadas à modalidade voltada a inadimplentes e 33.120 ao Fundo de Financiamento Estudantil, o FIES. Também há bloqueios para beneficiários do Bolsa Família e do Benefício de Prestação Continuada, o BPC. Segundo o Ministério da Fazenda, essas restrições seguem uma decisão do Supremo Tribunal Federal, o STF. Outra opção é a plataforma centralizada de autoexclusão, que permite solicitar o bloqueio de acesso às plataformas autorizadas. Já foram registrados mais de 1.200.000 pedidos. A plataforma também oferece cursos gratuitos sobre aspectos comportamentais e financeiros relacionados às apostas. Ainda um autoteste de saúde mental, com informações sobre riscos associados a apostas e pontos de atendimento no Sistema Único de Saúde, o SUS. Para obter mais informações e entrar na plataforma de autoexclusão, acesse gov.br/fazenda. Dilson Santa Fé, para a Voz do Brasil.
1: Pois é, e o vício em apostas, especialmente entre os consumidores que utilizam casas ilegais, vem preocupando os órgãos de controle do governo federal.
0: Para reduzir os prejuízos, uma portaria regulou as publicidades das casas de apostas, as chamadas bets.
1: Entre os órgãos envolvidos na regulação e fiscalização dessas propagandas está a Senacom, a Secretaria Nacional de Defesa do Consumidor.
0: E esta semana o tema foi discutido em oficina promovida pela Secretaria com PROCONs de todo o país.
1: Hoje nós conversamos mais cedo sobre o assunto com o secretário da Senacom, Ricardo Morishita. Acompanhe.
0: Secretário Ricardo Morishita, bem-vindo à Voz do Brasil. Prazer ter o senhor com a gente. Bom, secretário, essa semana a Senacom promoveu duas oficinas voltadas para as entidades do Sistema Nacional de Defesa do Consumidor, né? Uma delas reuniu os PROCONs de todo o Brasil para tratar de crédito ao consumidor, fiscalização e combate ao endividamento. Queria que o senhor falasse para a gente, então, o que foi abordado e como os PROCONs podem ajudar nesses problemas das famílias.
7: Muito bom. Olha, esse é um tema que tem preocupado todos os consumidores, o endividamento. Ele é um tema muito relevante. A primeira medida é trocar informações. A segunda é trabalhar na prevenção, combater tudo aquilo que pode ser combatido preventivamente. E depois verificar os efeitos para que na reparação, na negociação da dívida do consumidor, a gente consiga dar sempre a melhor proteção.
1: Tem uma outra oficina, que a Mariana falou de duas, né? Que seria a capacitação desses órgãos de defesa do consumidor em relação às bets, né? As apostas de cota fixa, chamadas bets, que hoje é um problema nacional, né? Se não mundial. O que foi abordado nessa capacitação, secretário?
7: Olha, basicamente a gente estava bastante preocupado com a questão da publicidade. Essa oficina, ela reuniu, eu acho que isso é importante a gente comentar, os três grandes setores públicos, a área pública que tem poder de fiscalizar e ajuizar ações. Então, nós tivemos lideranças dos PROCONs das cinco regiões do país, nós tivemos promotores que estão trabalhando com esse tema e também a Defensoria Pública, porque a tutela, a proteção e o acesso dos consumidores carentes individualmente, você tem a Defensoria trabalhando. E os três juntos, além de trocar informações, a gente pôde olhar, sobretudo, para como isso chega para o nosso consumidor. E o foco é sempre o combate. Combate à ilegalidade, o combate daquelas que são legalizadas, mas estão cometendo abusos, e o foco é sempre você ajudar nesse mecanismo de prevenção.
0: Inclusive, a gente teve recentemente uma portaria interministerial, né, para tratar dessa questão da publicidade das bets, e a Senacom faz parte dessa, desse grupo aí de organismos do governo que montaram essa portaria.
7: Exatamente, isso é fundamental, né? Você vê o Estado trabalhando junto, coordenadamente, melhora, potencializa os efeitos no dia a dia do nosso consumidor.
1: As plataformas que estão regularizadas, né, junto ao governo federal, estão autorizadas a funcionar, tudo certinho, elas também têm limites, não é isso, secretário? O que as propagandas delas não podem conter, por exemplo?
7: Olha, eu acho super importante, mas eu posso fazer uma observação? O primeiro grande alerta para o consumidor: cuidado com as ilegais. Não há como ganhar com as ilegais. Elas estão descumprindo a norma, não recolhem os valores, não tem segurança para o jogo. É perda certa. Jogar numa bet ilegal é um prejuízo gigantesco para os consumidores, para o bolso dele e para a saúde dele. Então a gente faz esse primeiro alerta: cuidado, consumidor, cuidado com a bet ilegal. Essa é a primeira grande frente. A segunda, Luciano, é aquela para as legalizadas. E aqui acho que tem uma contribuição importante, uma clareza que o Estado brasileiro está dizendo. Três frases que ajudam a gente a entender quais as cautelas que o consumidor jogador, o consumidor apostador precisa ter. A primeira delas é o que o Ministério da Fazenda diz: jogar faz você perder dinheiro. Você perde, a regra é perder. Por isso, toda publicidade. Por exemplo, aquela que mostra que houve um consumidor que ganhou, aí mostra lá que aquele foi o premiado, mostra o valor que foi premiado. É enganoso, porque a regra é perder. em mais de 90% dos jogos, em mais de 97%, 94%. Eu tive agora no Espírito Santo, o Ministério Público fez uma mensuração. Pelo menos 94% dos jogos são perdidos. O consumidor perde. Mostrar que ele está ganhando é uma enganosidade. Não pode. Essa é uma questão. A segunda questão, como jogar? A regra é perder? Aquele que vai na internet ensinar como a pessoa ganha é profundamente enganoso. Como é que você ensina alguém a ter sorte? Quando, na maioria das vezes, você vai perder. Porque é essa a primeira frase de advertência que precisa ser observada. Você vai perder. Você joga por entretenimento. É para se divertir. Mas não porque... Você vai perder. Essa é a primeira frase. E toda publicidade que for contrária a essa frase, ela é enganosa. Essa é a primeira regra. Você vai perder. A segunda regra, que essa diz respeito à saúde e à segurança dele. Pode causar dependência. É sério isso. Porque é biológico. Há uma interferência no comportamento biológico. Então, pode viciar. Porque pode viciar, tem uma regra importante. Quando você faz uma publicidade e facilita o jogo, quando você, por exemplo, você, o consumidor entra ali e aí tem, por exemplo, um botãozinho para turbinar a jogada. Olha, turbinar a jogada, você está incentivando ele a jogar mais. São mecanismos que podem causar vício, dependência. Bonificar é proibido. Por quê? Porque a bonificação, você vai entrar na Bet, já ganha bonificação, é objetivo, é proibido. É prática abusiva. A 14.790, que é a lei que regulamenta, proíbe, e a portaria 73 interministerial diz a mesma coisa. Por quê? Porque na hora que você dá o bônus, você está incentivando a pessoa a jogar e está aumentando o risco em relação à sua saúde e sua segurança. Jogar pode causar dependência. Você perde dinheiro, pode causar dependência. É o Estado brasileiro dizendo isso. E a terceira coisa, qual é? É aquela que também machuca muito o consumidor. É quando se diz: apostar não é investimento. Não é. Não pode se dizer que é investimento. Não pode se criar cursos, né? Eu vi uma vez um influenciador dizendo assim: apostar é igual fazer investimento. Você precisa ter resiliência. Você precisa ter força, mesmo perdendo. Se você não continuar jogando, você vai perder mais ainda. É profundamente enganoso.
0: Então, só para a gente concluir, secretário, quais são os canais de denúncias para quem observar propagandas de bet que estejam aí infringindo todas essas regras? Olha, ou propagandas de bets ilegais?
7: Perfeito. Há sempre o canal do Fala BR, que ele pode entrar e pode fazer a sua denúncia. Mas lembra, se a gente está falando das bets legalizadas, aquelas que são autorizadas a funcionar, essa ela tem o consumidor... .gov.br, porque elas são obrigadas a se registrar ali. Agora, tem uma dica que eu acho que é bacana. Como é que você sabe que uma bet é legalizada ou não?
0: Tem um site que você pode conferir,
7: né? Tem um site, essa é uma boa, exatamente. É o
0: eu
7: site...
0: já fiz entrevistas boa, antes sobre
7: boa,
0: isso.
7: Boa, é isso mesmo. É a Secretaria de Prêmios e Apostas, que tem lá um site, e todas as legalizadas estão ali. Agora, a dica mais prática. Veja se ela é bet.br. Ela pode ter qualquer nome, mas tem que ter o nome dela, .bet.br. Se não tem, precisa tomar cuidado. Tem uma exceção também. Tem 6 estados que regulamentam bets. Rio, Minas Gerais, Paraná, Paraíba, Maranhão, Sergipe e Tocantins. Até agora são 6. 21 é fácil, em 21 estados.
0: Bet.br.
1: Muito bem, nós conversamos com o Ricardo Morichita, secretário nacional de defesa do consumidor. Muito obrigado por sua entrevista aqui, A Voz do Brasil.
7: Uma alegria estar com vocês, sempre à disposição.
0: Será realizado neste final de semana um mutirão com 10 mil vagas de atendimento em agências da Previdência Social.
1: Para participar, o cidadão deve realizar o agendamento previamente pelo site ou aplicativo Meu INSS ou pela Central 135.
0: E fique atento, golpes e informações falsas sobre benefícios previdenciários têm feito cada vez mais vítimas.
1: Para acessar serviços com segurança e evitar fraudes, aposentados, pensionistas e demais segurados devem utilizar apenas apenas os canais oficiais do INSS.
0: O meu INSS reúne mais de 100 serviços e permite resolver diversas demandas sem sair de casa.
8: A Ivanilce da Silva Santos é aposentada em Rio Branco, no Acre, e conta que sempre que precisa, usa o aplicativo Meu INSS.
9: Sempre está assim, eu uso qualquer hora, através do Gov, né? Eu consigo entrar no meu INSS e fazer tudo que eu quero pelo celular.
8: Atualmente, mais de 100 serviços do INSS são oferecidos de forma digital pelo aplicativo ou pelo site Meu INSS. A ferramenta foi criada para simplificar o acesso a serviços e evitar filas nas agências. E hoje, 6 em cada 10 requerimentos já são feitos pelas plataformas, segundo a diretora de Tecnologia da Informação do INSS, Aruana Espíndola.
10: Os principais serviços, além do requerimento de benefício por incapacidade, que hoje também é feito de maneira digital, além disso, salário e maternidade, pensão por morte e aposentadorias também são efetuados por esse site ou aplicativo.
8: Para acessar o Meu INSS, basta ter cadastro no gov.br. Mas quem ainda não tem, pode usar a própria plataforma para solicitar. Além da senha, o aplicativo oferece o duplo fator de segurança, mas é preciso tomar alguns cuidados para evitar golpes, como não compartilhar senhas e nem confiar em mensagens solicitando dados se passando pelo INSS. Reportagem Gabriela Noronha.
1: Você que é estudante e está escolhendo qual faculdade cursar, uma plataforma do Ministério da Educação pode te ajudar nessa missão.
0: É o Sistema Eletrônico de Acompanhamento de Processos da Educação Superior, o EMEC. A consulta é gratuita e pode ser feita diretamente pela internet.
1: Pelo EMEC, você pode verificar a situação cadastral e conferir as notas de qualidade de faculdades, universidades e cursos de graduação e pós-graduação no Brasil.
11: Estudantes podem verificar se os cursos de graduação e as instituições em que estudam ou desejam ingressar estão devidamente credenciados, reconhecidos ou autorizados pelo Ministério da Educação. A consulta ocorre por meio do Sistema Eletrônico de Acompanhamento de Processos da Educação Superior, o EMEC. O sistema gerencia, regula e monitora as faculdades, as universidades e os cursos de graduação e pós-graduação no Brasil. Instituições sem credenciamento e cursos sem autorização não podem funcionar. Já sem reconhecimento, os cursos não podem ter seus respectivos diplomas emitidos e validados. Ao consultar a instituição, também é possível verificar o índice geral de cursos e o conceito institucional. Eles são indicadores de qualidade do MEC, calculados pelo INEP. Rafael Arruda, diretor de Política Regulatória da Secretaria de Regulação e Supervisão da Educação Superior do MEC, destaca a importância de o estudante consultar esses indicadores.
12: É importante que as pessoas entendam a necessidade de observar essas informações para que possam fazer seus cursos em instituições adequadas, corretas e, ao mesmo tempo, de qualidade, e seus cursos também.
11: Antes de serem reconhecidos pelo MEC, os cursos de graduação passam por diferentes etapas de regulação da educação superior. O curso autorizado é aquele que recebe permissão para iniciar seu funcionamento e ofertar aulas. Já o reconhecimento é a confirmação para que o diploma tenha validade oficial em todo o país. Reportagem Júlio César de Oliveira.
0: A voz pelo Brasil. Na próxima segunda-feira é o Dia Nacional do Patrimônio Histórico.
1: O patrimônio é o legado do nosso passado, aquilo com que convivemos hoje, e é considerado de valor excepcional para a humanidade, como define a Unesco, a Organização das Nações Unidas para a Educação, a Ciência e a Cultura.
0: No nosso primeiro episódio da Voz do Brasil, vamos falar sobre patrimônios mundiais localizados aqui no Brasil. Acompanhe.
13: Identidade e tradição. Cada pedacinho desse país, que recebeu o título de Patrimônio Histórico Mundial, preserva a memória e garante a riqueza da história por gerações. O Brasil possui 26 locais que receberam essa classificação, seja pela importância da arquitetura e da cultura ou pela beleza natural e ambiental. Então, já que estamos pertinho do Dia Nacional do Patrimônio Histórico, vamos conhecer 3 desses lugares que já ganharam esse reconhecimento mundial da Unesco. Nossa primeira parada é no Nordeste do país. Vamos até Olinda, em Pernambuco, conhecer o centro histórico. Ao caminhar pelas famosas ladeiras da cidade, encontramos igrejas centenárias, conventos e casarões coloridos. O guia turístico Júlio de Paula diz que Olinda não se resume aos famosos bonecos gigantes.
4: E as pessoas só conhecem a cidade de Olinda pelo carnaval, mas muita coisa em Olinda aconteceu primeiramente. A primeira ordem dos carmelitas do Brasil é em Olinda, primeiro convento franciscano do Brasil é em Olinda, primeira catedral que está de pé, né, nos dias de hoje, de 1537, Catedral da Sé, é antigo, primeira faculdade de direito, primeiro hospital do Brasil, enfim, muita coisa primeiro em Olinda, é o início da colonização.
13: E agora a gente viaja para outro destino. Estamos em Minas Gerais. E o hino do estado vem da gaita do nosso guia turístico Jim Neguinho. Ele vai nos apresentar a cidade de Ouro Preto. O município foi o primeiro do país a ser declarado Patrimônio Cultural da Humanidade pela Unesco em 1980. E aqui o passeio é completo, museus, esculturas e muitas igrejas, com destaque para São Francisco de Assis, feita pelo artista e arquiteto Aleijadinho. Além disso, podemos ver a história do Brasil por toda parte, como as Minas de Ouro, uma importante influência dos africanos, como nos conta Jim Neguinho.
14: Eram pessoas escravizadas, engenheiros, mineradores de regiões específicas do continente africano, que foram trazidos com aquelas condições de escravos para trabalhar na mina de ouro. Os portugueses trouxeram para Ouro Preto mão de obra especializada esse tipo de mineração. Então eu super recomendo conhecer a mina de ouro e a senzala, conhecer esse legado do povo africano aqui na nossa cidade.
13: E para fechar a nossa viagem, atravessamos o país e vamos percorrer mais de 1.800 quilômetros para o nosso próximo destino. Estamos em São Miguel das Missões, no Rio Grande do Sul. Aqui é possível conhecer os trabalhos dos jesuítas durante os séculos 17 e 18. A principal atração da cidade é o sítio arqueológico de São Miguel Arcanjo. À noite, o turista pode participar de mais um espetáculo. Quem nos conta é a guia Cris Bueno.
15: De noite tem um espetáculo de som e luz, que é um dos espetáculos mais antigos do país, desde a sua criação, que jamais foi interrompido.
13: A Cris Bueno também falou sobre uma famosa tradição na cidade.
15: São Miguel também é reconhecido como a terra dos benzedores. Tem vários benzedores que atendem na sua própria casa. Benzimento era indígena e foi passando de pai para filho.
13: E só de falar desses três lugares, já deu para perceber que o Brasil é muito rico de história e de patrimônios, não é mesmo? Para conferir a lista de patrimônios mundiais reconhecidos pela Unesco, é só acessar o site whc.unesco.org. Aqui é a Raquel Mariano e nos encontramos na nossa próxima viagem. Até lá!
0: Bom, e na próxima sexta-feira a gente traz mais um episódio da Voz pelo Brasil. Dessa vez a gente vai falar sobre folclore e trazer o Boi Bumbá do Maranhão.
1: E essas foram as notícias do governo federal.
0: Uma realização da Secretaria de Comunicação Social da Presidência da República.
1: Com produção da empresa Brasil de Comunicação.
0: Fique agora com as notícias do Poder Judiciário e do Congresso Nacional. Boa noite, um bom fim de semana.
1: A gente volta na segunda-feira. Boa noite.
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18: Prazo para envio de propostas de modernização do sistema de justiça termina neste sábado.
19: STJ mantém multa do IBAMA à importadora que comprou borboletas mortas da China.
18: Amanhã é o último dia para informar sobre o transporte gratuito de indígenas no dia das eleições.
19: Boa noite, eu sou Marcela Luiza.
18: E eu sou Walter Lima.
19: Nesta semana, o presidente do Supremo Tribunal Federal e do Conselho Nacional de Justiça, ministro Edson Fachin, e o presidente do Banco Central, Gabriel Galípolo, revisaram uma portaria conjunta que cria um grupo executivo responsável por desenvolver as bases de Sistema Nacional de Registro, Rastreabilidade e Controle da Cessão de Créditos de Precatórios.
18: Na ocasião, o ministro Edson Fachin destacou que o objetivo da iniciativa é garantir mais transparência e segurança. Vamos ouvir um trecho.
20: O objetivo dessa nova regulação, obviamente, não é impedir a circulação de créditos, mas sim de garantir que ocorra com transparência, segurança jurídica, rastreabilidade e proteção aos credores, especialmente aos credores em situação de vulnerabilidade.
19: A nova regulamentação torna obrigatória a escritura pública na primeira transferência do precatório.
18: A medida busca garantir ao credor informações claras sobre o valor atualizado do crédito, o preço negociado e as consequências da operação.
19: O Superior Tribunal de Justiça restabeleceu a multa aplicada pelo IBAMA a uma pessoa que comprou 158 borboletas mortas da China sem autorização dos órgãos ambientais.
18: Para os ministros, o ato constitui infração à legislação ambiental. Fátima Uchoa.
21: As borboletas mortas seriam utilizadas na fabricação de quadros. A compradora alegou que a proibição de introduzir espécime no país sem autorização só seria aplicada à importação de animais vivos. Após o argumento ser rejeitado em primeira instância, o TRF4 o aceitou. Já a primeira turma do STJ restabeleceu a multa de R$ 33.600. Seguindo o voto da ministra Regina Helena Costa, que prevaleceu no julgamento, o colegiado considerou que a legislação que proíbe a introdução no território nacional de animais estranhos à fauna brasileira não distingue entre espécimes vivos e mortos. Assim, basta que um espécime animal ingresse no território nacional sem a licença para que haja infração.
19: Termina amanhã o prazo para que instituições públicas, privadas e da sociedade civil possam apresentar propostas para modernizar o sistema de justiça.
18: As sugestões devem buscar mais eficiência, transparência, acesso à justiça e fortalecimento da governança, com baixo ou nenhum impacto fiscal.
19: Cada instituição poderá apresentar uma única contribuição diretamente por meio de formulário disponível no site do STF, com envio de resumo escrito de até 4.000 caracteres.
18: As contribuições serão comprovadas pelo Grupo de Estudos para a Modernização do Sistema de Justiça, criado pelo presidente do Supremo, ministro Edson Fachin, no âmbito do Centro de Estudos Constitucionais do Tribunal.
19: Sábado é o último dia para informar sobre transporte de eleitores de aldeias indígenas e moradores de zonas rurais, quilombos e outras comunidades tradicionais.
18: O prazo é para o transporte gratuito no dia das eleições. Fábio Ruas.
22: Responsáveis por repartições e unidades do serviço público federal, estadual ou municipal devem informar ao juízo eleitoral o número, a espécie e a lotação dos veículos e das embarcações. O dia 15 de agosto também é data limite para informar itinerários, horários e modalidades de transporte que serão ofertados gratuitamente nos dias de votação. Candidatas, candidatos, partidos, federações, coligações ou qualquer pessoa não podem fornecer transporte a eleitoras e eleitores no dia da votação.
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18: Boa noite.
19: E um bom fim de semana.
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1: Eu sou Humberto Pinheiro e estes são os destaques de hoje do Jornal do Senado, que começa agora. Senado aprova sistema de alerta para localizar pessoas desaparecidas. Alcolumbre destaca a produtividade das semanas de esforço concentrado. Cidadania digital pode virar parte da educação básica para prevenir riscos no ambiente virtual. Boa noite. O Brasil registrou 43.828 desaparecimentos só no primeiro semestre de 2026, segundo dados do painel estatístico do Sistema Nacional de Informações de Segurança Pública do Ministério da Justiça. Para mudar esse cenário, a Comissão de Direitos Humanos aprovou a criação de um Sistema Nacional de Alerta para ajudar a localizar pessoas desaparecidas. Repórter César Mendes.
2: O projeto da senadora Damaris Alves, do Republicanos do Distrito Federal, determina que as buscas comecem logo após o registro da ocorrência e classifica os casos como voluntários, involuntários ou criminosos, cada um com seu protocolo específico. Avisos de alerta serão enviados por aplicativo e internet a pessoas que possam ajudar nas buscas com base na localização da ocorrência. Alterações feitas na proposta original ampliam o conceito de desaparecimento involuntário para incluir grupos vulneráveis como crianças, idosos e pessoas com deficiência e passam a usar o termo desaparecimento criminoso no lugar de desaparecimento forçado, como explica a senadora Roberta Scioli, do Republicanos de Roraima, que leu o relatório.
3: Essa alteração busca evitar o uso inadequado da expressão desaparecimento forçado, que já possui sentido jurídico próprio no direito internacional e no ordenamento jurídico brasileiro.
2: A proposta vai passar por votação em turno suplementar antes de seguir para a Comissão de Constituição e Justiça.
1: O senador astronauta Marcos Pontes, do PL de São Paulo, criticou a medida provisória que prevê a avaliação pelo Ministério da Educação da proficiência dos médicos recém-formados por meio do Exame Nacional de Avaliação da Formação Médica, o ENAMED. Ele defendeu o projeto de lei de sua autoria que prevê a aplicação do exame pelo Conselho Federal de Medicina como requisito para o exercício profissional. Marcos Pontes destacou que um conceito básico da administração é que quem executa não fiscaliza a própria execução. Assim, para ele, quem executa a formação, ou seja, o Ministério da Educação, não pode fiscalizar a própria formação, o que seria um erro grosseiro.
4: Quem tem que fazer esse exame, quem tem que executar esse exame, tem que ser o Conselho Federal de Medicina, que é o órgão preparado para isso, formado por seus pares, os médicos, são aqueles que entendem do que tem que ser feito para que tenha uma medicina melhor no país.
1: Já o senador Plínio Valério, do PSDB do Amazonas, cobrou a votação da proposta de emenda à Constituição, que amplia a autonomia operacional e orçamentária e financeira do Banco Central. Segundo o parlamentar, a PEC 65 de 2023 também prevê medidas para garantir a continuidade do PIX sob responsabilidade do Banco Central. Plínio lembrou que na época houve um acordo para que a proposta fosse votada em plenário após um prazo de 14 dias, solicitado pelo governo, mas a votação até agora não ocorreu. O senador defendeu o cumprimento do acordo e pediu que o texto seja apreciado logo. Para ele, o período eleitoral não deveria impedir a análise.
5: Há uma disputa econômica mais ampla pelo PIX, só não percebe isso quem não quer. O momento é este. No plano internacional, nós temos uma importante conquista a preservar e ampliar. Na nossa economia, sabemos todos a necessidade de defesa da moeda.
1: Após a semana de esforço concentrado realizado pelo Senado Federal, o presidente da Casa, senador Davi Alcolumbre, defendeu o modelo semipresencial. Alcolumbre reforçou a possibilidade dos senadores conciliarem suas obrigações em Brasília sem deixar de prestar conta nos estados. Mais detalhes com o repórter Douglas Castilho.
6: Com a proximidade das eleições, é prática comum no Congresso Nacional a realização de semanas de esforço concentrado, quando os parlamentares se reúnem reúnem em sessão para intensificar negociações importantes e votar matérias prioritárias. A medida é utilizada já que as reuniões para decidir as campanhas demandam presença maior dos parlamentares em suas bases. Os senadores que pretendem a reeleição têm até o próximo dia 15 para pedir o registro no Tribunal Superior Eleitoral. Ao fim da sessão realizada na última terça-feira, Davi Alcolumbre reforçou a utilidade do calendário especial.
7: Se nós pegarmos a produtividade da atuação do dia de hoje no Senado Federal, nós cumprimos integralmente o que estava pautado pela Secretaria-Geral da Mesa e anunciado, e incluímos outras matérias como item extra-pauta de solicitação de senadoras e de senadores, inclusive do governo, ou seja, aumentando e muito a eficiência da sessão deliberativa da Semana de Esforço Concentrado.
6: Nas eleições de 2026, 54 vagas no Senado estarão em disputa.
1: O Senado aprovou empréstimos aos municípios de Maceió, em Alagoas, Águas Lindas de Goiás e ao estado de Mato Grosso do Sul. As operações de crédito vão financiar projetos de mobilidade urbana, saúde e infraestrutura. Repórter Lana Dias.
8: Maceió vai contratar 150 milhões de dólares para financiar parte de projetos e obras de infraestrutura e mobilidade urbana, incluindo o sistema de ônibus de trânsito rápido. O dinheiro virá do novo Banco de Desenvolvimento, o Banco do BRICS. Mato Grosso do Sul também foi autorizado a pedir crédito de 80 milhões de dólares junto ao Banco Interamericano de Desenvolvimento, com o objetivo de apoiar a parceria público-privada do Hospital Regional do Estado. A relatora do texto, senadora Tereza Cristina, do Progressistas de Mato Grosso do Sul, explicou que o empréstimo dará mais segurança ao projeto.
9: A operação de crédito contingente constitui instrumento destinado a conferir segurança financeira à parceria público-privada do Hospital Regional de Mato Grosso do Sul, reduzindo os riscos associados ao cumprimento das obrigações do poder público, contribuindo para a estabilidade da relação contratual.
8: Os senadores ainda aprovaram um empréstimo para o município de Águas Lindas de Goiás, que será destinado à infraestrutura, saneamento, mobilidade e demais serviços públicos na cidade. Os textos irão à promulgação.
1: A Comissão de Ciência e Tecnologia aprovou o projeto que inclui a cidade digital como novo eixo da Política Nacional de Educação Digital. A proposta prevê ações nas escolas para prevenir riscos no ambiente virtual. O texto também prevê capacitação de professores e apoio às famílias. A proposta segue para a Comissão de Educação, onde será analisada em decisão terminativa. Mais informações com a repórter Patrícia Oliveira.
10: Com foco no uso de tecnologias digitais por crianças e adolescentes, o projeto aprovado prevê que escolas da educação básica promovam estratégias para prevenir o bullying no ambiente virtual, a superexposição e o uso excessivo de telas, além do compartilhamento indevido de dados e imagens e a desinformação. O texto também prevê a formação de professores e gestores, atenção à saúde mental, campanhas sobre direitos e deveres no ambiente digital e orientação às famílias, aspecto destacado pelo senador astronauta Marcos Pontes, do PL de São Paulo.
11: Às vezes o pai ou a mãe, né, ou os dois, chega e fala assim, deixa lá o celular com a criança conectada, mas não faz ideia com quem essa criança está conversando, não faz ideia o que, que ela está vendo.
10: O projeto também estabelece medidas para ampliar a inclusão digital e a educação midiática. A proposta segue para decisão final na Comissão de Educação.
1: Com edição de Paulo Agroba e trabalhos técnicos de João Lira, o Jornal do Senado fica por aqui. Acompanhe agora as notícias do Tribunal de Contas da União e da Câmara dos Deputados. Boa noite e um bom fim de semana.
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13: O Tribunal de Contas da União quer ouvir motoristas de todo o país sobre a qualidade dos combustíveis. A consulta faz parte de uma auditoria que avalia a fiscalização da Agência Nacional do Petróleo. Podem participar caminhoneiros, motociclistas, taxistas, motoristas de aplicativo e qualquer pessoa interessada. O questionário pergunta sobre a qualidade dos combustíveis, a fiscalização e o monitoramento realizados pela agência. As respostas vão ajudar o TCU a identificar problemas e auxiliar a auditoria. O objetivo também é melhorar o atendimento às denúncias feitas pelos consumidores. Combustíveis de baixa qualidade podem causar prejuízos aos motoristas, aumentar custos e até comprometer a segurança dos veículos. O questionário pode ser respondido até o dia 10 de setembro. Saiba mais em tcu.gov.br.
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14: Deputados permitem desconto nos salários para pagamento de aluguel.
15: Câmara autoriza porte de arma, oficial de justiça e fiscal agropecuário.
14: Plenário garante novas regras para venda e troca de milhas por dinheiro.
16: Boa noite. A Câmara aprovou um projeto que garante o resgate de milhas por dinheiro e a venda para terceiros nos programas de fidelidade. O repórter Antônio Vital acompanhou a votação.
17: O plenário da Câmara aprovou o projeto que garante direitos das pessoas que adquirirem milhas em programas de fidelidade, como a possibilidade de vender o saldo para terceiros. A proposta regulamenta o funcionamento desse tipo de programa e define regras para a venda, transferência e troca de pontos e milhas por dinheiro. De acordo com o projeto apresentado pelo deputado Ricardo Aires, do Republicanos de Tocantins, as empresas que oferecem programas de fidelidade só poderão restringir a venda de milhas pelos clientes se oferecerem uma opção.

0: possibilitam o resgate, a venda ou a conversão de milhas em dinheiro.
1: Um projeto como esse estabelece normas importantíssimas para que o consumidor não seja lesado. São regras claramente colocadas para que nenhum dos lados, na verdade, sejam prejudicados e o consumidor tenha livre acesso ao que é direito dele, no caso aqui, no que diz respeito às milhas. Muitas vezes elas vêm como um bônus ou como um cashback, mas em outras ocasiões essas milhas são compradas e, naturalmente, é fundamental que o consumidor tenha pleno direito de distribuir, comercializar, enfim, fazer o uso que bem entender dessas milhas.
0: O projeto que regulamenta o funcionamento de programas de fidelidade e define regras para venda, transferência e troca de pontos e milhas por dinheiro seguiu para análise do Senado. Da Rádio Câmara de Brasília, Antônio Vital.
2: Consumidor.
3: Juarez Costa, do Republicanos de Mato Grosso, apresentou projeto que determina a retenção do pagamento de compras feitas pela internet até o consumidor confirmar o recebimento do produto. O deputado esclarece que a medida busca reduzir prejuízos provocados por fraudes ou por mercadorias não entregues.
4: Juarez Costa explica que o pagamento poderá ficar retido por até 30 dias. De acordo com a proposta, se o consumidor contestar a entrega, o fornecedor terá 10 dias úteis para comprovar o recebimento ou solucionar o problema. Caso contrário, o valor deverá ser devolvido ao comprador.
2: Habitação.
3: A Câmara aprovou projeto que permite desconto no salário para pagamento de aluguel. Entenda na reportagem de Antônio Vital.
0: O plenário da Câmara aprovou o projeto que autoriza desconto diretamente no salário do inquilino para o pagamento do aluguel. Projeto apresentado pelo deputado Júlio Lopes, do PP do Rio de Janeiro, cria possibilidade de consignação em folha de pagamento para aluguéis residenciais. O sistema será parecido com um dos chamados empréstimos consignados, que permitem desconto em folha para pagar financiamentos bancários. De acordo com a proposta, o aluguel consignado vai funcionar como garantia para as locações, o que pode baratear os custos para o locatário. O projeto estabelece um limite de 30% do salário para o pagamento do aluguel e permite que mais de uma pessoa ofereça essa garantia até alcançar o valor do aluguel. Além disso, prevê que o locatário empregado de empresa pública ou privada ficará dispensado da multa contratual se tiver que devolver o imóvel por conta da transferência para outra cidade. No plenário, o relator, deputado Cláudio Cajado, do PP da Bahia, acatou sugestão de mudança apresentada pela deputada Érica Cocai, do PT do Distrito Federal, que retirou do texto a possibilidade de uso do saldo do FGTS para pagamento do aluguel.
5: Consideramos meritória a emenda de plenário apresentada, vez que preserva a finalidade do FGTS, que é assegurar proteção financeira ao trabalhador em situações específicas, reduzindo-se o risco de comprometimento dessa reserva financeira do trabalhador.
0: O projeto que autoriza desconto diretamente no salário do inquilino para o pagamento do aluguel seguiu para análise do Senado. Da Rádio Câmara de Brasília, Antônio Vital.
2: Justiça.
4: Zé Adriano, do PP do Acre, é autor de projeto que cria procedimento para investigar as causas de incidentes graves em obras e serviços de engenharia contratados pelo poder público. Pela proposta, a análise será obrigatória em situações de acidentes com morte, entre outros.
3: Zé Adriano explica que a proposta prevê investigação técnica independente para identificar as causas do problema e evitar novas ocorrências. O texto também prevê a divulgação de relatórios no Portal Nacional de Contratações Públicas, com as recomendações resultantes da apuração.
2: Votação.
4: A Câmara aprovou o porte de armas para oficiais de justiça e fiscais agropecuários. O repórter Marcelo Larcher traz mais detalhes sobre as mudanças propostas na legislação.
6: A Câmara dos Deputados aprovou o projeto que autoriza o porte de armas de fogo para oficiais de justiça e auditores fiscais federais agropecuários. O projeto altera o Estatuto do Desarmamento para incluir essas duas categorias entre aquelas que já têm direito ao porte de arma no país. Hoje, essa autorização já vale para policiais, militares e outras carreiras ligadas à segurança pública, desde que cumpram os requisitos legais, como comprovação de capacidade técnica e aptidão psicológica. Pelo texto aprovado, esses profissionais poderão portar arma de fogo de propriedade própria ou fornecida pelas instituições, inclusive fora do horário de serviço, com validade em todo o território nacional, conforme as regras previstas em lei. Outro ponto do projeto é a atualização de regras relacionadas à idade mínima para aquisição de armas. A proibição para menores de 25 anos continua valendo, com exceção das categorias que têm autorização legal para o porte, incluindo agora os oficiais de justiça e os auditores fiscais agropecuários. Relator da proposta, o deputado Jonas Donizete, do PSB de São Paulo, argumentou que a medida reconhece o risco enfrentado por esses profissionais no exercício das funções. Segundo ele, oficiais

0: de justiça e auditores fiscais atuam diretamente na execução de decisões judiciais e em atividades de fiscalização, muitas vezes em situação de tensão e exposição a ameaças. No plenário, o relator foi o deputado Coronel Meira, do PL de Pernambuco. Ele justificou a necessidade de porte de arma para oficiais de justiça.
1: O oficial de justiça exerce, sim, uma atividade marcada pelo risco. É o oficial de justiça que sai dos fóruns dos tribunais para fazer com que a decisão judicial chegue às ruas, às residências, às empresas e tantas vezes aos locais de conflito. É ele quem cumpre mandados de prisão, medidas protetivas de urgência, ordens de busca e apreensão, reintegrações de posse, afastamentos do lar, em situação que podem envolver tensão, resistência, violência e risco concreto à própria vida.
0: O projeto que autoriza o porte de arma para oficiais de justiça e auditores fiscais federais agropecuários seguiu para análise do Senado. Da Rádio Câmara de Brasília, com informações de Daniele Lessa e Antônio Vital, Marcelo Larcher.
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3: Segurança Pública.
4: Júnior Ferrari, do PSD do Pará, é autor de projeto que altera a Lei Maria da Penha para obrigar o agressor a ressarcir os custos com o uso da tornozeleira eletrônica. Pela proposta, os valores arrecadados serão destinados a fundos de combate à violência contra a mulher.
5: Júnior Ferrari argumenta que o custo médio mensal de monitoramento de cada tornozeleira varia entre R$ 200 e R$ 300, pagos integralmente pelo Estado. Ele salienta que a cobrança do agressor não será condição para aplicar a medida protetiva.
4: Júlio Arcoverde, do PP do Piauí, é favorável à redução da maioridade penal de 18 para 16 anos. Ele defende ainda a responsabilização de adolescentes entre 12 e 16 anos que pratiquem crimes com violência ou grave ameaça, crimes hediondos e crimes contra a vida.
5: Júlio Arcoverde argumenta que a medida endurece a punição de adolescentes envolvidos em crimes graves e reduz o uso de menores por organizações criminosas. Ele acredita que a proposta adequa a legislação à gravidade desses delitos e amplia a proteção da sociedade.
3: Comissões.
4: A comissão que analisa a redução da maioridade penal iniciou seus trabalhos sob questionamento de inconstitucionalidade. O repórter José Carlos Oliveira nos traz os argumentos.
6: O deputado Aloísio Mendes, do Republicanos do Maranhão, foi eleito presidente da Comissão Especial da Câmara dos Deputados sobre redução da maioridade penal. Os parlamentares vão analisar três propostas de emenda à Constituição que tratam de plena maioridade civil e penal aos 16 anos de idade, redução excepcional da maioridade penal em casos de crimes hediondos e de extrema crueldade e redução geral da maioridade penal para 16 anos, com previsão de que adolescentes entre 12 e 16 anos respondam criminalmente por crimes cometidos com violência ou grave ameaça, crimes hediondos e crimes contra a vida. Aloísio Mendes escolheu como relator o deputado Mendonça Filho, do PL de Pernambuco, que afirmou o foco na construção de uma proposta tecnicamente estruturada nas boas práticas internacionais e moralmente à altura da dor das vítimas e seus familiares.
7: A unificação das PECs que tratam do tema nos permite fazer uma discussão aprofundada sobre como constituir e futuramente regulamentar um sistema prisional juvenil no país, modernizado o sistema de justiça criminal brasileiro para dar uma resposta civilizada à demanda social por justiça.
6: Mendonça Filho apresentou um plano de trabalho para buscar, entre outros pontos, o diagnóstico sobre a promoção da justiça às vítimas, o dimensionamento do impacto civil e o estudo da viabilidade institucional da medida. As audiências na Câmara, os seminários nas cinco regiões do país e as reuniões técnicas com especialistas e entidades vão se basear em cinco eixos temáticos. constitucionalidade, direitos humanos e tratados internacionais, segurança pública, crime organizado e dissuasão penal, infraestrutura e gestão dos sistemas prisional e socioeducativo, impactos jurídicos e legitimidade de eventual referendo popular sobre o tema nas eleições municipais de 2028. Os canais de interação da Câmara com a população, como o E-Democracia, também serão usados para recebimento de perguntas e contribuições por escrito. O relator apresentou um cronograma até a votação da proposta.
7: O debate vai evoluir, certamente numa velocidade reduzida no período eleitoral, mas passada a eleição nós teremos a oportunidade de aprofundar as discussões para que, na minha intenção, até dezembro, tenhamos a votação dessa matéria na comissão especial e no plenário da casa.
6: A redução da maioridade penal é tema polêmico na sociedade, com forte oposição, principalmente de entidades ligadas a direitos humanos. Antes do início dos trabalhos, o deputado Tarcísio Mota, do PSOL do Rio de Janeiro, apresentou questão de ordem para tentar barrar a instalação da comissão. Depois, utilizou o mesmo instrumento para apontar nulidades e inconstitucionalidades do tema. Também citou jurisprudência do Supremo Tribunal Federal, desrespeito a tratados internacionais e risco de transferência de adolescente do sistema socioeducativo para o falido e superlotado sistema prisional comum.
8: A inimputabilidade penal até os 18 anos, assegurada pelo artigo 228 da Constituição Federal, constitui um direito individual do cidadão em desenvolvimento. O artigo 60 da Carta Magna proíbe terminantemente a deliberação de qualquer proposta de emenda tendente a abolir, entre aspas, direitos e garantias individuais. A instalação de uma comissão destinada a suprimir direitos fundamentais em meio a um período de funcionamento prioritariamente remoto dessa casa configura grave cerceamento democrático.
6: O presidente da comissão, Aloysio Mendes, contestou.
9: Os pontos levantados por Vossa Excelência já foram vencidos na CCJ com relação à dissimilibilidade desse assunto e com relação à votação remota, existem precedentes na casa e hoje o plenário da Câmara está funcionando de forma remota e a comissão segue mesmo o caminho.
6: A comissão é formada por 38 titulares e igual número de suplentes. Os deputados Guilherme Derrite, do PP de São Paulo, Benes Leocádio, do União do Rio Grande do Norte e Sargento Faul, do PL do Paraná, foram eleitos para as três vice-presidências. Da Rádio Câmara de Brasília, José Carlos Oliveira.
3: Trabalho.
5: Ercílio Coelho Diniz, do MDB de Minas Gerais, propõe a criação do Programa Nacional de Retorno Profissional da Mulher 50+. A iniciativa busca facilitar a reinserção no mercado de trabalho de mulheres com mais de 50 anos que tenham ficado afastadas por pelo menos 2 anos.
4: Ercílio Coelho Diniz alega que essas mulheres enfrentam uma dupla barreira ao tentar voltar ao emprego: o preconceito relacionado à idade e à interrupção da carreira. Para ele, o programa valoriza a experiência dessas profissionais e reduz desigualdades de gênero e de idade.
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3: Economia.
5: O Congresso Nacional instalou a comissão que vai analisar a medida provisória que reduz a chamada taxa das blusinhas. A repórter Maria Neves acompanhou.
11: Deputados e senadores instalaram comissão especial para analisar a medida provisória que trata da chamada taxa das blusinhas. Apresentada pelo governo em maio, a proposta reduz a zero a alíquota do imposto de importação de produtos que custem até $50 dos Estados Unidos, taxa que atualmente é de 20%. Se não for votada até 8 de setembro, a MP perde a validade. O presidente da Câmara, deputado Hugo Mota, adiantou que irá discutir o assunto com o Colégio de Líderes e o presidente do Senado, Davi Alcolumbre, para votar a proposta nas próximas semanas.
12: Para que essa taxação não volte, é necessário que o Congresso Nacional se debruce sobre esse tema nas próximas semanas e eu irei tratar disso no Colégio de Líderes, bem como também com o presidente do Senado, o senador Davi, sobre o que nós iremos fazer juntos, já que é uma comissão mista que depende da participação das duas casas.
11: Para presidir a comissão, deputados e senadores elegeram o deputado Dorinaldo Malafaia, do PDT do Amapá. O vice-presidente será o senador Randolfe Rodrigues, do PT do Amapá, e o relator escolhido foi o senador Eduardo Gomes, do PL do Tocantins. Além de zerar o imposto de importação de produtos de até 50 dólares, a medida provisória reduz a alíquota do tributo de compras internacionais com valores entre 50 dólares e 3 mil dólares para 30%. Até a edição da MP, a alíquota era de 60%. Na justificativa da proposta, o governo sustenta que a medida visa simplificar a tributação e incentivar a adesão dos importadores a programas de regularidade fiscal. A tributação das compras internacionais de baixo valor foi criada no Brasil por meio de uma lei de 2024 que vigorou até a edição da medida provisória em maio. Antes da lei, um decreto de 1980 isentava essas compras do imposto de importação. Da Rádio Câmara de Brasília, Maria Neves.
3: Esporte.
4: Wellington Roberto, do PSD da Paraíba, é um dos autores de PEC que concede imunidade de impostos a entidades esportivas sem fins lucrativos. O texto impede a cobrança sobre patrimônio, renda e serviços das organizações que cumprirem as exigências do Código Tributário Nacional.
5: Wellington Roberto ressalta que o benefício será restrito a entidades certificadas dos setores olímpico, paralímpico, clubístico ou educacional. Ele afirma que a proposta busca ampliar os recursos disponíveis para a formação de atletas e manutenção de projetos esportivos com finalidade social.
4: João Carlos Bacelar, do PL da Bahia, também assina a proposta de emenda à Constituição, que pretende incluir as entidades esportivas sem fins lucrativos entre as instituições com imunidade tributária. O objetivo, segundo ele, é equipará-las às áreas de educação e assistência social.
5: João Carlos Bacelar justifica que a medida fortalece o esporte como política pública e garante mais segurança financeira às entidades esportivas certificadas. O deputado diz ainda que o texto mantém a exigência de cumprimento dos requisitos legais para acesso à imunidade.
3: Educação.
4: André Fufuca, do PP do Maranhão, defende a criação de um incentivo educacional no programa Bolsa Atleta. Proposta nesse sentido prevê um adicional de 10% no benefício para atletas que comprovem matrícula e frequência regular em instituição de ensino.
5: Relator da matéria na Comissão de Esporte, André Fufuca avalia que a medida estimula a continuidade dos estudos sem afetar a categoria estudantil, que já exige matrícula como requisito. O deputado acredita que a iniciativa amplia as oportunidades dos atletas após o fim da carreira esportiva.
4: Termina agora o Jornal Câmara dos Deputados, produzido pela Rádio Câmara, com trabalhos técnicos de Wellington Teles, apresentação de Márcio Aquilissardi e Tércia Guimarães. Boa noite para você.
5: A Voz do Brasil volta na segunda-feira. Boa noite e bom final de semana.
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1: Estamos obcecados com o melhor, entre aspas. Não sei quando foi que começou essa mania, mas hoje queremos saber do melhor. Tem que ser o melhor computador, o melhor carro, o melhor emprego, a melhor dieta, a melhor operadora de celular, o melhor tênis, o melhor vinho. Bom, não basta. O ideal é ter o top de linha, aquele que deixa os outros para trás e que nos distingue, nos faz sentir importantes, porque afinal, estamos com o melhor. Isso até que outro melhor apareça. E é uma questão de dias ou de horas até isso acontecer. Novas marcas surgem a todo instante. Novas possibilidades também. E o que era melhor, de repente, nos parece superado, modesto. Quando só queremos o melhor, é que passamos a viver inquietos, numa espécie de insatisfação permanente, num eterno desassossego. Não desfrutamos do que temos ou conquistamos, porque estamos de olho no que falta conquistar ou ter. Cada comercial na TV nos convence de que merecemos ter mais do que temos. Cada artigo que lemos nos faz imaginar que os outros, os outros, estão vivendo melhor, comprando melhor, amando melhor, ganhando melhores salários. Aí a gente não relaxa, porque tem que correr atrás, de preferência com o melhor tênis. Não que a gente deva se acomodar ou se contentar sempre com menos, mas o menos, às vezes, é mais do que suficiente. Se não dirijo a 140, preciso realmente de um carro com tanta potência? Será que eu preciso com uma potência maior se eu não dirijo a 140? Se gosto do que faço no meu trabalho, tenho que subir na empresa e assumir o cargo de chefia, que vai me matar de estresse, só porque é o melhor cargo da empresa? E seguem os questionamentos. E aquela TV, de não sei quantas polegadas, que acabou com o espaço do meu quarto? O restaurante onde sinto saudades da comida de casa, e vou porque tem o melhor chefe? Aquele shampoo que usei durante anos tem que ser aposentado porque agora existe um melhor e que custa mais caro? O cabeleireiro do meu bairro tem mesmo que ser trocado pelo melhor cabeleireiro? Tenho pensado no quanto essa busca permanente do melhor tem nos deixado ansiosos e nos impedido de desfrutar o bom que já temos. A casa que é pequena, mas nos acolhe. O emprego que não paga tão bem, mas nos enche de alegria. A TV que está velha, mas nunca deu defeito. O homem que tem defeitos, como nós, mas nos faz mais felizes do que os homens perfeitos. As férias que não vão ser na Europa, porque o dinheiro não deu, mas vai me dar a chance de estar perto de quem amo. O rosto que já não é jovem, mas carrega as marcas das histórias que me constituem. O corpo que já não é mais jovem, mas está vivo e sente prazer. Será que A gente precisa mesmo de mais do que isso? Ou será que isso já é o melhor? E na busca do melhor, a gente nem percebeu? Rede Tua Rádio, eu diria uma baita provocação, né? A nossa reflexão dessa noite, texto escrito pela jornalista Leila Ferreira, A Busca pelo Melhor.
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3: 10 horas e 35 minutos. Temperatura 15 graus.
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1: 14 de agosto, dia do protesto, dia da unidade humana, dia do cardiologista e dia de combate à poluição. Os aniversariantes do dia. A cantora e atriz brasileira Eliana Pittman.

O ex-jogador de basquete norte-americano Magic Johnson e o ator e comediante norte-americano Steve Martin. Os fatos do dia. Em 1893, a França se tornou o primeiro país a introduzir a placa de identificação de veículos. 1941.

0: morreu aos 47 anos, Maximiliano Maria Kolbe. Ele foi um padre missionário franciscano da Polônia. Morreu como mártir no campo de extermínio de Auschwitz. Foi canonizado pelo seu compatriota, o Papa João Paulo II, em 1982. Em 1945, o Japão aceitou sua rendição incondicional, de acordo com os termos impostos pelos principais países aliados na Segunda Guerra Mundial, União Soviética, Estados Unidos, Império Britânico e China. Em 1988, morreu aos 90 anos em Maranello, na Itália, Enzo Ferrari, que foi fundador da fábrica de automóveis e equipe de Fórmula 1 Ferrari. Em 1994, um dos homens mais procurados do mundo foi preso. Autor de vários ataques, o revolucionário e terrorista conhecido como Carlos o Chacal foi capturado na capital do Sudão. Mário Vivan para a tua rádio.
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4: 11 horas, 5 minutos. Temperatura 15 graus.
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4: 11 horas e 36 minutos. Temperatura 15 graus.
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Chegando ao final de mais um dia, vamos agradecer por tudo que conseguimos realizar. Muitas coisas aconteceram graças ao esforço e empenho de cada um. Senhor, um novo dia vem chegando. Iluminai nossos caminhos e livrai-nos de todos os males. Que Deus, que é Pai de amor e misericórdia, vos abençoe, vos proteja e vos guarde. Que a bênção de Deus desça sobre todos vós, em nome do Pai, do Filho e do Espírito Santo. Amém.

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0: Meia-noite e 7 minutos. Temperatura 15 graus.
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Olá, seja muito bem-vindo à madrugada da Rede Tua Rádio neste sábado, começando o final de semana e você ligado aqui nas emissoras que integram a nossa rede, te fazendo companhia com a nossa madrugada até às 5 horas da manhã. Depois do Tua Essência, a madrugada da Rede Tua Rádio chega com música, com a informação e com as mensagens, a reflexão desse novo dia, desse novo fim de semana que se inicia a partir de agora. Mais uma vez, muito obrigado pela tua companhia. Em nome de todos os profissionais que integram a Rede Tua Rádio, obrigado por essa parceria. Paz e bem, bom dia!

0: Obrigado, viu? Obrigado.
1: Chitãozinho, Chororó, a gente diz assim nessa música pra vocês, ó. Você, você é tudo que pedir pra Deus.
2: Aí. Bora lá.
1: Assim.
0: Você é tudo que pedir pra Deus.
2: Com certeza. Bora lá.

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1: Olá, meus amigos e caros ouvintes, o final de semana é de tempo muito instável aqui na região da Serra e Campos de Cima da Serra, aliás, em todo o estado do Rio Grande do Sul. Nós passamos aí uma semana com a instabilidade na atmosfera bastante grande e por enquanto não deve mudar. Infelizmente, vamos seguir, né, com o fluxo de umidade vindo lá do norte do país, alimentando as instabilidades por aqui. Associado a isso, também vai ter um aumento da temperatura, justamente esses ventos trazem o ar úmido e trazem um ar mais aquecido também. Ao longo deste sábado, por exemplo, as máximas nos pontos mais elevados chegam a 20, 21 graus. No restante aqui da serra varia entre 21 e 22 graus, ou seja, é uma temperatura elevada para esta época do ano. E essa instabilidade pode, e esse aumento, né, da instabilidade pode trazer condições para temporais entre a tarde e noite aqui na nossa região. E no domingo também, a instabilidade vai seguir predominando por aqui. Os prognósticos indicam que os temporais se deslocam mais para metade sul, mas de qualquer forma, a instabilidade segue predominando por aqui ao longo de todo o domingo. E as temperaturas vão ficar elevadas também. As mínimas devem variar entre 14 e 16 graus e as máximas entre 21 e 23 graus. Com a previsão do tempo, Kátia Valente.
0: Previsão do tempo.
2: Meia-noite e 25 minutos.

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Tá aí a boa música aqui da Rede Tua Rádio. Você que está nessa madrugada, muito obrigado pela companhia, muito obrigado pela audiência. Nós vamos juntos até às 5 horas da manhã com os nossos quadros, com as nossas mensagens, os momentos de reflexão, né? Que a gente dá aquela respirada mais funda, faz aquele momento de espiritualidade sempre presente aqui na Rede Tua Rádio. Bom dia!

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2: Esse papo já tá qualquer coisa.

Amigos ouvintes, Falando com Deus é o nosso momento de paz interior e de reflexão. Sempre faz bem uma paradinha para sentir o pulsar da vida que carregamos dentro de nós. O pensamento de hoje assim nos diz: se achas bom ser importante, um dia descobrirás que é mais importante ser bom. De fato, ser importante para alguém, ser importante para os outros, pode até nos deixar satisfeitos, mas isso tudo é muito passageiro. O que conta mesmo na vida, o que de fato é importante, é ser bom. A bondade engrandece a vida, torna as pessoas mais serenas, mais transparentes. O mundo está repleto de pessoas que desejam

0: vida, esta vida que é um tanto passageira. O importante é ser bom. Que o Senhor nos inspire a sermos bons todos os dias. Peçamos a bênção de Deus sobre todos nós, que o Deus da vida e da esperança nos abençoe e nos proteja. Em nome do Pai, do Filho e do Espírito Santo. Amém. Uma boa tarde para todos.
1: Meia-noite e 46 minutos.

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fim de semana chegou e você está aqui na madrugada da Rede Tua Rádio nesse novo dia, neste sábado. Seguimos por aqui com muita música, o espaço da informação e também as mensagens, o momento de reflexão. Como é importante a gente dar aquela paradinha, né? Nem que seja agora de madrugada, mas enfim, você que está aí na audiência, fazer aquele momento de reflexão, né? Aquele momento de pensamento, como é importante essa respirada que damos em alguns momentos do dia. Seguimos por aqui até às 5 horas da manhã te fazendo companhia. Bom dia, um excelente sábado.

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1: Alô?
2: Santa,
1: como é ser uma família santa?
2: Tutto nelle mani di Dio, pregate molto, rosario, la Santa Messa, i sacramenti, e molta pazienza.
3: Coloquem tudo nas mãos de Deus, rezem muito, o rosário, a Santa Missa, os sacramentos e muita paciência entre vocês. Esse foi o conselho simples e prático dado a um jovem casal brasileiro ao final da audiência geral desta quarta-feira na Basílica de São Pedro, quando Iago Barbosa Moreira questionou o Papa sobre como ser uma família santa. Pouco tempo antes da pergunta, porém, ele conta das incertezas sobre o que dizer ao estar diante do próprio pontífice.
4: Naquele momento, quando ele estava vindo cumprimentando a gente, né? Eu só vinha uma pergunta, só, o que eu posso perguntar? E para mim, a pergunta que me vinha mais no meu coração era isso: não, o meu maior desejo do coração é ter uma família santa. Então eu vou perguntar isso para ele. E aí eu fiquei treinando em italiano, né? Não, como que eu pergunto isso? Eu falo até meio travado assim, porque eu queria perguntar em italiano para que ele pudesse entender. E foi mágico, assim, ver ele olhando meus olhos, respondendo a essa pergunta. Para mim foi, eu achei que meu coração ia parar ali naquele momento. Nossa!
3: Membros da comunidade Sacramento de Amor, Iago, de 30 anos, e Daniele Cristina de Faria, de 29, são naturais de Divinópolis, Minas Gerais. Casaram-se em 1º de agosto na Igreja Nossa Senhora da Guia e a viagem à Itália é de lua de mel. Para realizar o sonho do casal de vir ao Vaticano para receber a bênção dos recém-casados do Papa Leão XIV, foram meses de economia, além da generosidade de amigos, e não só. Para ajudar nas despesas, inclusive nos gastos do casamento, Iago, que trabalha com abordagem social na sua cidade de origem, vendeu pães de mel pelas ruas que vinham com mensagens de evangelização e de divulgação da novena do abandono. A iniciativa voluntária gerou apenas um quarto do valor da viagem, mas junto a uma mega vaquinha dos amigos, o casal conseguiu fazer então a viagem de uma semana para a Itália, com parada obrigatória na Basílica de São Pedro, com a experiência de encontrar o Papa.
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5: Uma hora e 25 minutos.

aí a boa música da Rede Tua Rádio nessa madrugada, madrugada de um novo dia, né? De um novo dia, que você tenha um excelente dia pela frente. É o desejo de toda a nossa equipe, de todos os profissionais que fazem parte da Rede Tua Rádio. Para você que está nos acompanhando em casa, para você que está trabalhando, fazendo um plantão nessa madrugada, muito obrigado pela companhia, muito obrigado pela audiência. Lembrando que você está sintonizado em uma das emissoras da Rede Tua Rádio. Bom dia!

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0: Oi, humano, a quem me abandonou um dia em Jundiaí, São Paulo. Gostaria de agradecer por isso. Graças a você, fui adotado, engordei 15 quilos, saí da desnutrição, tenho vários irmãos que eu também conheci da rua, hoje moram comigo. Sabe, humano, não sei qual foi o motivo por ter me largado com aquela coleira vermelha apertada. Sofri muito. Entendo que talvez eu não coube na sua mudança, ou faltou dinheiro para minha ração, mas a humana que me adotou também estava desempregada, comprava a ração mais barata e, para complementar, colocava fígado de galinha e ovos. Foi assim por um bom tempo, até ela se ajustar. Eu não precisei de muito para me recuperar dos traumas da rua, só precisei de amor. Minha dona me chama de Toby, de gordura, de amigo, de bicho. Tenho vários nomes. Eu sou muito de boa e tranquilo, mas não gosto do homem de amarelo que coloca papéis numa caixinha que ela tem no portão. Eu tento impedir, mas esse homem sempre deixa uns papéis por lá. Eu gosto de latir para uns homens de roupa laranja também. Esses tiram os sacos pretos da humana. Eu não entendo. Ela deixa eles pegarem. Hoje sou castrado. A humana disse que é bom para minha saúde e também para eu não precisar pagar pensão por aí, apesar de nunca escapar para nada. Mas, se ela diz, eu acredito. Termino aqui a minha carta para você. Mesmo assim, eu te agradeço por ter me deixado. Você não merecia minha companhia. Só peço a Deus que nunca ninguém te abandone. Olha, o texto escrito por Juliana Romero. Uma mensagem, uma carta de um cão abandonado ao seu ex-dono.
1: Uma hora e 49 minutos.

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1: 15 de agosto, dia do solteiro, dia da gestante, dia nacional das Santas Casas de Misericórdia, dia do analista de sistemas e dia da informática. Os aniversariantes do dia: o cantor, compositor, apresentador de TV e radialista gaúcho Neto Fagundes.

e o ator norte-americano Ben Affleck. Os fatos do dia. Em 1769, nasceu o estadista e líder militar francês Napoleão Bonaparte. Em 1825, nasceu o romancista e poeta brasileiro Bernardo Guimarães. A sua obra mais conhecida e de maior sucesso foi o romance A Escrava Isaura. Bernardo Guimarães morreu em 1884, aos 58 anos. Em 1909, morreu aos 43 anos, o escritor e jornalista Euclides da Cunha. Em 1897, tornou-se jornalista correspondente de guerra e cobriu alguns dos principais acontecimentos da Guerra de Canudos. Os escritos de sua experiência em Canudos renderam-lhe a publicação de Os Sertões, considerado uma obra notável do movimento pré-modernista. Em 1914, o Canal do Panamá foi inaugurado oficialmente. A passagem liga o Oceano Atlântico ao Pacífico. 1939. Aconteceu em Hollywood, nos Estados Unidos, o lançamento do clássico filme O Mágico de Oz. Em 1949, nasceu a jornalista e apresentadora de televisão brasileira Glória Maria. Ela morreu em fevereiro de 2023, aos 73 anos. 1961. Nasceu em Goianápolis, no estado de Goiás, o cantor e compositor Leandro, que fez dupla com o irmão Leonardo. Ele morreu em 1998, aos 36 anos.

0: 1979? Um clássico fez a estreia nos cinemas dos Estados Unidos. Estamos falando do filme Apocalipse Now, ambientado na Guerra do Vietnã e que foi indicado para 7 Oscars. 2012. Morreu aos 87 anos no Rio de Janeiro o compositor e flautista brasileiro Altamiro Carrilho. Ele gravou mais de 100 discos, compôs cerca de 200 canções, tendo se apresentado em mais de 40 países, difundindo o choro brasileiro. Mário Vivan para a tua rádio.
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1: Olá, meus amigos e caros ouvintes, o final de semana é de tempo muito instável aqui na região da Serra e Campos de Cima de Serra, aliás, em todo o estado do Rio Grande do Sul. Nós passamos aí uma semana com a instabilidade na atmosfera bastante grande e por enquanto não deve mudar. Infelizmente, vamos seguir, né, com o fluxo de umidade vindo lá do norte do país, alimentando as instabilidades por aqui. Associado a isso, também vai ter um aumento da temperatura, justamente esses ventos trazem o ar úmido e trazem o ar mais aquecido também. Ao longo deste sábado, por exemplo, as máximas nos pontos mais elevados chegam a 20, 21 graus. No restante aqui da serra varia entre 21 e 22 graus, ou seja, é uma temperatura elevada para esta época do ano. E essa instabilidade pode, e esse aumento, né, da instabilidade pode trazer condições para temporais entre a tarde e noite aqui na nossa região. E no domingo também a instabilidade vai seguir predominando por aqui. Os prognósticos indicam que os temporais se deslocam mais para metade sul, mas de qualquer forma a instabilidade segue predominando por aqui ao longo de todo o domingo e as temperaturas vão ficar elevadas também. As mínimas devem variar entre 14 e 16 graus e as máximas entre 21 e 23 graus. Com a previsão do tempo, Kátia Valente.
0: Previsão do tempo. 2 horas e 29 minutos.

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Ok, eu vou ficando por aqui. Depois dessa música, vou ficando por aqui, Daniel Rodrigues. Porque agora quem chega aqui na nossa madrugada é o Gilmar Ferreira, para te fazer companhia até às 5 horas da manhã, nessa madrugada de sábado. Mais uma vez, obrigado pela parceria, obrigado pela audiência. Um excelente final de semana a você, a sua família, aos seus amigos. Paz e bem e santa alegria.

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1: Dia 15 de agosto, festa da Assunção de Nossa Senhora ao céu. Em Jerusalém existem duas igrejas dedicadas ao passamento de Maria. Uma das igrejas está localizada ao norte, no Monte Sion, é a Igreja da Dormição. Comemora-se ali o fato de que Maria teria como que dormido e foi levada de corpo e alma para o céu. Os guardiães são os beneditinos, é uma igreja católica. A outra igreja está localizada ao lado do Horto de Getsemane, ou Horto das Oliveiras, perto da gruta onde os apóstolos dormiram quando Jesus estava em agonia, minutos antes de ser preso pelos soldados. Nesta igreja se recorda o túmulo de Maria, isto é, aqui se acredita que Maria morreu como qualquer criatura humana e depois de enterrada foi levada aos céus por Jesus. Os guardiães são os ortodoxos. Pio XII, em 1950, proclamou o dogma da Assunção de Maria, dizendo que Maria não precisou aguardar o fim dos tempos para a ressurreição corpórea, pois o pecado nela nunca ofuscou a sua santidade. A festa da Assunção no Brasil celebra-se sempre no domingo seguinte ao dia 15 de agosto. 15 de agosto, festa da Assunção de Nossa Senhora ao céu.

Tá aí a boa música aqui da Rede Tua Rádio. Você que está nessa madrugada, muito obrigado pela companhia, muito obrigado pela audiência. Nós vamos juntos até às 5 horas da manhã com os nossos quadros, com as nossas mensagens, os momentos de reflexão, né? Que a gente dá aquela respirada mais funda, faz aquele momento de espiritualidade sempre presente aqui na Rede Tua Rádio. Bom dia!

0: O que é a felicidade? Faça a pergunta a você mesmo. O que é a felicidade para mim? E perceba a sua resposta. Se ela é puramente material, adquirir coisas, casa, emprego, dinheiro, viagens, pessoas. Se ela é emocional, estar alegre, rir, não ter problemas e nem preocupações. Ou se ela é espiritual, estar no estado supremo, conectado a Deus, estar na natureza. E se ela lhe parece alcançável, ou seja, se é possível nesta vida, no ambiente em que você está, e isso ser encontrado. Veja que se a fórmula é ter, então provavelmente você passará a vida buscando ter mais e cada vez mais, sem uma satisfação ou contentamento com o que possui atualmente. A felicidade sempre estará em um acontecimento futuro. Se a fórmula é estar, ou seja, você estar no momento sem problemas, sem deveres, sem trabalhos, sem afazeres, sem preocupações, sem dores ou tristezas, logo, você está mais para um estado de desejo de morte. O mundo está acontecendo nesse momento e você não o mudará por causa da sua vontade interna. A questão aqui é se identificar ou não com tudo isso. Se a fórmula for ser, então você está interessado em algum tipo de busca, em algo longe, em algum presente divino, uma vez que está colocando a sua felicidade no quando isso acontecer. E isso pode acontecer ou não. Colocamos desta forma a nossa felicidade em um patamar muito distante, longe de ser alcançado. É como se estivéssemos colocando o nosso troféu de felicidade lá naquela última prateleira da estante, onde ela fica bonita, mas não é possível retirá-la. Uma outra questão é que o conceito de felicidade também varia conforme vamos crescendo. Quando éramos crianças, a felicidade poderia ter sido brincar com os amigos ou aquela torta de chocolate. Quando viramos adolescentes, a felicidade poderia ser estar com aquela garota ou aquele garoto. Quando nos tornamos adultos, ela pode se tornar termos um emprego bem remunerado, uma casa, filhos. E quando nos tornamos idosos, a felicidade pode ser acordar um dia após ter dormido bem ou não sentir nenhuma dor. Perceba que quanto mais longe você colocar a sua felicidade, mais difícil estará deixando a sua vida. Apesar disso tudo, deve existir um momento ou um local em que podemos estar bem, independentemente do que esteja acontecendo ao nosso redor. Essa pode ser a verdadeira fonte da felicidade. Até segunda-feira.
1: Três horas e 25 minutos.
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0: Deixa cá, ok.
1: 3 horas e 30 minutos.

0: Aí. Amigos, é com muito carinho que nós queremos agradecer a presença das famílias da juventude. Um zoom bem forte do
1: milionário
0: e do Zé Rico.
1: Obrigado.

aí a boa música da Rede Tua Rádio nessa madrugada, madrugada de um novo dia, né? De um novo dia, que você tenha um excelente dia pela frente. Eu desejo de toda a nossa equipe, de todos os profissionais que fazem parte da Rede Tua Rádio. Para você que está nos acompanhando em casa, para você que está trabalhando, fazendo um plantão nessa madrugada, muito obrigado pela companhia, muito obrigado pela audiência. Lembrando que você está sintonizado em uma das emissoras da Rede Tua Rádio. Bom dia!

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1: Olá, meu amigo, olá, minha amiga ouvinte, que bom que estamos juntos neste momento, despertai para o amor. Eu quero desejar para você e para a sua casa, para o seu trabalho, muita luz, muita paz, muito encontro com as pessoas e com a verdade. A verdade é a força libertadora que nos dá alegria e satisfação, por isso que nós possamos diariamente nos encontrarmos mais com a verdade que está dentro de nós, a verdade que é o próprio Deus. Gostaria de falar sobre a decisão. Nós somos colocados diariamente diante de propostas que precisamos decidir. Como decidir bem para acertar e construir uma vida de alegria e de sucesso? Para os gregos, o tema decisão era um tema central. Por exemplo, uma lenda de Hércules fala de Hércules na encruzilhada. Nessa lenda, Hércules deve decidir-se entre a sensualidade e o prazer, por um lado, e a virtude, por outro. Através desta lenda, os gregos transmitem que cada

0: cada um é confrontado com a decisão de optar pelo caminho fácil ou difícil, pelo caminho do prazer superficial ou pelo caminho da virtude de uma vida bem-sucedida. E tanto o êxito quanto o insucesso da vida estão em nossas mãos. Isso significa que devemos escolher entre o caminho que pode levar ao precipício e o caminho que promete a vida verdadeira. Para os gregos, o bom caminho quer dizer a virtude, o caminho que corresponde aos deuses. A mulher que representa a virtude para Hércules não lhe promete uma vida fácil. Ela diz assim a Hércules: saiba, portanto, que de tudo que é bom e desejável, os deuses nada concedem aos homens sem trabalho e esforço. Olha que interessante aqui a compreensão grega. Tudo que é bom e desejável, nada se consegue sem trabalho e esforço. O evangelista Lucas, de certa forma, retoma o pensamento grego sobre a decisão e a escolha, desenvolvendo-o em várias passagens bíblicas. Os outros evangelistas também mostram como Jesus colocou as pessoas diante de decisões entre a vida e a morte, entre a fé e a descrença. No entanto, Lucas coloca a decisão, o tema da decisão, bem no centro. Bem no início de seu evangelho, Lucas nos apresenta duas possibilidades de reação às mensagens do anjo. Podemos duvidar como Zacarias ou confiar como Maria. Podemos nos esquivar da decisão com argumentos racionais como Zacarias, ou podemos ouvir os impulsos internos que o anjo nos sugere como Maria. Se nos decidirmos, por exemplo, como Maria, no Evangelho de Lucas, a ouvir esses impulsos internos, a aceitar a mensagem divina, também Deus nascerá em nós e entraremos em contato com a nossa imagem original e verdadeira que Deus fez de nós. Por isso, caro ouvinte, o tema da decisão é um tema do nosso dia a dia. Continuamente precisamos decidir. A vida está em nossas mãos. Eu desejo a você uma boa decisão em tudo aquilo que você faz. Mais mensagens através do nosso Facebook, facebook.com/Padre Ezequiel. Um forte abraço, Deus te abençoe e te guarde em nome do Pai, do Filho e do Espírito Santo. Amém.
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2: Três horas e 55 minutos.
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possível, Enzo Rabelo. Tá aí a boa música, aqui da Rede Tua Rádio. Você que está nessa madrugada, muito obrigado pela companhia, muito obrigado pela audiência. Nós vamos juntos até às 5 horas da manhã, com os nossos quadros, com as nossas mensagens, os momentos de reflexão, né? Que a gente dá aquela respirada mais funda, faz aquele momento de espiritualidade sempre presente aqui na Rede Tua Rádio. Bom dia!

0: aí a boa música da Rede Tua Rádio nessa madrugada, madrugada de um novo dia, né? De um novo dia, que você tenha um excelente dia pela frente. É o desejo de toda a nossa equipe, de todos os profissionais que fazem parte da Rede Tua Rádio. Para você que está nos acompanhando em casa, para você que está trabalhando, fazendo um plantão nessa madrugada, muito obrigado pela companhia, muito obrigado pela audiência. Lembrando que você está sintonizado em uma das emissoras da Rede Tua Rádio. Bom dia!
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1: Senhor, meu Deus, neste novo dia, peço-te a unidade da nossa família. Tu sabes que nos amamos, mas às vezes nos machucamos com as nossas palavras e atitudes. Ajuda-nos a ter corações humildes e perdoadores, para que busquemos o bem-estar dos outros todos os dias. Ajuda-nos a sermos gentis e pacientes uns com os outros. Preenche-nos com o teu amor, para que nos amemos genuinamente. Pai, quando houver divergências, ajuda-nos a ouvir uns aos outros e a tentar compreender os pontos de vista uns dos outros. Cobre o nosso lar com a tua presença amorosa, que as nossas palavras reflitam que somos teus filhos. Em nome de Jesus Cristo, teu amado Filho. Amém. Neste novo dia, o Senhor te abençoe e te guarde. O Senhor faça brilhar sobre ti sua face e se compadeça de ti. O Senhor volte para ti o seu rosto e te dê a paz. O Senhor te abençoe, Pai, Filho e Espírito Santo.

0: Iniciamos este novo dia com as bênçãos de Deus e proteção de Nossa Senhora, Virgem Maria. Em nome do Pai, do Filho e do Espírito Santo. Amém. Creio
1: em Deus Pai Todo-Poderoso, Criador do céu e da terra, em Jesus Cristo, seu único Filho, nosso Senhor, que foi concebido pelo poder do Espírito Santo, nasceu da Virgem Maria, padeceu sobre Pôncio Pilatos, foi crucificado, morto e sepultado, desceu à mansão dos mortos, ressuscitou o terceiro dia, subiu ao céu, está sentada à direita de Deus Pai Todo-Poderoso, onde há de vir julgar os vivos e os mortos. Creio no Espírito Santo, na Santa Igreja Católica, na comunhão dos santos, na remissão dos pecados, na ressurreição da carne, na vida eterna. Amém.
0: Pai nosso que estais no céu, santificado seja vosso nome. Venha a nós o vosso reino, seja feita a vossa vontade, assim na terra como no céu.
1: O pão nosso de cada dia nos dai hoje, perdoai as nossas ofensas, assim como nós perdoamos a quem nos tem ofendido. E não nos deixeis cair em tentação, mas livrai-nos do mal. Amém.
0: O anjo do Senhor anunciou a Maria,
1: e ela concebeu do Espírito Santo.
0: Ave Maria, cheia de graça, o Senhor é convosco. Bendita sois vós entre as mulheres, e bendito o fruto do vosso ventre, Jesus.
1: Santa Maria, Mãe de Deus, rogai por nós, pecadores, agora e na hora de nossa morte. Amém.
0: Eis aqui a serva do Senhor.
1: Faça-se em mim segundo a vossa palavra.
0: Ave Maria, cheia de graça, o Senhor é convosco. Bendita sois vós entre as mulheres, e bendito o fruto do vosso ventre, Jesus.
1: Santa Maria, Mãe de Deus, rogai por nós, pecadores, agora e na hora de nossa morte. Amém.
0: O Verbo Divino se fez carne
1: e habitou entre nós.
0: Ave Maria, cheia de graça, o Senhor é convosco. Bendita sois vós entre as mulheres, e bendito o fruto do vosso ventre, Jesus.
1: Santa Maria, Mãe de Deus, rogai por nós, pecadores, agora e na hora de nossa morte. Amém.
0: Glória ao Pai, ao Filho e ao Espírito Santo.
1: Como era no princípio, agora e sempre. Amém.
0: Ó meu bom Jesus,
1: perdoai-nos, livrai-nos do fogo do inferno, e levai as almas todas para o céu, e socorrei principalmente as que mais precisarem.
0: Nossa Senhora de Fátima e São Francisco,
1: rogai por nós.
0: E neste sábado, vamos meditar os mistérios gozosos. E neste primeiro mistério gozoso, contemplamos
1: Anunciação do Anjo à Virgem Maria.
0: Pai nosso que estais no céu, santificado seja vosso nome. Venha a nós o vosso reino. Seja feita a vossa vontade, assim na terra como no céu.
1: O pão nosso de cada dia nos dai hoje, perdoai as nossas ofensas, assim como nós perdoamos a quem nos tem ofendido. E não nos deixeis cair em tentação, mas livrai-nos do mal. Amém.
0: Ave Maria, cheia de graça, o Senhor é convosco. Bendita sois vós entre as mulheres, e bendito o fruto do vosso ventre, Jesus.
1: Santa Maria, Mãe de Deus, rogai por nós, pecadores, agora e na hora de nossa morte. Amém.
0: Ave Maria, cheia de graça, o Senhor é convosco. Bendita sois vós entre as mulheres, e bendito o fruto do vosso ventre, Jesus.
1: Santa Maria, Mãe de Deus, rogai por nós, pecadores, agora e na hora de nossa morte. Amém.
0: Ave Maria, cheia de graça, o Senhor é convosco. Bendita sois vós entre as mulheres, e bendito o fruto do vosso ventre, Jesus.
1: Santa Maria, Mãe de Deus, rogai por nós, pecadores, agora e na hora de nossa morte. Amém.
0: Ave Maria, cheia de graça, o Senhor é convosco. Bendita sois vós entre as mulheres, e bendito o fruto do vosso ventre, Jesus.
1: Santa Maria, Mãe de Deus, rogai por nós, pecadores, agora e na hora de nossa morte. Amém.
0: Ave Maria, cheia de graça, o Senhor é convosco. Bendita sois vós entre as mulheres, e bendito o fruto do vosso ventre, Jesus.
1: Santa Maria, Mãe de Deus, rogai por nós, pecadores, agora e na hora de nossa morte. Amém.
0: Ave Maria, cheia de graça, o Senhor é convosco. Bendita sois vós entre as mulheres, e bendito o fruto do vosso ventre, Jesus.
1: Santa Maria, Mãe de Deus, rogai por nós, pecadores, agora e na hora de nossa morte. Amém.
0: Ave Maria, cheia de graça, o Senhor é convosco. Bendita sois vós entre as mulheres, e bendito o fruto do vosso ventre, Jesus.
1: Santa Maria, Mãe de Deus, rogai por nós, pecadores, agora e na hora de nossa morte. Amém.
0: Ave Maria, cheia de graça, o Senhor é convosco. Bendita sois vós entre as mulheres. E bendito o fruto do vosso ventre, Jesus.
1: Santa Maria, Mãe de Deus, rogai por nós, pecadores, agora e na hora de nossa morte. Amém.
0: Ave Maria, cheia de graça, o Senhor é convosco. Bendita sois vós entre as mulheres. E bendito o fruto do vosso ventre, Jesus.
1: Santa Maria, Mãe de Deus, rogai por nós, pecadores, agora e na hora de nossa morte. Amém.
0: Ave Maria, cheia de graça, o Senhor é convosco. Bendita sois vós entre as mulheres. E bendito o fruto do vosso ventre, Jesus.
1: Santa Maria, Mãe de Deus, rogai por nós, pecadores, agora e na hora de nossa morte. Amém.
0: Glória ao Pai, ao Filho e ao Espírito Santo.
1: Como era no princípio, agora e sempre. Amém.
0: Ó meu bom Jesus,
1: perdoai-nos, livrai-nos do fogo do inferno. Levai as almas todas para o céu e socorrei principalmente as que mais precisarem.
0: Nossa Senhora de Fátima e São Francisco,
1: rogai por nós.
0: No segundo mistério gozoso, contemplamos
1: a visita de Maria à sua prima Santa Isabel. Pai nosso que estais no céu, santificado seja o vosso nome. Venha a nós o vosso reino, seja feita a vossa vontade, assim na terra como no céu.
0: O pão nosso de cada dia nos dai hoje, perdoai as nossas ofensas, assim como nós perdoamos a quem nos tem ofendido. E não nos deixeis cair em tentação, mas livrai-nos do mal. Amém.
1: Ave Maria, cheia de graça, o Senhor é convosco. Bendita sois vós entre as mulheres, e bendito é o fruto do vosso ventre, Jesus.
0: Santa Maria, Mãe de Deus, rogai por nós, pecadores, agora e na hora da nossa morte. Amém.
1: Ave Maria, cheia de graça, o Senhor é convosco. Bendita sois vós entre as mulheres, e bendito é o fruto do vosso ventre, Jesus.
0: Santa Maria, Mãe de Deus, rogai por nós, pecadores, agora e na hora da nossa morte. Amém.
1: Ave Maria, cheia de graça, o Senhor é convosco. Bendita sois vós entre as mulheres, e bendito é o fruto do vosso ventre, Jesus.
0: Santa Maria, Mãe de Deus, rogai por nós, pecadores, agora e na hora da nossa morte. Amém.
1: Ave Maria, cheia de graça, o Senhor é convosco. Bendita sois vós entre as mulheres, e bendito é o fruto do vosso ventre, Jesus.
0: Santa Maria, Mãe de Deus, rogai por nós, pecadores, agora e na hora da nossa morte. Amém.
1: Ave Maria, cheia de graça, o Senhor é convosco. Bendita sois vós entre as mulheres, e bendito é o fruto do vosso ventre, Jesus.
0: Santa Maria, Mãe de Deus, rogai por nós, pecadores, agora e na hora da nossa morte. Amém.
1: Ave Maria, cheia de graça, o Senhor é convosco. Bendita sois vós entre as mulheres, e bendito é o fruto do vosso ventre, Jesus.
0: Santa Maria, Mãe de Deus, rogai por nós, pecadores, agora e na hora de nossa morte. Amém.
1: Ave Maria, cheia de graça, o Senhor é convosco. Bendita sois vós entre as mulheres, e bendito é o fruto do vosso ventre, Jesus.
0: Santa Maria, Mãe de Deus, rogai por nós, pecadores, agora e na hora da nossa morte. Amém.
1: Ave Maria, cheia de graça, o Senhor é convosco. Bendita sois vós entre as mulheres, e bendito é o fruto do vosso ventre, Jesus.
0: Santa Maria, Mãe de Deus, rogai por nós, pecadores, agora e na hora da nossa morte. Amém.
1: Ave Maria, cheia de graça, o Senhor é convosco. Bendita sois vós entre as mulheres, e bendito é o fruto do vosso ventre, Jesus.
0: Santa Maria, Mãe de Deus, rogai por nós, pecadores, agora e na hora da nossa morte. Amém.
1: Ave Maria, cheia de graça, o Senhor é convosco. Bendita sois vós entre as mulheres, e bendito é o fruto do vosso ventre, Jesus.
0: Santa Maria, Mãe de Deus, rogai por nós, pecadores, agora e na hora da nossa morte. Amém.
1: Glória ao Pai, ao Filho e ao Espírito Santo.
0: Como era no princípio, agora e sempre. Amém.
1: Ó meu bom Jesus, perdoai-nos, livrai-nos do fogo do inferno, e levai as almas todas para o céu, e socorrei principalmente as que mais precisarem. Nossa Senhora de Fátima e São Francisco,
0: rogai por nós. É no terceiro mistério gozoso, onde contemplamos
1: o nascimento do menino Jesus.
0: Pai nosso que estais no céu, santificado seja vosso nome. Venha a nós o vosso reino. Seja feita a vossa vontade, assim na terra como no céu.
1: O pão nosso de cada dia nos dai hoje, perdoai as nossas ofensas, assim como nós perdoamos a quem nos tem ofendido. E não nos deixeis cair em tentação, mas livrai-nos do mal. Amém.
0: Ave Maria, cheia de graça, o Senhor é convosco. Bendita sois vós entre as mulheres, e bendito o fruto do vosso ventre, Jesus.
1: Santa Maria, Mãe de Deus, rogai por nós, pecadores, agora e na hora de nossa morte. Amém.
0: Ave Maria, cheia de graça, o Senhor é convosco. Bendita sois vós entre as mulheres, e bendito o fruto do vosso ventre, Jesus.
1: Santa Maria, Mãe de Deus, rogai por nós, pecadores, agora e na hora de nossa morte. Amém.
0: Ave Maria, cheia de graça, o Senhor é convosco. Bendita sois vós entre as mulheres, e bendito o fruto do vosso ventre, Jesus.
1: Santa Maria, Mãe de Deus, rogai por nós, pecadores, agora e na hora de nossa morte. Amém.
0: Ave Maria, cheia de graça, o Senhor é convosco. Bendita sois vós entre as mulheres, e bendito o fruto do vosso ventre, Jesus.
1: Santa Maria, Mãe de Deus, rogai por nós, pecadores, agora e na hora de nossa morte. Amém.
0: Ave Maria, cheia de graça, o Senhor é convosco. Bendita sois vós entre as mulheres, e bendito o fruto do vosso ventre, Jesus.
1: Santa Maria, Mãe de Deus, rogai por nós, pecadores, agora e na hora de nossa morte. Amém.
0: Ave Maria, cheia de graça, o Senhor é convosco. Bendita sois vós entre as mulheres, e bendito o fruto do vosso ventre, Jesus.
1: Santa Maria, Mãe de Deus, rogai por nós, pecadores, agora e na hora de nossa morte. Amém.
0: Ave Maria, cheia de graça, o Senhor é convosco. Bendita sois vós entre as mulheres, e bendito o fruto do vosso ventre, Jesus.
1: Santa Maria, Mãe de Deus, rogai por nós, pecadores, agora e na hora de nossa morte. Amém.
0: Ave Maria, cheia de graça, o Senhor é convosco. Bendita sois vós entre as mulheres, e bendito o fruto do vosso ventre, Jesus.
1: Santa Maria, Mãe de Deus, rogai por nós, pecadores, agora e na hora de nossa morte. Amém.
0: Ave Maria, cheia de graça, o Senhor é convosco. Bendita sois vós entre as mulheres, e bendito o fruto do vosso ventre, Jesus.
1: Santa Maria, Mãe de Deus, rogai por nós, pecadores, agora e na hora de nossa morte. Amém.
0: Ave Maria, cheia de graça, o Senhor é convosco. Bendita sois vós entre as mulheres, e bendito o fruto do vosso ventre, Jesus.
1: Santa Maria, Mãe de Deus, rogai por nós, pecadores, agora e na hora de nossa morte. Amém.
0: Glória ao Pai, o Filho e ao Espírito Santo.
1: Como era no princípio, agora e sempre. Amém.
0: Ó meu bom Jesus,
1: perdoai-nos, livrai-nos do fogo do inferno. Levai as almas todas para o céu, e socorrei principalmente as que mais precisarem.
0: Nossa Senhora de Fátima e São Francisco,
1: rogai por nós.
0: Quarto mistério gozoso, contemplamos
1: a apresentação de Jesus no templo. Pai nosso que estais no céu, santificado seja o vosso nome. Venha a nós o vosso reino, seja feita a vossa vontade, assim na terra como no céu.
0: O pão nosso de cada dia nos dai hoje, perdoai as nossas ofensas, assim como nós perdoamos a quem nos tem ofendido. E não nos deixeis cair em tentação, mas livrai-nos do mal. Amém.
1: Ave Maria, cheia de graça, o Senhor é convosco. Bendita sois vós entre as mulheres, e bendito é o fruto do vosso ventre, Jesus.
0: Santa Maria, Mãe de Deus, rogai por nós, pecadores, agora e na hora da nossa morte. Amém.
1: Ave Maria, cheia de graça, o Senhor é convosco. Bendita sois vós entre as mulheres, e bendito é o fruto do vosso ventre, Jesus.
0: Santa Maria, Mãe de Deus, rogai por nós, pecadores, agora e na hora da nossa morte. Amém.
1: Ave Maria, cheia de graça, o Senhor é convosco. Bendita sois vós entre as mulheres, e bendito é o fruto do vosso ventre, Jesus.
0: Santa Maria, Mãe de Deus, rogai por nós, pecadores, agora e na hora da nossa morte. Amém.
1: Ave Maria, cheia de graça, o Senhor é convosco. Bendita sois vós entre as mulheres, e bendito é o fruto do vosso ventre, Jesus.
0: Santa Maria, Mãe de Deus, rogai por nós, pecadores, agora e na hora da nossa morte. Amém.
1: Ave Maria, cheia de graça, o Senhor é convosco. Bendita sois vós entre as mulheres,
2: e bendito é o fruto do vosso ventre, Jesus.
0: Santa Maria, Mãe de Deus, rogai por nós, pecadores, agora e na hora da nossa morte. Amém.
2: Ave Maria, cheia de graça, o Senhor é convosco. Bendita sois vós entre as mulheres e bendito é o fruto do vosso ventre, Jesus.
0: Santa Maria, Mãe de Deus, rogai por nós, pecadores, agora e na hora de nossa morte. Amém.
2: Ave Maria, cheia de graça, o Senhor é convosco. Bendita sois vós entre as mulheres e bendito é o fruto do vosso ventre, Jesus.
0: Santa Maria, Mãe de Deus, rogai por nós, pecadores, agora e na hora da nossa morte. Amém.
2: Ave Maria, cheia de graça, o Senhor é convosco. Bendita sois vós entre as mulheres e bendito é o fruto do vosso ventre, Jesus.
0: Santa Maria, Mãe de Deus, rogai por nós, pecadores, agora e na hora da nossa morte. Amém.
2: Ave Maria, cheia de graça, o Senhor é convosco. Bendita sois vós entre as mulheres e bendito é o fruto do vosso ventre, Jesus.
0: Santa Maria, Mãe de Deus, rogai por nós, pecadores, agora e na hora da nossa morte. Amém.
2: Ave Maria, cheia de graça, o Senhor é convosco. Bendita sois vós entre as mulheres e bendito é o fruto do vosso ventre, Jesus.
0: Santa Maria, Mãe de Deus, rogai por nós, pecadores, agora e na hora da nossa morte. Amém.
2: Glória ao Pai, ao Filho e ao Espírito Santo.
0: Como era no princípio, agora e sempre. Amém.
2: Ó meu bom Jesus, perdoai-nos, livrai-nos do fogo do inferno, e levai as almas todas para o céu, e socorrei principalmente as que mais precisarem. Nossa Senhora de Fátima e São Francisco,
0: rogai por nós. E no quinto mistério gozoso, contemplamos
2: a perda e o encontro de Jesus.
0: Pai nosso que estais no céu, santificado seja vosso nome. Venha a nós o vosso reino. Seja feita a vossa vontade, assim na terra como no céu.
2: O pão nosso de cada dia nos dai hoje. Perdoai as nossas ofensas, assim como nós perdoamos a quem nos tem ofendido. E não nos deixeis cair em tentação, mas livrai-nos do mal. Amém.
0: Ave Maria, cheia de graça, o Senhor é convosco. Bendita sois vós entre as mulheres. E bendito o fruto do vosso ventre, Jesus.
2: Santa Maria, Mãe de Deus, rogai por nós, pecadores, agora e na hora de nossa morte. Amém.
0: Ave Maria, cheia de

0: ventre, Jesus.
1: Santa Maria, Mãe de Deus, rogai por nós, pecadores, agora e na hora de nossa morte. Amém.
2: Ave Maria, cheia de graça, o Senhor é convosco. Bendita sois vós entre as mulheres, e bendito o fruto do vosso ventre, Jesus.
1: Santa Maria, Mãe de Deus, rogai por nós, pecadores, agora e na hora de nossa morte. Amém.
2: Ave Maria, cheia de graça, o Senhor é convosco. Bendita sois vós entre as mulheres, e bendito o fruto do vosso ventre, Jesus.
1: Santa Maria, Mãe de Deus, rogai por nós, pecadores, agora e na hora de nossa morte. Amém.
2: Ave Maria, cheia de graça, o Senhor é convosco. Bendita sois vós entre as mulheres, e bendito o fruto do vosso ventre, Jesus.
1: Santa Maria, Mãe de Deus, rogai por nós, pecadores, agora e na hora de nossa morte. Amém.
2: Ave Maria, cheia de graça, o Senhor é convosco. Bendita sois vós entre as mulheres, e bendito o fruto do vosso ventre, Jesus.
1: Santa Maria, Mãe de Deus, rogai por nós, pecadores, agora e na hora de nossa morte. Amém.
2: Ave Maria, cheia de graça, o Senhor é convosco. Bendita sois vós entre as mulheres, e bendito o fruto do vosso ventre, Jesus.
1: Santa Maria, Mãe de Deus, rogai por nós, pecadores, agora e na hora de nossa morte. Amém.
2: Ave Maria, cheia de graça, o Senhor é convosco. Bendita sois vós entre as mulheres, e bendito o fruto do vosso ventre, Jesus.
1: Santa Maria, Mãe de Deus, rogai por nós, pecadores, agora e na hora de nossa morte. Amém.
2: Glória ao Pai, o Filho e ao Espírito Santo.
1: Como era no princípio, agora e sempre. Amém.
2: Ó meu bom Jesus,
1: perdoai-nos, livrai-nos do fogo do inferno. Levai as almas todas para o céu, e socorrei principalmente as que mais precisarem.
2: Nossa Senhora de Fátima e São Francisco,
1: rogai por nós.
2: Infinitas graças vos damos, soberana rainha, pelos benefícios que todos os dias recebemos de vossas mãos liberais. Dignai-vos agora e para sempre tomar-nos debaixo de vosso poderoso amparo, e para mais nos obrigar-nos, vos saudamos com uma salve rainha.
1: Salve rainha, mãe de misericórdia, vida, doçura, esperança nossa, salve. A vós bradamos, degredados filhos de Eva, a vós suspirando, gemendo e chorando neste vale de lágrimas. Eia, pois, advogada nossa, esses vossos olhos misericordiosos a nós volveis. E depois deste desterro, mostrai-nos Jesus, bendito o fruto do vosso ventre. Ó clemente, ó piedosa, ó doce sempre Virgem Maria,
2: rogai por nós, Santa Mãe de Deus,
1: para que sejamos dignos das promessas de Cristo.
2: Juntos rezamos o Santo Terço, que possamos ficar com as bênçãos de Deus e proteção de Nossa Senhora. Em nome do Pai, do Filho e do Espírito Santo. Amém. Paz e bem.
1: Santa alegria.
2: Louvado seja o nosso Senhor Jesus Cristo.
1: Para sempre seja louvado.
3: 4 horas e 51 minutos.

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0: 4 horas 59 minutos. Temperatura 14 graus.

0: 5:16. Temperatura 14 graus.
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1: 5 horas e 18 minutos. Temperatura 14 graus.

0: canção é uma homenagem a ti, grande Zélia Caetano Brown. Muito obrigado pelo legado que nos deixou. Convido para cantar comigo, meu amigo, este missioneiro dos quatro costados, o grande mestre Luiz Carlos Borges.
1: Mas isso é pra já, meu irmão Paulo Costa. Sempre juntos.

0: 5:38. Temperatura 14 graus.
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4: Cinco horas e 41 minutos. Temperatura 14 graus.

0: Camoca, como é que é mesmo o padrão de jogo do Sport Clube Milionários que há mais de 3 décadas tem brilhado no futebol?
1: Rapaziada, com objetividade, domina, levanta a cabeça, gira o pescoço, toca e sai no espaço.

0: Valdir quer fazer o gol mil. E eu sei o que o velho gosta, eu sei também o que o velho quer. A bola é do Mariano, Mariano tentou pro Paulinho. Paulinho dominou no peito, botou na grama, roubou pro Oswaldir, passou pelo zagueiro, entrou livre e vai marcar o gol, atirou gol. Oswaldir, ele é demais.
1: Cinco horas, 47 minutos. Temperatura 14 graus.

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A todos o meu bom dia, amanhã de sábado, manhã de 15 de agosto. É o momento da espiritualidade na Rádio Garibaldi. Meu filho, olha para o céu. O pedido é da mãe dos Macabeus. A narrativa bíblica exalta a mãe que colocou a lei divina acima da vida dos seus 7 filhos, ceifados por cruel perseguição. A festa da Assunção de Maria aos céus nos pede olhar mais para o céu e para as coisas do céu. Olhamos também para a terra, que é o caminho que nos deve levar à pátria definitiva, onde está corpo e alma nossa mãe Maria. Manhã de sábado, manhã de 15 de agosto, já passaram 227 dias desse ano. Pela frente, apenas 138 dias. Amanhã é a festa da Assunção de Maria aos céus. O Evangelho de Lucas 1:39. Maria partiu para a região montanhosa e dirigiu-se apressadamente a uma cidade da Judeia. Entrou na casa de Zacarias e cumprimentou Isabel. Quando Isabel ouviu a saudação de Maria, a criança pulou no seu ventre e Isabel ficou cheia do Espírito Santo. Com um grande grito, ela exclamou: "Bendita és tu entre as mulheres e bendito é o fruto do teu ventre. Como posso merecer que a mãe do meu Senhor me venha visitar?" Logo que a tua saudação chegou aos meus ouvidos, a criança pulou de alegria no meu ventre. Bem-aventurada aquela que acreditou, porque será cumprido o que o Senhor lhe prometeu. Então Maria disse: "A minha alma engrandece o Senhor, e o meu espírito se alegra em Deus meu Salvador, porque olhou para a humildade de sua serva. Doravante todas as gerações me chamarão bem-aventurada, porque o Todo-Poderoso fez grandes coisas em meu favor. Seu nome é santo, a sua misericórdia estende geração em geração a todos que o respeitam." Essa é a palavra da salvação, o Evangelho de amanhã, festa da Assunção de Maria aos céus.

6:07, manhã de 15 de agosto, manhã de sábado. 14 graus é a temperatura neste momento. É o momento da espiritualidade. Amanhã, a igreja festeja a Assunção de Maria aos céus. Pio XII, em 1950, proclamou o dogma da Assunção de Maria, dizendo que Maria não precisou aguardar o fim dos tempos para a ressurreição corpórea, pois o pecado nela nunca ofuscou a sua santidade. A Assunção de Maria aos céus é uma verdade que a comunidade cristã acreditou desde o começo, faz parte da tradição viva. E de resto, em nenhum lugar do mundo se proclama o lugar onde foi sepultada Maria. Maria, com tantos títulos, agora o fiel tem obrigação de crer a respeito de Maria em 4 dogmas de fé. São verdades que devem ser assumidas por todos. A maternidade divina, Maria, Mãe de Deus. A virgindade perpétua. A Imaculada Conceição, Maria foi preservada do pecado original. E a Assunção de Maria aos céus. A frase de hoje é do velho e sábio Santo Agostinho. Somente a esperança nos torna verdadeiramente cristãos. Somente a esperança nos torna verdadeiramente cristãos. A palavra esperança, ela tem um duplo significado. Humanamente falando, a esperança é muito frágil. Eu espero que chova, que faça tempo, espero uma visita, enfim, essas coisas que não têm maior significado. Agora, a esperança teologal é a certeza, porque parte de Deus. E Deus não erra, Deus não falha nunca. Então, dizia Santo Agostinho, a esperança nos torna verdadeiramente cristãos. O dia de hoje na história, o que aconteceu ao longo do tempo nessa data, 15 de agosto? Ano 778, Batalha de Roncesvalles, morre Rolando na retaguarda do imperador Carlos Magno, frente aos mouros. 1534, Inácio de Loyola funda a Companhia de Jesus. 1769, nasce em Ajaccio Napoleão Bonaparte. 1909, morre em duelo Euclides da Cunha, o autor dos Sertões, em duelo contra Dilermando Reis, que tinha 43 anos. 1914, aberto o Canal de Panamá. 1954, atentado de Tuneleiros, atribuído a Getúlio Vargas através do Gregório Fortunato. Foi o começo do fim. 1969, Festival Woodstock, uma fazenda em Nova York, um festival de sexo e drogas. Em 1941, uma data importante, surgiu a canção, a saudação, parabéns a você.

6:14, manhã de 15 de agosto, manhã de sábado. Temperatura 14 graus. Amanhã é a festa da Assunção de Maria aos céus. Maria, terminada a vida, não passou pela morte, porque também não foi atingida pelo pecado. É uma crença que a comunidade cristã teve desde o começo. 1950, o Papa Pio XII então proclamou o dogma da Imaculada Conceição. Nós dizemos Nossa Senhora da Glória. Assunção de Maria, ela é também entendida a partir das realidades terrenas. Nenhum lugar chama para si o lugar da sepultura de Maria. E os primeiros documentos falam de dormício, isso é, ela adormeceu na vida para a eternidade. O Evangelho fala de Maria missionária, Maria que vai anunciar a Isabel o grande evento. Ela acolheu a palavra de Deus, por isso todas as gerações a chamarão bem-aventurada. Maria é a imagem da igreja peregrina a caminho da bem-aventurança. Modelo e esperança, certeza da igreja a caminho. Com ela, Deus realiza maravilhas. E ela hoje nos convida a olhar mais para o céu.

E terminamos o programa como iniciamos. É um convite, a Assunção de Maria ao céu é um convite para olhar mais para o céu. A liturgia fala que as coisas que passam não nos façam perder as coisas que não passam. É o povo de Deus hoje, povo de ressuscitados, que caminha na direção da pátria onde Maria já está, corpo e alma. Pedimos que Maria, nossa mãe, a mãe peregrina, aquela que escutou a palavra de Deus, nos ajude na caminhada difícil da vida. Em nome do Pai, do Filho, do Espírito Santo. Amém. A todos um bom dia.

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0: 6:31. Bom dia, gente. Estamos iniciando o Conectado nesta manhã de sábado, hoje, dia 15 de agosto, e trazendo muitas informações do que foi destaque no dia de hoje, o que será notícia nesta manhã de sábado. Lembrando sempre que o final de semana será de muita movimentação aqui em Garibaldi, de recebimento de inúmeras caravanas de outros municípios, tem de Canoas, tem de Caxias do Sul e outros municípios que estarão presentes neste domingo, fechando, coroando a nossa jornada vocacional que está chegando ao seu final, mas o domingo é que se reveste de muitas, muitas informações e de muitas atrações. Bom dia, João Paulo.
1: Bom dia, Denise. Bom dia, Denise. Bom dia aos amigos ouvintes. Um excelente sábado a todos. Pois é, Denise, programação intensa com relação ao sábado de jornada vocacional, ao domingo também, né? Então, hoje, sábado, se o tempo permitir, e me parece que ele vai permitir, né? Previsão, a princípio, não indica a chance de chuva, né? Ao menos não para hoje pela manhã. Para tarde existe uma possibilidade um pouco maior, né, de pancadas de chuva, mas para hoje pela manhã, inclusive, devemos até ter um pouco de sol. Então, os missionários, Denise e ouvintes, estarão visitando as empresas do comércio aqui de Garibaldi, estarão passando pelo centro. E ontem também eu acompanhava alguns vídeos deles, Denise, deles passando aí pelos estabelecimentos. Ontem eles estiveram na prefeitura também, então o pessoal chega numa animação, isso é muito bacana. Tem o Frei Rodrigo que chega tocando a gaita, outros freis com violão, tem irmãs que chegam também tocando violão, então cantando aí cânticos bem especiais, né? E ontem o pessoal fez a festa lá na prefeitura, foi bem bacana de ver, além, claro, de diversas comunidades, de instituições, enfim, que receberam a visita dos missionários. Mas hoje, então, essa animação será sentida pelo nosso comércio, né? O comércio local que estará sendo agraciado com a visita dos missionários. Isso acontece hoje durante toda a manhã, né? Com o comércio aberto. E você falava, Denise, sobre a questão das caravanas que vão vir de outros municípios. Eu tenho aqui uma relação, digamos assim, atualizada do número de caravanas. A última atualização indicava o seguinte: 2 ônibus de Marau, totalizando 90 pessoas, 2 ônibus de Canoas, totalizando mais 90, 1 ônibus de Veranópolis, 45 pessoas, 3 ônibus de Flores da Cunha, com 120 pessoas, olha só, 120 pessoas de Flores da Cunha, 150 pessoas de Vacaria, olha o tamanho da caravana que Vacaria estará enviando a Garibaldi, em 150 pessoas em 4 ônibus, 45 pessoas em IP foi onde nós tivemos a jornada vocacional no ano passado, Pelotas também com 1 ônibus, 40 pessoas, Caxias do Sul enviará 150 pessoas também, 4 ônibus, 35 pessoas de Tramandaí, 25 pessoas de Santa Maria e 22 de Porto Alegre. Números expressivos de caravanas que estarão chegando amanhã aqui em Garibaldi, que estarão nos visitando e participando das atividades. Relembrando, quais que são as atividades de amanhã? Tá? 9 da manhã, essas caravanas e toda a população de Garibaldi se encontra aqui em frente à pousada dos frades, ao hotel dos frades, né? Onde haverá um ato, um rito, às 9 horas da inauguração do Tau, que é um monumento, né? O Tau é um símbolo dos capuchinhos e celebrando 130 anos da chegada deles aqui em Garibaldi, haverá esse rito, né, de inauguração do Tau. Pois bem, depois todas essas caravanas e todo o público saem encaminhada até a Associação dos Motoristas de Garibaldi. Durante essa caminhada haverão diversas paradas, né? Diversos momentos de fé, de oração, e chegando lá na MG, aí uma série de outras atividades. Pela manhã haverá a encenação de um teatro, né? Na parte ainda da manhã, uma atividade para a catequese, meio-dia o almoço partilhado, tá? E à tarde a partir da 1 hora, show com uma banda católica, a banda Rava, e às 2:30, então, a missa de ação de graças, com a presença do provincial dos Freis Capuchinhos, o Frei Álvaro Moraes. Essa é a programação prevista para esse momento de jornada vocacional, e hoje também, inclusive, estaremos acompanhando. Está com a gente também o colega Flávio Antônio Balejo, que ontem participou de uma série de atividades em Coronel Pilar e em Carlos Barbosa. Balejo, bom dia.
2: Bom dia, João Paulo. Estivemos à tarde lá em Coronel Pilar.
1: Mais um trecho da Transplantona, Balejo.
2: Mais um quilômetro agora, né? 1.2, alguma coisa assim. E investimento de quase 4 milhões, 3.9, alguma coisa. O vice-prefeito Romeu Martinasso relatava ontem de que o município já foi agraciado, porque teve aquela ligação da Rota do Sol ali, João Paulo, né? Que seguiu em direção a Coronel, cruzando inclusive pela área central, enfim, ali no, na comunidade. E então ele relatava que já mais de 15 milhões o governo do estado já destinou para Coronel Pilar.
1: Ah, sim, porque incluía, eu acho que isso que você fala foi a revitalização
2: desse asfalto. A revitalização desse asfalto.
1: Estava muito ruim.
2: Muito.
1: Desde que ele foi feito há mais de 20 anos,
2: isto,
1: né?
2: Isso, exatamente.
1: Não houve...
2: Uma manutenção, né?
1: Manutenção.
2: E o pessoal acabou agora, então, fazendo esse trabalho. Então, ele trouxe esse relato. Tem lá o material, inclusive, no Facebook da tua Rádio Garibaldi. E aí o pessoal deixa também com um pouco mais de ânimo o Roca Salles,
1: uhum.
2: O Henrique, que é o vice-prefeito lá do município, a Gisele, que é a vereadora e preside o legislativo lá de Roca Salles, então agora já confirmaram para nossa reportagem de que a parte deles vai começar a ser feita.
1: Opa.
2: Vai começar a andar de lá também, né?
1: Opa.
2: Porque eles estão no governo, o Henrique, há um pouco mais de 1 ano e 8 meses. Então, uhum, tem todo aquele trâmite, né? O pessoal por vezes acha que o setor público é de ontem para hoje. Não, não é bem assim. Então, agora incentiva mais o pessoal de Roca Salles também a vir no, uhum, sentido contrário para juntar esse asfalto. E as máquinas já trabalhando lá em Coronel Pilar, é a Plano Norte que vai executar, uhum, foi quem executou o outro mais de 500 metros que a gente também acompanhou lá no começo desse ano.
1: E comunidades que pega lá Balejo agora?
2: Ali linha 90.
1: Depois aí da linha 90.
2: E arredores ali, né? Então vai ter um trecho ali que o pessoal vai ser beneficiado. E muito contente os moradores, porque, pô, encurta em torno de 20 quilômetros, João Paulo, para, uhum, quem quer ir lá pro Cristo Protetor, né? Naquela região ali. E o pessoal tá trabalhando, inclusive Coronel Pilar criou a Secretaria de Turismo, né?
1: Uhum.
2: Para juntar-se aos demais, às demais atividades do município de Coronel. E eles estão trabalhando e buscam, e é uma das fontes que futuramente já se tem, né? A gente vê por Garibaldi, Carlos Barbosa, o grande volume de turistas que estão diariamente caminhando pelas, sim, ruas, visitando o comércio, as cantinas, e eles querem fomentar o comércio também lá na região de Coronel e juntar também com Roca Salles. É um mercado muito bom depois que o pessoal edificou lá o Cristo Protetor, né?
1: Uhum.
2: E que é bastante procurado, enfim, no dia a dia também. Esse é um dos eventos que nós estivemos acompanhando ontem. Então, na noite tivemos em Carlos Barbosa, a pai de Carlos Barbosa foi agraciada ontem com o pessoal naquele projeto Reciclar é Fazer Mágica,
1: uhum,
2: do Bela Forma, né? Que inclusive é sediada aqui no município de Garibaldi.
1: Isso, aí na alfândega, né?
2: Alfândega, né? Na região ali pela Buarque de Macedo, o acesso antigo, né? Se chama a Estrada Velha, que liga, uhum, Garibaldi a Carlos Barbosa. 1 milhão de garrafas a pai de Carlos Barbosa entregou. Falava com o Jefferson Alberton, que é um dos coordenadores do projeto, do Reciclar é Fazer Mágica, e é o maior cliente, o maior fornecedor é a pai de Carlos Barbosa.
1: E se engajou de vez.
2: Se engajou assim, de vez, o pessoal, uhum, se entregou. E eles entregam o material, olha, o melhor cliente, o melhor fornecedor da Bela Forma é a pai de Carlos Barbosa. A vice-prefeita AB estava lá ontem, representando o executivo, prefeito Cristian, um período de férias, né?
1: Uhum.
2: E esteve o Jair Paulo Saltier à frente, mas já passou ontem novamente para a BAB, que estava em Curitiba, numa atividade lá voltado para o setor da educação, e ela fez um elogio muito, bacana para os alunos que também estavam lá e receberam, foram diplomados, João Paulo.
1: Certo.
2: Porque o pessoal se entregou. Eles têm um espaço lá na PAI em Carlos Barbosa, para quem conhece lá onde fica a PAI, de que eles têm um espaço voltado só para isso. E é uma linha de produção, e eles pegam junto. Chega a ficar até triste quando não tem atividade.
1: Porque
2: quando...
1: eu sei que uma vez eu participei de uma atividade do Reciclar e Fazer Mágico, tu tem que meio que, tu tira o rótulo.
2: Tira o rótulo.
1: Tira a tampinha.
2: Tira a tampinha, tem aquele outro,
1: o
2: lacre ali.
1: Quando a gente tira a tampinha, fica aquele
2: isso.
1: lacre, tem que tirar ele também,
2: tem
1: né?
2: que tirar tudo isso aí. E tem cores também, João Paulo,
1: certo.
2: Né? Então eles separam, tem lá a garrafa PET que é verde, vai para um setor. A branca para outro setor. E o pessoal fez um vídeo muito bacana lá com o pessoal da PAI, inclusive a Janete Fará, que é diretora da PAI de Carlos Barbosa, também está lá na nossa entrevista no Facebook da tua Rádio Garibaldi, falando sobre essa atividade, que o pessoal realmente se entrega, né? E pensa bem, o Jefferson falou ontem que com essa arrecadação, essa entrega de garrafas PET, esse 1 milhão, porque não é somente 1 milhão de garrafas, aí tu junta a tampinha.
1: A tampinha.
2: Tem o rótulo, uhum. né? Poxa vida, imagina isso na natureza, João Paulo.
1: Sabe o que eu comentei ontem com a Denise sobre isso, Bolejo? Tu imagina ter 1 milhão de garrafas PETs a mais na natureza aqui na nossa região.
2: Poxa exemplo, vida, né? Ele até colocou que dá para edificar. Seria possível fazer uma garrafa da altura de um prédio de 8 andares, que nem seria possível em Carlos Barbosa, uhum. porque a legislação não permite. O máximo é 4, né?
1: Sim.
2: 4 a 5 andares em Carlos uhum. Barbosa. Então, uma bela iniciativa, pessoal muito contente, muito feliz. E para quem desejar que nos ouve, nos acompanha, tanto aqui em Garibaldi quanto em Carlos Barbosa, mas eu falo um pouco mais voltado para Carlos Barbosa, lá na PAI tem algumas bags, o pessoal pode passar por lá, deixar suas garrafas PET, porque vai contribuir não somente com a PAI, mas também com o meio ambiente.
1: Maravilha, muito bacana. E essas matérias também estão no Facebook.
2: Estão no Facebook.
1: Né? Da tua
2: estão
1: rádio
2: no Facebook.
1: Garibaldi, né?
2: João Paulo, falando em questão de cuidar da natureza, nós temos hoje a campanha Porta a Porta, né?
1: Uhum.
2: Também aqui no município de Garibaldi. Uma bela iniciativa.
1: Outra bela iniciativa.
2: De buscar lá no local onde, por vezes, o pessoal deixa lá jogado, né? Não leva para o setor que é o de responsabilidade. E não, a Prefeitura de Garibaldi está fazendo essa atividade que é a campanha Porta a Porta, indo aos bairros e buscando esses entulhos, na realidade, uhum. né? Que não tem mais serventia.
1: Isso.
2: E às vezes o pessoal deixa jogado lá e não sabe para onde levar.
1: E com essa campanha, Balete, não tem mais nem aquela desculpa, mas eu não tenho como levar.
2: Não, o pessoal tá indo buscar
1: porque
2: agora.
1: O pessoal vai buscar, né?
2: Exato.
1: Vai buscar.
2: Exatamente.
1: Começa às 8 horas da manhã, então hoje é para os bairros Três Lagoas e Cairu. Ainda dá tempo, você que está nos ouvindo aí, que não separou aquele armário que não serve mais, aquele sofá, aquele colchão, às vezes tu pega lá, enfia lá no porão um colchão velho que tu não usa, um armário que tá desmontado, enfim, ou um fogão velho também que
2: isso.
1: você não usa, né? Tudo isso o pessoal estará recolhendo. É só deixar na porta da sua casa. Não precisa se preocupar. Onde é que o pessoal está? Não, o pessoal vai passar em todas as ruas uhum. desses dois bairros para fazer esse recolhimento, né, Balejo?
2: Exatamente. Aquela coisa que está incomodando lá, atrapalhando, não serve mais, poxa vida. Vamos deixar na calçada, em frente à casa, aí que o pessoal da prefeitura vai passar hoje pela manhã até o meio-dia.
1: Até o meio-dia, né?
2: Até o meio-dia.
1: Exatamente. Das 8 da manhã até o meio-dia, a campanha Porta a Porta. Nos bairros Três Lagoas e Cairu. E o pessoal deve estar se perguntando, mas e os outros bairros? A cada mês um bairro diferente. Recentemente foi no São Francisco.
2: Tem um roteiro, né?
1: Já foi no Bela Vista também. Então, aos poucos, né? O pessoal estará passando em todos os bairros para fazer esse recolhimento aí da campanha Porta a Porta. Final de semana também tem festa em honra a São Roque no município de Carlos Barbosa, a maior festa religiosa de Carlos Barbosa. Você já participou da festa de São Roque?
2: Bom.
1: É um barbosense praticamente agora.
2: É muito
1: agora,
2: bom,
1: né?
2: É muito bom. O pessoal faz uma união, inclusive, né? Pega lá os outros bairros também, se junta todo mundo trabalha unido, né? Porque é uma integração.
1: Uhum.
2: É uma integração e uma expectativa muito grande, né? Sempre é muito boa a expectativa para a participação. Eu não sei como é que tá a questão de ingresso, mas aí já estava quase na finaleira, né?
1: Quando eles vieram aqui, o Jurandir e o Graziano, eles vieram na quarta-feira, ou foi na quinta?
2: Na quinta.
1: Na quinta, me deu um branco. Quinta-feira, né? Quando vieram na quinta-feira, o Graziano disse, olha, a gente tem uns 30 ingressos ainda. Então eu imagino que eles tenham esgotado já
2: tem esgotado.
1: Agora, né?
2: Não tem mais.
1: O almoço lá no Centro Cultural Mãe de Deus, antes disso, às 10 horas da manhã tem a missa, né? Na Igreja Matriz Mãe de Deus, lembrando que a festa em honra a São Roque e Nossa Senhora Mãe de Deus, que é é a festa de Carlos Barbosa, é o equivalente para nós de Garibaldi à festa de São Pedro, né? Então, os 7 casais festeiros estão trabalhando aí na organização, nos detalhes. À tarde tem sorteio da rifa, que também é bem tradicional, uma rifa de 40 prêmios, né, Balejo? Uhum. Que o pessoal também sempre compra para apoiar a comunidade. E o baile, enfim, que acontece também na parte da tarde lá no Centro Cultural Mãe de Deus. E a festa de São Roque, que não encerra com o dia de amanhã. Haverão outras celebrações, outras bênçãos. Vai ter bênção aos animais no outro final de semana, bênção aos motociclistas. E encerra com o tradicionalíssimo jantar dos miúdos.
2: Dos miúdos.
1: Já foi nesse?
2: Já
1: daí?
2: É, já.
1: Ah, já foi?
2: É tradicional. É tradicional. O pessoal também é bastante procurado, concorrido,
1: bastante,
2: né?
1: Concorrido.
2: Concorrido. E a questão da bênção dos animais também. O pessoal faz ali de frente à igreja matriz, no uhum. centro. Então leva lá o gatinho, o cachorro, o periquito, sim. o papagaio.
1: Qualquer bicho.
2: Sendo bicho, pode levar, que o pessoal abençoa, né? E também é bastante procurado. E esse jantar dos miúdos também é bem tradicional no município de Carlos Barbosa, para fechada aí, né? Uhum. Aí fecha as atividades da festa de São Roque.
1: Maravilha. Amanhã, então, a Rádio Garibaldi estará fazendo esse acompanhamento, inclusive, né? Um acompanhamento todo especial que faremos pela primeira vez transmitindo a missa da festa de São Roque de Carlos Barbosa. Com muita alegria estaremos lá para fazer a transmissão desta celebração. Mas vamos às informações locais também. E chamou atenção, Balejo, na área de segurança, né? A questão de uma investigação feita pela Receita Estadual, que está acompanhando um fraude no ICMS de uma rede de óticas, Balejo.
2: Passa de 20 milhões, né? Questão isso. de sonegação, tudo mais. É uma rede instalada em Garibaldi, tem Bento Gonçalves, tem Caxias do Sul. O pessoal por vezes fica questionando, né?
1: Flores da Cunha
2: também, querendo saber, isso tudo é em sigilo, né?
1: Isso.
2: O pessoal faz a investigação, não abre nada.
1: Nós não sabemos.
2: Não sabemos de nada. Então, claro, futuramente o pessoal vai trazer algumas informações aí. Enquanto isso, corre em segredo a questão da investigação sobre essa fraude, né? A questão de sonegação no imposto de renda, ICMS.
1: O valor do ICMS devido, de acordo com esta operação, né? É de 20 milhões
2: 20
1: de reais,
2: milhões.
1: Como disse o Balejo,
2: 20
1: né?
2: Milhões.
1: E foi alvo essa rede de lojas de artigos óticos com atuação, então, em Bento, Caxias, Garibaldi e Flores da Cunha.

0: apartamento aí no bairro Alfândega.
1: E bem diversificada a coisa, né, João Paulo?
0: Um comércio
1: tudo que faz bem pra saúde, né? Tudo que faz bem pra saúde.
0: Senhora. Anabolizante, né? Caneta emagrecedora de origem duvidosa, né? Porque exatamente. Hoje, Balejo, uma das coisas que mais está sendo comercializada vinda do Paraguai são as canetas emagrecedoras, né?
1: As canetas mesmo. Recentemente também em Carlos Barbosa, o pessoal também fez uma investigação e chegou a um estabelecimento também que comercializava anabolizantes.
0: Anabolizantes, sim.
1: Isso.
0: Para academias, né?
1: Academias.
0: Mas o que tem de gente hoje trazendo caneta emagrecedora do Paraguai com o transporte regular, né? Não é nas condições de saúde necessárias, porque o grande debate hoje em torno dessa questão das canetas, né? Que com certa recomendação médica, até ok, né? Mas tu imagina uma caneta que vem do Paraguai aí, Balejo.
1: Procedência?
0: A procedência.
1: Como é que foi produzida tudo isso? O que que tem, o que contém ali, né?
0: Isso.
1: Não tem um certificado médico,
0: nada.
1: Um acompanhamento, né? Tu vai te automedicar por uma pessoa que de repente, pô, foi lá, comprou, não entende nada do que tá comprando, né? Mas é a febre do momento, vou comprar, vou levar. Isso. E tem cliente, né? Porque se o pessoal compra lá, porque tem como comercializar,
0: não tenha
1: dúvida. Tem colocação no mercado.
0: Entendo. O pessoal quer a praticidade hoje, né?
1: Exatamente.
0: Ao invés de praticar um exercício físico, de ter uma alimentação mais saudável, né?
1: Procura um médico, né, João Paulo?
0: Exatamente.
1: Procura alguém da área aí. E aí tu vai ter uma orientação, um regramento, um acompanhamento também, né?
0: Exatamente.
1: Dia a dia.
0: 6:51, estamos com as principais manchetes do nosso Conectado, nesta manhã de sábado. Quero trazer também as empresas que estão conosco. 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
1: 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É sempre o mesmo.
0: Exatamente.
1: Não muda, sempre foi assim.
0: 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Vou pedir pro Balejo me alcançar os jornais que já vou trazer as manchetes, Balejo, dos jornais que estão circulando aqui pelo Rio Grande do Sul neste sábado, que vai amanhecendo aí parcialmente nublado. Começando pelo jornal Correio do Povo, dispara no Rio Grande do Sul o número de processos eleitorais. Tribunal Regional Eleitoral registrou 44 representações até agosto deste ano, enquanto no pleito de 2022 foram apenas 8 no período. A maioria dos casos está classificada como propaganda antecipada. Alcolumbre determina avanço da escala 6-1 em comissões após reunião com Lula. Portaria Federal prevê equalização de juros para os produtores rurais, a renegociação dos juros, né? Que ainda está sendo debatida para os produtores que sofreram demais com estiagem e também com a questão das enchentes. Jornal Zero Hora, candidatos acionam forças na largada da campanha na corrida ao Palácio Piratini. Período oficial de busca do voto começa neste domingo. Importante lembrar, né, esse lembrete que traz o jornal Zero Hora, a partir de amanhã começa oficialmente a campanha eleitoral, né, Balejo? A partir de amanhã, o candidato pode chegar, apertar tua mão, dizer, Balejo, sou candidato, quero teu voto, meu número é tal, né?
1: Isso.
0: Pode vir com o santinho já, pode vir com aquele adesivo no peito. A partir de amanhã, dia 16 de agosto, começa oficialmente a campanha eleitoral, né? E no rádio e televisão, a campanha inicia no dia 26 de agosto, ou seja, daqui a 10 dias, né? Então ainda teremos mais 10 dias depois a campanha eleitoral se aprofundando, né? Mais intensa no rádio e na televisão. Rota da pesca em Itapuã, uma matéria especial do Jornal Zero Hora, sempre o

0: caderno do final de semana traz manchetes especiais falando sobre a praia de Itapuã em Viamão. No extremo sul de Viamão, onde as águas do Guaíba e da Lagoa dos Patos se encontram, o destino atrai aficionados pela pesca. O foco está nos peixes de couro, que geralmente são capturados e devolvidos ao leito. O cenário exuberante completa a experiência. Dizem que é uma região lindíssima, essa região do Itapuã. Tem o farol de Itapuã, né? Que é onde termina o Guaíba e começa a Lagoa dos Patos. Tem praias belíssimas, é um local pouco explorado ainda, né? Lá no extremo sul de Viamão. Rio Grande do Sul é o terceiro em número de processos por assédio eleitoral no local de trabalho. Foram registrados 61 casos desde maio de 2024, início da série de dados. E por fim, jornal Pioneiro, falando sobre a educação infantil em Caxias. Prefeitura pode ter repasses de fundo retidos por dívida com parceria público-privada. Consórcio vencedor da licitação pede o bloqueio mensal de parte da verba federal recebida por Caxias do Sul para quitação da primeira parcela do contrato. Executivo busca alternativas jurídicas. Após ser engavetado, o projeto da Policlínica em Caxias pode ser retomado. E uma matéria especial sobre o setor metal-mecânico em Caxias. Do parafuso ao ônibus, a cadeia produtiva que move Caxias. Empresas de vários setores formam rede que mantém vínculo de décadas na região. 6h56, falo também de Brugali terraplenagem, porque terraplenagem, aterros, escavações e com a Brugali, máquinas modernas e total segurança para sua obra. 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E também logo depois com o Balejo, vamos falar de esporte, né, Balejo? Porque final de semana tem destaques, entre eles o Garibaldi Futsal, né?
1: Tem o Garibaldi Futsal, que tem compromisso, aliás, rodada dupla.
0: Dupla?
1: Aqui no ginásio municipal, começa por volta de 9h30, depois tem o sub-17 e o sub-20. As equipes que estão buscando recuperação aí na tabela de classificação. Sub-20 no último compromisso. Teve um empate com o Acer Antônio Prado, em 1-1, e depois perdeu para a equipe da CBF, jogando no meio da semana, pelo placar de 4-2. E o 17 também busca reabilitação e jogam em casa as duas equipes, né? Diante do seu torcedor aqui no Ginásio Municipal de Esportes em Garibaldi. Mas o que vai ter mesmo, João Paulo, e a coisa tá bastante acirrada, é a bocha em Garibaldi, João
0: Paulo. Tá muito bacana, né?
1: Tá bacana, né? Olha aqui, João Paulo, ó. O 35º estadual de duplas feminino começa logo mais às 8h30 da manhã. E a sede vai ser no Clube Araújo. Exatamente.
0: Araújo que começou esse projeto da bocha feminina, acho que foi no início do ano passado.
1: Isto.
0: Né? É mais um clube que se soma, né? Aos que já temos em Garibaldi.
1: Integração, o Chakras é forte, o Guaratinguetá também é forte na bocha feminina, aí, né? A mulherada lá, ó.
0: Que bom que tem Araújo também.
1: Tem. Né? Tem atividade lá.
0: Tenhamos cada vez mais clubes, né?
1: Isto. E as subsedes serão no Amizade, no Chakras, no Integração e no Clube Três Lagoas, 19 duplas de Carlos Barbosa, de Garibaldi, de Porto Alegre e também lá de Erechim. 8h30 da manhã, as mulheres fazem a bocha rolar.
0: Erechim provavelmente com Piscina Clube, é, 9 de julho.
1: Também,
0: né?
1: são clubes muito fortes.
0: Tradicionais a bocha, né? Tem o Caminho do Meio em Porto Alegre.
1: Exato, Caminho do Meio.
0: O Rio Branco de Cachoeira do Sul também.
1: Também, pessoal tá subindo a serra aí para essa disputa, que é só hoje, né? Encerra lá no final do dia, final da tarde, começo da noite, é quando a gente vai saber quem vai levantar o caneco aí da 35ª edição do Estadual de Duplas Feminino de Bocha, uma parceria da Federação Gaúcha e também da Liga Garibaldense de Bocha. O pessoal tem um compromisso também em Jaguari, porque lá tem o torneio internacional. Tanto é que algumas partidas do municipal de equipes foram antecipadas, né?
0: Uhum.
1: E ontem nós tivemos alguns jogos ainda que o Gustavo Daqui a pouquinho ele desperta e nos manda o resultado aí,
0: daqui,
1: né?
0: Daqui a pouquinho, na hora do esporte,
1: ele, não, ele manda. É bem profissional o Gustavo, né? Daqui a pouquinho ele tá mandando aqui no nosso WhatsApp aí. Bom, João Paulo, além dessa competição, 35º estadual de duplas feminino, nós teremos então, tu lembra do, a gente chamava de os Pangaré, né, João Paulo?
0: Sim.
1: Lá quando começou os Pangaré, que é o Taça Prefeito.
0: Taça Prefeito, ainda hoje o pessoal fala com muito carinho e chama de Pangaré.
1: É, né? Os Pangarés. Pangaré. Então vai começar também.
0: Ah, vai começar?
1: É, hoje tem o, nós teremos aí a Liga Garibaldense realizando essa atividade e nós teremos então 8 equipes confirmadas, Amigos da Bocha, atual campeão, né? Amigos da Serra, e também Serra Shop Bar e Bar do Negão, o Balinho ou o Portão, Bar do Maneta, El Rosso, Família Coste, Lagoense e Unidos pela Bosch. Torneio início, João Paulo. O Esquenta acontece a partir das 10 horas da manhã e a sede vai ser aqui no Clube Rio Branco, utilizando, certo, as duas canchas. Também é hoje, né? Tiro curto.
0: Porque a Taça Prefeita geralmente é nas quartas,
1: e,
0: né,
1: depois começa aí exatamente. E essa Taça Prefeito, os Pangarés, começa oficialmente então no dia 19. E se estende até o dia 19 de agosto.
0: Quarta que vem.
1: Exatamente. Vai até o dia 18 de novembro. Nas quartas-feiras, sempre a partir das 7 horas da noite, né? Nas principais canchas aqui do município de Garibaldi.
0: Eu,
1: quando eu falo em principais canchas, me dá uma mágoa, uma tristeza em ver o pessoal do União, né? Poxa vida, o União sempre participava, né? E hoje, com uma sede que tem ali uma estrutura, e o pessoal acabou deixando de lado a Bocha, né? Que volte a equipe do União, porque também era referência na Bocha.
0: Já fui acompanhando, não faz muito, alguns anos, fui acompanhar a final da Taça Prefeito, que foi aí no União.
1: Ali na União.
0: Eu lembro agora. Agora não vou lembrar o ano, mas deve ter sido aí 2018, 2019, por aí, que a final da Taça Prefeito foi no União. E claro, eles faziam sempre sedes itinerantes, cada ano era uma sede principal, digamos assim, né? Um ano Três Lagoas, um ano União, um ano, enfim, outros clubes, né? E que se retome, né? A gente fica nessa torcida que se retome. Tem clubes tradicionais, União, Fim de Carreira.
1: De Carreira também.
0: Alfândega também, né? Tinha esse projeto de Bosch, que o Alfândega inclusive foi campeão municipal, há uns 10 anos atrás, aproximadamente, né? Então, tem muitos clubes aí de Bosch que podem aos poucos retornar. O São Miguel retornou faz pouco.
1: Voltou.
0: E tá com um projeto bem bacana de Bosch, né? Então, que tenhamos cada vez mais Bosch aqui em Garibaldi.
1: Saudade quando a Bosch começava nos domingos pela manhã, né? E seguia à tarde, entrava à noite, às vezes madrugada para decisão de algumas.
0: Sim.
1: O Rio Branco era aqui, na antiga sede aqui, né?
0: Na Aquabela.
1: Aquabela ali, poxa vida. Então, o pessoal tinha muita dessas, da participação de clubes, né? Envolvia, era uma integração do município. E esse torneio dos Pangarés também, né? Porque são atletas, são bochófilos que não têm ligação.
0: Não são filiados.
1: Não são federados, no caso.
0: Federados,
1: né?
0: Que é o
1: exatamente,
0: termo.
1: Não são federados. Então, quer dizer, são aqueles atletas que é o João Paulo, é o Balejo, que, pô, não tem aquela categoria, como diz, né?
0: Isso.
1: Não tem a categoria. E tem também a final do veterano, João Paulo.
0: É, bem importante lembrar.
1: Eu acho que vai colaborar, né, João Paulo?
0: Vai, o tempo vai ajudar, sim. Tem alguma previsãozinha de pancada de chuva para hoje à tarde, mas eu acho que não vai ser nada de muita coisa. E eu acho que vai ter a final amanhã, hein?
1: Exatamente.
0: Veteranos e tribo, né?
1: Exatamente.
0: AVG e tribo.
1: AVG e tribo. Vamos ver quem é que vai levantar o caneco, né? Por enquanto tá.
0: Tudo
1: não
0: igual.
1: Não é de,
0: né,
1: ninguém.
0: Na ida,
1: não é de ninguém.
0: Né?
1: Persistindo. Aí vai para pênalti.
0: Exatamente.
1: A gente fala mais na sequência, João Paulo.
0: Logo mais. Isso. Tem bastante assunto no esporte com o Balejo no Conectado desta manhã. 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O pessoal deve estar se perguntando, mas cadê a Denise, né? Que deu o nosso bom dia aí e sumiu.
1: Sumiu a Denise. Ela jogou pra mim, vai lá e me representa.
0: É, porque a Denise está aí trabalhando agora uma matéria, está escrevendo uma matéria. Que é daquelas matérias difíceis de fazer.
1: E bem triste, né, gente?
0: E que só alguém com a capacidade, com o texto da Denise, tem pra ter a sensibilidade de poder fazer essa matéria, né? Há alguns dias, há 2 dias, né, a comunidade de Garibaldi ficou sabendo do falecimento de um jovem, né, de um adolescente de 13 anos, né, com toda uma vida pela frente, né, o Nicolas dos Santos, que acabou falecendo de forma muito prematura, descobriu há poucos dias um tumor cerebral e acabou passando por uma cirurgia no início da semana, mas não resistiu, né? Então a gente vinha mantendo um contato com a família, respeitando o tempo da família, né, para divulgar esta informação. E hoje pela manhã, então, nós tivemos autorização, mantivemos contato com a família. A Denise está conversando aí com os familiares para fazer uma matéria, até como forma de homenagem, né, pro pequeno Nicolas, né, que nos deixou. E temos também a nota de falecimento do Nicolas, ele que está sendo velado na sala A da funerária do Carmo, e hoje às 16h haverá a cerimônia de despedida e posterior sepultamento no cemitério do bairro Alfândega. O Nicolas que deixa os pais Alex e Regiane e a irmã Carolyn. E uma legião de amigos, de colegas. Ele era estudante do 8º ano da escola Dante Grossi, era aluno da banda também da escola Dante Grossi, né? Que vai se apresentar aí na Semana da Pátria, enfim, e deixou uma legião de amigos e uma comunidade inteira, né? E lutada aí. São daquelas coisas, Balejo, que fica difícil da gente arrumar alguma explicação para isso, né, Balejo?
1: É, para quem tá do outro lado nos ouvindo, acha que é fácil, mas a gente balança, né? Dá uma agonia, porque a gente também tem filhos.
0: Exatamente.
1: Né? A gente relembra, a gente tá todo dia aí cuidando, mas nosso conforto, né? Pra toda a família.
0: Mandar um abraço à família e que Deus dê muita força para eles.
1: Com
0: né?
1: certeza.
0: É o que a gente pode pedir. Mas o que fica de bom nesse fato todo é que o legado, né? Do Nicolas vai ficar vivo porque os órgãos, a família decidiu pela doação de órgãos.
1: Que né? bela iniciativa, né?
0: Exatamente.
1: Que bela. Ele vai permanecer vivo em alguém ali, né? Então vai favorecer, vai tirar alguém do desconforto, porque tem muita gente na fila esperando, né? Por
0: Exatamente.
1: Um transplante. E aí essa iniciativa da família é elogiável. E se a gente fica triste por alguém, é porque essa pessoa marcou pra gente.
0: Isso.
1: Né?
0: Exatamente.
1: Fez a diferença na nossa vida.
0: Exatamente. Nossos abraços aos familiares do Nicolas e muita força para eles. 7h06, vamos para o intervalo. Depois, na volta, eu sigo com o Conectado para trazer a previsão do tempo e muito mais na sequência.
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10: Funerária do Carmo informa, nota de falecimento. 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Noticiamos o falecimento e convite para enterro de Nicolas dos Santos, com a idade de 13 anos.
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0: Agora são 7h14, 7h14, a temperatura em 14 também, 14 graus aqui nos estúdios da tua Rádio Garibaldi. O nosso Conectado está voltando nesta manhã de sábado, numa parceria por aqui da Unimed Serra Gaúcha. 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E o dia vai amanhecendo, algumas nuvens no céu, mas a gente começa a ver também os raios de sol aparecendo, né? Então a tendência é de termos aí um sábado de sol. Esperamos, né, que seja assim, pois vamos ver se isso se confirma ou não com Kátia Valente. É hora da previsão do tempo.
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2: Olá, meus amigos e caros ouvintes, o final de semana é de tempo muito instável aqui na região da Serra e Campos de Cima de Serra, aliás, em todo o estado do Rio Grande do Sul. Nós passamos aí uma semana com a instabilidade na atmosfera bastante grande, por enquanto não deve mudar. Infelizmente, vamos seguir, né, com o fluxo de umidade vindo lá do norte do país, alimentando as instabilidades por aqui. Associado a isso, também vai ter um aumento da temperatura, justamente esses ventos trazem o ar úmido e trazem um ar mais aquecido também. Ao longo deste sábado, por exemplo, as máximas nos pontos mais elevados chegam a 20, 21 graus. No restante aqui da serra varia entre 21 e 22 graus, ou seja, é uma temperatura elevada para esta época do ano. E essa instabilidade pode, e esse aumento, né, da instabilidade pode trazer condições para temporais entre a tarde e noite aqui na nossa região. E no domingo também, a instabilidade vai seguir predominando por aqui. Os prognósticos indicam que os temporais se deslocam mais para metade sul, mas de qualquer forma a instabilidade segue predominando por aqui ao longo de todo o domingo e as temperaturas vão ficar elevadas também. As mínimas devem variar entre 14 e 16 graus e as máximas entre 21 e 23 graus. Com a previsão do tempo, Kátia Valente.
0: Obrigado, Kátia, pelas suas informações aqui nos estúdios da Rádio Garibaldi. Nesse momento, a marca é de 14 graus. Os primeiros raios de sol começam a adentrar aqui no estúdio da Rádio Garibaldi nesta manhã de sábado. Coisa boa, né? Coisa boa ver o sol. Inclusive, a Kátia falava e a gente reforça que vem aí um início de próxima semana de muito calor, né? A previsão indica um calorão no início da próxima semana. Calorão, quando eu digo, é para os padrões do inverno, né? Obviamente que não é aquele calorão que a gente tem no verão, mas poderemos ter aí 28 graus, 29, realmente muita coisa, né? Muita coisa no calorão que vem por aí nesse início da próxima semana, antecedendo a chuva, né? Tudo isso nesse tempo maluco, de um agosto maluco, né, que estamos vivendo, um final de julho e início de agosto maluco. 7h18, vamos agora trazer informações de Brasília.
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0: E nos destaques de Brasília, a PEC do 6x1, a escala 6x1, proposta que está sendo destravada no Senado, hein? E a tendência é de avanço no debate dessa escala. A reportagem é de Yuri Hudson.
3: O presidente do Senado, Davi Alcolumbre, destravou a tramitação de três propostas prioritárias para o governo Lula. Foram encaminhadas para análise em comissões especiais a PEC, que prevê o fim da escala 6x1, a PEC da segurança pública e o projeto que cria a Política Nacional de Minerais Críticos. Essa decisão de começar a tramitar essas matérias acontece após a retomada do diálogo entre Alcolumbre e o presidente Lula. Eles se encontraram três vezes nos últimos 10 dias, depois de ficarem meses sem se falar. No último dia de esforço concentrado desta semana, o presidente do Senado, Davi Alcolumbre, adiantou que pretende conversar com os senadores para definir um cronograma de análise da PEC que acaba com a escala 6x1.
4: Eu vou conversar com os senadores sobre o tema, porque eu observei muito a fala do presidente da República nas duas conversas que eu tive com ele, e realmente o governo tem um desejo de que as pautas prioritárias possam tramitar. Então, eu ouvi, compreendi a importância e vou falar com os senadores.
3: PEC do fim da escala 6x1 e a PEC da segurança pública foram encaminhadas à Comissão de Constituição e Justiça. A Alcolumbre classificou os temas como de alta complexidade e afirmou que as matérias seguirão um rito normal no Senado, com análise nas comissões antes de uma eventual votação em plenário. Apesar do encaminhamento dado por Alcolumbre, a expectativa no Senado é de que essa votação fique apenas para depois das eleições de outubro. O avanço nessas matérias acontece depois de meses de desgaste na relação de Lula e Alcolumbre. Esse atrito foi agravado com a recusa do Senado pela indicação de Jorge Messias para o Supremo Tribunal Federal. Nas últimas semanas, os dois retomaram o diálogo. Agência Rádio Web, de Brasília, Yuri Hudson.
0: Obrigado, Yuri, pelas suas informações. Agora são 7h20. 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Espaço de intervalo. Depois, na volta, a gente vai trazer mais destaques por aqui. Vamos falar sobre a jornada vocacional e a programação para hoje e amanhã, os dois dias principais da jornada. Na sequência, aqui do nosso Conectado.
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0: 7:28, 7:28, temperatura em 14 graus aqui nos estúdios da tua Rádio Garibaldi. Nós estamos voltando com mais conectado nesta manhã de sábado, numa parceria por aqui de Unimed Serra Gaúcha. 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
0: E a gente fala do final de semana de jornada vocacional por aqui, com o apoio de Exatis Materiais de Construção, a loja do Vânio e do Martinho, há 35 anos fazendo o melhor para o cliente, na Avenida Independência 719. 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E o final de semana vai ser de jornada vocacional, dos últimos dias, né, de jornada vocacional. E neste domingo haverá o recebimento de muitas caravanas para o grande momento da 12ª Jornada Vocacional de Garibaldi. Garibaldi estará recebendo caravanas de Marau, de Canoas, Veranópolis, Flores da Cunha, Vacaria, Ipê, Pelotas, Caxias do Sul, Tramandaí, Santa Maria e Porto Alegre, entre outras, né, que estarão chegando por aqui. Hoje será o dia de visitas aos estabelecimentos comerciais e a gente ouve um trecho da fala do Frei Edson Sequim, nosso pároco, que fala da programação desses dias de jornada. No sábado, dia 15, eu sei que estarão visitando os estabelecimentos comerciais também, né?
2: Isso aí, isso aí. Então, no sábado pela manhã, todos esses 60, né, e outras pessoas, a gente vai fazer o chamado mutirão de visitas. O que que é? Vamos pegar aqui a parte central da cidade e ir convidando, né, para o domingo, né, que depois também o Frei pode mencionar a programação. A gente vai ter os folders e vamos, com muito carinho também e respeito, vamos entrar em cada estabelecimento e convidar, né, o pessoal para participar do domingo, né? Então, claro, muitas lojas e etc. já foram contempladas durante a semana, mas aquelas que não foram contempladas e estão no caminho, né? A gente vai fazer essa visita e esse convite.
0: Que bom. Mas, Frei Edson, dia 16 é o grande dia da jornada, né? E eu sei que a programação, ela é extensa, a programação é variada, né? De manhã, ao meio-dia, à tarde. Então, vamos falar um pouquinho mais sobre o dia 16 também, Frei Edson.
3: Muito bem, muito bom. Então, nós teremos aí nesse dia, vamos dizer assim, o dia de Ação de Graças, né? E aí nós vamos estar recebendo as caravanas já às 8h aqui na Praça da Matriz, né? Já recebendo as caravanas, já vão chegando, já vão também tomando um café, se organizando. E 9h, nós sairemos aqui em frente da pousada, aonde nós teremos aqui na pousada em frente, também um momento celebrativo, aonde que com o nosso provincial Frei Alvo Morés, nós estaremos abençoando também um tal, no caso, né? Símbolo nosso dos capuchinhos franciscanos, em frente à pousada, pela comemoração dos 130 anos da nossa chegada aqui. Às 9h aí nos dirigimos, seguindo a caminhada até a MG, né? Saímos aqui, vamos passar em frente à Igreja Matriz, depois seguindo em direção do cemitério, e ali nós, e depois da MG, e nós temos algumas paradas, que cada parada a gente vai estar rezando um tema, fazendo uma oração ali bem especial.
2: Uma vocação, né?
3: É isso, lembrando uma vocação.
2: As vocações.
3: E também aí, quando lá na MG, chegando na MG, nós teremos aí então um momento após a chegada de um teatro sobre a nossa chegada, a nossa história dos capuchinhos lá, que o Emaús está organizando para nós. Após isso, nós teremos um momento de catequese, né? Onde teremos aí os palestrantes que irão falar para nós exatamente sobre o franciscanismo hoje, esse ano que celebramos os 800 anos, melhor, transição Francisco. E após isso nós teremos aí um momento de adoração, né? Momento de adoração, conduzida aí também pelos freis e assim por diante, bem especial. Após isso, ao almoço, meio-dia, ideia que seja ao meio-dia em ponto. E após aí, a uma hora, nós teremos um show, né? Um show aí, me fugiu o nome da banda, me ajuda.
2: Show católico da banda Rava, também conhecida aqui da região, né?
3: Isso, então nós teremos aí esse show. E após o show, então, nós teremos aí às 14h30 a missa de ação de graças, de conclusão, ou seja, da nossa jornada vocacional, aonde nós teremos aí o nosso provincial, Frei Álvaro Moraes, conduzindo a celebração. E aqui eu já aproveito a oportunidade para fazer um grande convite para toda a nossa comunidade, toda a nossa paróquia, estar presente nesse dia e também aí na celebração, né? Na missa aí, que vai ser um momento bem especial. E no decorrer da missa, teremos aí a celebração, no finalzinho nós teremos aí um momento bem especial com a nossa catequese, e nós os catequizandos, que são 940 e alguma coisa, se não estou enganado. Nós teremos aí um momento com a catequese, e aonde nós iremos entregar um símbolo, um brinde bem especial, usar esse termo, para os nossos catequizandos, então vai ser, e a família, vai ser um momento bem especial aí também. Não sei se o Rodrigo quer continuar.
0: Chamar a gurizada da catequese, então, para então, enfatizar isso.
2: Né? Lá no domingo, nenhum catequizando distante da AMG.
0: Todos os caminhos levam a AMG.
2: Todos os caminhos no domingo levam, né, a AMG. Então, essa programação que o Frei falou vai ser bem, bem bonito. A jornada como um todo, ela contempla algumas dimensões que é da missão. Vejam, de segunda a sábado a gente vai estar com o pé na rua, no sentido de indo ao encontro do povo, lembrando muito aquilo que o Papa Francisco dizia. A gente sabe, né, a igreja em saída, a gente vai buscar ir ao encontro do povo, né, e muitos já estão esperando isso, muito bonito, né. E a gente de novo agradece todos aqueles e aquelas que entraram em contato pedindo que os missionários fossem até o estabelecimento comercial, a comunidade de residência. E aí no domingo, então, é esse momento celebrativo. Eu costumo dizer, De Luca, que o domingo é a cerejinha do bolo, né? Porque é o dia de ação de graças, o dia de gratidão por todo esse trabalho missionário que foi realizado. E domingo é o dia que recebemos as visitas, que são as caravanas, né? Então, quando vem uma visita de fora na nossa família, a família busca se reunir para acolher bem. Então, nós, enquanto família garibaldense, queremos nos reunir todos lá na MG para acolher esse povo que vem de fora também.
0: Falando nesse povo que vem de fora, Frei Rodrigo, quantas pessoas vocês esperam e de que lugares tá vindo essas caravanas?
2: Perfeito. Então, em relação ao lugar, é de paróquias onde nós atuamos, né? É critério de conhecimento também. Nós, capuchinhos, aqui no Rio Grande do Sul, a gente atua em 30 paróquias. Uma delas é a paróquia São Pedro de Garibaldi. Então, vem povo de, se não todas, mas boa parte dessas 30 paróquias. Então, a gente espera aí 15, 20 ônibus que vão vir aqui estar conosco, né?
0: Maravilha. Falaste do almoço, Frei Edson. O almoço é compartilhado, né? Fala um pouquinho mais sobre o seu almoço para quem vai comparecer domingo na MG.
3: Isso aí. É ótimo, ótimo, De Luca. Isso. Então, o almoço, ele é partilhado. Então, a gente convida que o pessoal vem participar com a gente, traga um prato aí de doce ou salgado, né? E aí, quando já chega, vem direto aqui, que depois a gente tem a procissão, já pode deixar esse prato ali no Rex, né? Vai ter um grupo já recebendo, acolhendo ali, pode deixar ali bem tranquila, que o pessoal já tem uma equipe que vai levar depois da MG para essa partilha, né?
0: Não precisa ir caminhando com o prato de doce ou salgado, então, entrega antes aqui.
3: Exatamente, entrega antes ali no Rex, daí facilita bastante, que já tem uma equipe que vai organizar de levar, então, essa alimentação para lá, né?
0: Agora, para organizar um evento desses, imagino que isso gera uma mobilização muito grande, né? Tem muita gente envolvida nos bastidores, né?
2: Com certeza. Por isso que vale dizer que a jornada já começou há 3, 4 meses atrás, né? Porque veja, como é um evento da província dos capuchinhos, que acontece num território paroquial, esse ano em Garibaldi, então exige toda uma logística, como qualquer evento, né, De Luca? Então a gente também menciona aqui o agradecimento a todas as pastorais da paróquia, porque o Frei até tem no papel dele ali a lista. São 10 equipes de trabalho. essas equipes, cada uma no seu setor, preocupada com um determinado aspecto da jornada. Uhum. Então tem equipe de que cuida, vai cuidar sobre o café, sobre o almoço partilhado, a decoração dos espaços, né? Enfim, são 10 equipes. Então a gente de fato quer agradecer a todos os paroquianos e pastorais da paróquia São Pedro que estão engajadas nessa missão.
0: A participação então do Frei Rodrigo, Frei Edson, falando, fazendo esse convite especial para a jornada vocacional, que terá essa cobertura especial também da Rádio Garibaldi amanhã às 14h30, a transmissão da missa desde a AMG, né? No ginásio principal da AMG. Mas hoje pela manhã também nós estaremos acompanhando o trabalho dos missionários, estaremos também amanhã acompanhando a chegada das caravanas, a inauguração desse monumento em frente ao Hotel dos Frades, enfim, toda uma cobertura especial que a Rádio Garibaldi está preparando com muito carinho nesse momento único. 7h39, a informação em nome da Agropecuária Trato Forte, que tem ração para 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Nós vamos para o intervalo comercial. Na sequência, nós vamos falar sobre a festa de São Roque em Carlos Barbosa, que também amanhã terá cobertura especial da Rádio Garibaldi, diversas frentes de trabalho da nossa equipe amanhã. E os detalhes dessa festa você acompanha na sequência.
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0: Agora são 7:44, 7:44 é o conectado deste sábado, voltando agora para o Caetá, porque finde com a economia é só no Caetá. 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
0: No espaço de agenda, a festa de São Roque em Carlos Barbosa, grande festa religiosa de Carlos Barbosa, tradicionalíssima festa de São Roque. E durante esta última semana, a Rádio Garibaldi recebeu a visita do padre Anésio Ferla e dos festeiros Jurandir Bondan e Graziano Freitag, que estiveram falando sobre essa festa e outras atividades da programação. A Rádio Garibaldi transmite a missa amanhã às 10 horas da manhã, missa esta que terá a presença do bispo Dom José Gislon. Vamos ouvir uma parte da entrevista, começando com o Graziano Freitag, que é um dos festeiros.
2: Eu não tenho palavras para agradecer o convite. Bastante gente diz, ah, é trabalho. Não é trabalho, é bênção. É bênção, uhum. Eu acho que é bênção, né? E eu não, como eu falei, não tenho palavras para agradecer. E como o Jura falou da nossa festa aí domingo, né? Agora dia 16, eu quero aproveitar também para convidar o pessoal, o povo do Caso Barbosa, pro dia 22/8, a gente tem a bênção dos animais, às 8 horas, das 8 às 11 horas, na frente da Igreja Matriz, uhum. Ali, né? Dia 23/8, a gente tem a nossa bênção dos veículos, que será na Rua Buarque de Macedo, e após a missa na comunidade da Ponte Seca, às 10:30, uhum. A missa no bairro Ponte Seca. Dia 12/9, a gente tem o nosso tradicional jantar dos miúdos, né? Que começa com a missa às 18 horas e depois tem um jantar da dançante às 20 horas no Centro Cultural Mãe de Deus com a banda musical Monte Carlo. Uhum. Dei convidar todos e agradecer que já quem o Jura falou ali, o padre, os nossos ingressos estão se esgotando, a gente tem praticamente 30, 40 ingressos só, e agradecer a comunidade e convidar para o jantar dos miúdos também.
0: O cardápio do almoço desse domingo, aquele cardápio clássico das festas?
2: Isso, sopa de capelete, pien, carneleça, churrasco uhum. Legado, porco, maionese, temos doces, né? Sobremesa, uhum. E o nosso a nossa festa, o jantar, agora me escapou o nome, o nosso baile da tarde.
0: Sim, a reunião dançante. Isso. Né? E onde é que o pessoal pode adquirir esses últimos ingressos que ainda restam, Graziano?
2: No salão, na secretaria paroquial.
0: Uhum, bem aí no centro, né?
2: Isso. Sim, sim, ao lado da igreja.
0: Perfeito. Percebi que tem o auge da festa nesse domingo, padre, mas continua com essas bênçãos especiais depois, na sequência, no restante do mês de agosto, né, padre Anésio? Ainda tem momentos especiais da festa de São Roque, né?
3: Sim, sim, sim, como o Graziano estava falando, né? No dia 22, então, com a bênção dos animais, que já é bem conhecido, a bênção dos carros no domingo, né? Que realmente, ano passado, eu fiquei impressionado a quantia de carros que lá passaram para receber a bênção, inclusive ali pelas 9 horas tem a procissão dos bombeiros, né? Uhum. Que é muito, muito bonito e como é bom a gente receber a bênção, não é verdade? Sim. Não faz mal para ninguém, só faz bem.
0: Com certeza.
4: Inclusive, né? Para não só os bombeiros, tem empresários que levam suas frotas, né? Então.
3: Sim.
4: Para receber a bênção, então fica
3: bem realmente bacana. É muito, muito, muitos carros que passam lá para receber a bênção. Nós não temos a missa das 9 horas, uhum. Somente das 10:30, como já foi partilhado, né? Uhum. E esse momento intenso que vai lá até então o jantar dos miúdos e que lá então vai ter o sorteio, inclusive isso. Da rifa, né? Ah, a rifa que é um dos maiores ganhos também ao longo desse isso. Tempo e que foi feito também da rifa. rifa, do rifão que tem na festa, né? Mas a rifa que, não sei, não me lembro agora certo, mas acho que é no final, né? Durante o baile, que vai ter o sorteio, então, da famosa rifa, que já junta, ela vem junto, né? Com a festa, com a novena, com tudo, mas que o pessoal colabora muito, sabe, sim. João Paulo? Eu fico impressionado, assim, por várias coisas, inclusive do povo barbosense, como as pessoas colaboram nas comunidades, né? Os festeiros podem ser até com mais propriedade do que a gente, porque passam assim em todas as comunidades, nas famílias, no interior, e o pessoal fica esperando.
0: Sim.
3: Sabe, cada um tem um pouquinho de para ser partilhado com a comunidade e aquela doação, que é muito bonito, isso demonstra o sentimento, o afeto, também que tem pela

0: assim, nas casas, nas famílias, nos doentes, mas eu acho e vejo assim, quando nós tivemos, dizer, o primeiro momento ano passado que fizemos a reunião com os festeiros, até agora, eu acho que Jesus veio morar entre essas famílias dos festeiros.
1: Ah, que legal.
0: É, no sentido, claro, que já, com certeza viu muito bem a sua fé, né? Mas no sentido assim, o quanto foi essa caminhada bonita, assim, de sintonia, de partilha entre essas famílias, que são os festeiros, são sete, né?
2: Sete
0: famílias. O quanto foi essa caminhada bonita, assim,
2: os
0: de
2: filhos
0: trabalho.
2: Dos festeiros, né,
1: os filhos, festeirinho.
0: Os festeirinhos.
1: Os festeirinhos.
0: Que foram se envolvendo, assim, mas eu vejo de um modo muito, muito alegre, no sentido mesmo dessa caminhada também da fé, que pra gente também, pra eles também, assim, a comunidade junto, o quanto foram festeiros, o quanto foram festeiros, assim, no verdadeiro sentido da palavra. E às vezes nas comunidades eu brincava que quase os festeiros estavam participando mais de missa do que o padre. No sentido, assim, que participavam mesmo nas celebrações, né, nas comunidades, mas assim, do modo muito bonito, essa caminhada também que foram fazendo de um modo comunitário. De conversar, dialogar sobre as várias questões que vão aparecendo,
1: Sim.
0: inclusive também de na reunião de ontem, já os últimos preparativos, assim, a alegria, a doação, é aquilo que eu gostaria mesmo de ressaltar e com certeza um Deus lhe pague, cai bem, porque se doaram muito e a
2: Uma
0: nossa
2: família.
0: profunda gratidão, assim, né? Que Nossa Senhora, Mãe de Deus, em que domingo também é o dia mesmo da festa da Mãe de Deus e de São Roque. Sabe que, por exemplo, na Europa, na Itália, o dia da Assunção de Nossa Senhora é a maior festa de Nossa Senhora do ano. E eles chamam assim, inclusive, Il Ferragosto, que marca mesmo o período de férias, de calor, de verão, que sai, que vão para. Tipo para nós aqui em janeiro.
1: Certo.
0: E claro que para nós tem várias outras festas, que, por exemplo, Nossa Senhora Aparecida, a Imaculada Conceição, em dezembro, que são maiores festas, né? Mas nós queremos então fazer dessa festa a maior festa da nossa paróquia, porque é a nossa padroeira e a nossa profunda gratidão, inclusive também à rádio que vai transmitir esse momento de oração, esse momento de celebração, esse momento de bênção.
1: A participação então do pároco de Carlos Barbosa, o padre Anésio Ferla, e também de dois dos festeiros, né? Vocês viram na matéria, são sete casais de festeiros. Participaram aqui o Jurandir Bondan e o Graziano Freitag falando sobre a programação da festa de São Roque. Com transmissão da Rádio Curibalte, muita alegria, né? Estaremos lá na Igreja Matriz Mãe de Deus transmitindo esta celebração amanhã às 10 horas da manhã, presidida, né, pelo bispo Dom José Gislon. 7:54, a temperatura está em 14 graus aqui nos estúdios da tua Rádio Curibalte. 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
1: As informações na área de segurança com Denise Furlaneto da Campo. Entre os destaques, uma investigação de fraude de ICMS, Denise, que está sendo investigada aqui pela região.
4: Exatamente, João Paulo. Esta é uma das informações que a gente traz agora no espaço de segurança. Pois a Receita Estadual realizou operação de combate à fraude no ICMS por empresas estabelecidas em Garibaldi, Bento e outros municípios da Serra. a 11ª fase.

0: da Operação Afetare, deflagrada pela Receita Estadual na quarta-feira, analisou 145 milhões em operações nos últimos 5 anos, com faturamento distribuído entre empresas. Essa ação fiscal foi conduzida no setor de óticas com o objetivo de reprimir a fraude fiscal no pagamento de imposto e a concorrência desleal no segmento. O valor de imposto sobre circulação de mercadorias, serviços e ICMS devido aos cofres públicos, acrescido de multas e juros, é estimado em 20 milhões. A operação teve como alvo um grupo de lojas de artigos ópticos, com atuação em Bento, Caxias, Garibaldi e Flores da Cunha. São apurados indícios de fracionamento de empresas que visam a pulverização do faturamento para opção ao regime de tributação do Simples Nacional, prática irregular que possibilita as pessoas jurídicas laranjas gozarem da tributação diminuta aplicada nesse regime. Se comprovada a fraude, as empresas ficam sujeitas à exclusão do Simples Nacional e serão autuadas com lançamento do ICMS devido, multa por infração qualificada de 100% e juros. Outra informação é de um homem que foi preso em Garibaldi por comercialização de canetas emagrecedoras de origem desconhecida e tráfico de drogas. Na manhã de sexta-feira, a Polícia Civil de Carlos Barbosa, com apoio da Polícia Civil de Garibaldi, cumpriu um mandado de busca e apreensão em um apartamento localizado no bairro Alfândega, em Garibaldi. Durante a ação, foram apreendidas diversas canetas emagrecedoras, além de dinheiro e aparelhos celulares, comprimidos de LCD, anabolizantes e outros. Também foi recolhida uma balança de precisão e invólucros para a droga. O homem foi preso e encaminhado para os procedimentos legais, sendo após conduzido ao presídio de Bento Gonçalves. Eram essas as informações na área de segurança.
1: Obrigado, Denise. 7:57, temperatura em 14 graus. 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Quero aproveitar a presença da Denise, porque a Denise esteve com a gente na abertura do Conectado e depois o pessoal não ouviu mais ela no início do nosso programa, porque a Denise estava fazendo uma matéria, eu até comentei, Denise, que só você com o teu texto e com a sensibilidade para fazer um texto desses, que é um dos mais difíceis para nós, né? Que é desse do falecimento do Nicolas, né? Um adolescente que partiu muito cedo, né, Denise?
0: Querido, né? É muita dor. Falei com a irmã, a Caroline, daí ela me passou alguns dados sobre o menino, né? E a gente fez essa notícia, até porque muitas pessoas estavam solicitando. Ontem, quando estava na rua, as pessoas queriam saber dele, o que tinha acontecido, quando seria o velório. Acabou enlutando toda uma comunidade. Nossa. Mesmo quem não conhecia o Nicolas acabou sabendo da notícia e queria informações. Então, na conversa com a Caroline, agora pela manhã, aí, como você disse, eu fui para o jornalismo para elaborar essa notícia, que agora, é claro, né, é muita dor na leitura, mas a gente precisa informar a comunidade sobre esse fato. Adolescente de 13 anos morre após ser diagnosticado com tumor cerebral. Família autorizou a doação de órgãos, gesto de solidariedade poderá salvar 7 vidas. O adolescente Nicolas dos Santos, de 13 anos, estudante da escola Dante Grossi, integrante da banda da instituição e ex-integrante do coral, além de cadete dos bombeiros e ex-integrante do movimento Bandeirantes, morreu precocemente e deixa uma comunidade profundamente consternada. Nicolas era filho de Rejane e Alex dos Santos e irmão de Caroline. Em um gesto de amor e solidariedade, a família autorizou a doação de seus órgãos. De acordo com os familiares, o gesto poderá beneficiar e salvar 7 vidas. Segundo a irmã, Nicolas era um adolescente muito saudável, ativo, alegre, amoroso, inteligente e participativo. Estava presente na família, na escola e nas instituições das quais fazia parte. Tinha sede de conhecimento, era curioso, gostava de aprender e tinha facilidade para fazer amizades. Era um menino de coração puro e gigante, relata a irmã. Nicolas tinha muitos sonhos e planos para o futuro, mas uma doença repentina interrompeu sua trajetória. Conforme relato da família, em menos de 5 dias, o adolescente passou pelo diagnóstico de um tumor cerebral, pela cirurgia e pelo período pós-operatório. Segundo os médicos, o tumor era congênito, ou seja, desde o nascimento, mas nunca havia apresentado manifestações. A cirurgia foi considerada bem-sucedida, porém Nicolas não resistiu às complicações do período pós-operatório. A família relata que sua partida ocorreu sem dor. Nicolas parte deixando uma história marcada pelo amor, pela alegria, pela amizade e pela dedicação às atividades das quais fazia parte. Sua presença ficará na memória de todos que tiveram a oportunidade de conviver com ele. Ele era muito amado pelos familiares. O sorriso da foto que está publicada no Facebook mostra o menino que ele era. A Escola Dante, amigos, familiares e os bombeiros voluntários de Garibaldi manifestam solidariedade aos familiares neste momento de profunda dor, destacando carinho e respeito por Nicolas e por toda a família. Seu corpo está sendo velado na sala da funerária do Carmo. O horário de sepultamento será às 4 horas de hoje, com celebração de despedida, seguindo o sepultamento no cemitério do bairro Alfândega. Fica nossos sentimentos, a mãe, ao pai, a irmã e todos os amigos do Nicolas.
1: Que Deus dê muita força, né? Para essa família aí, para tentar superar essa situação, que é difícil tu encontrar alguma explicação e até encontrar palavras para um drama como esse, né, Denise?
0: Não tem palavras.
1: Não tem palavras, né?
0: Não tem. Hoje, o melhor para quem for até o cemitério é dar um abraço, né?
1: É,
0: estar presente e dar um abraço. Não existem palavras para confortar esse momento tão difícil.
1: É verdade. Vamos lá. 8:02, 15 graus a temperatura. 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Eu trago agora a previsão do tempo com Kátia Valente.
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3: Olá, meus amigos e caros ouvintes. O final de semana é de tempo muito instável aqui na região da Serra e Campos de Cima de Serra, aliás, em todo o estado do Rio Grande do Sul. Nós passamos aí uma semana com a instabilidade na atmosfera bastante grande e, por enquanto, não deve mudar. Infelizmente, vamos seguir, né, com o fluxo de umidade vindo lá do norte do país, alimentando as instabilidades por aqui. Associado a isso, também vai ter um aumento da temperatura. Justamente esses ventos trazem o ar úmido e trazem o ar mais aquecido também. Ao longo deste sábado, por exemplo, as máximas nos pontos mais elevados chegam a 20, 21 graus. No restante aqui da serra varia entre 21 e 22 graus, ou seja, é uma temperatura elevada para esta época do ano. E essa instabilidade pode, e esse aumento, né, da instabilidade pode trazer condições para temporais entre a tarde e noite aqui na nossa região. E no domingo também, a instabilidade vai seguir predominando por aqui. Os prognósticos indicam que os temporais se deslocam mais para metade sul, mas de qualquer forma, a instabilidade segue predominando por aqui ao longo de todo o domingo. E as temperaturas vão ficar elevadas também. As mínimas devem variar entre 14 e 16 graus e as máximas entre 21 e 23 graus. Com a previsão do tempo, Kátia Valente.
1: Obrigado, Kátia, pelas suas informações. 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
4: 15 de agosto, dia do solteiro, dia da gestante, dia nacional das Santas Casas de Misericórdia, dia do analista de sistemas e dia da informática. Os aniversariantes do dia: o cantor, compositor, apresentador de TV e radialista gaúcho Neto Fagundes.

e o ator norte-americano Ben Affleck. Os fatos do dia. Em 1769, nasceu o estadista e líder militar francês Napoleão Bonaparte. Em 1825, nasceu o romancista e poeta brasileiro Bernardo Guimarães. A sua obra mais conhecida e de maior sucesso foi o romance A Escrava Isaura. Bernardo Guimarães morreu em 1884, aos 58 anos. Em 1909, morreu aos 43 anos, o escritor e jornalista Euclides da Cunha. Em 1897, tornou-se jornalista correspondente de guerra e cobriu alguns dos principais acontecimentos da Guerra de Canudos. Os escritos de sua experiência em Canudos renderam-lhe a publicação de Os Sertões, considerado uma obra notável do movimento pré-modernista. Em 1914, o Canal do Panamá foi inaugurado oficialmente. A passagem liga o Oceano Atlântico ao Pacífico. 1939. Aconteceu em Hollywood, nos Estados Unidos, o lançamento do clássico filme O Mágico de Oz. Em 1949, nasceu a jornalista e apresentadora de televisão brasileira Glória Maria. Ela morreu em fevereiro de 2023, aos 73 anos. 1961. Nasceu em Goianápolis, no estado de Goiás, o cantor e compositor Leandro, que fez dupla com o irmão Leonardo. Ele morreu em 1998, aos 36 anos.

0: 1979? Um clássico fez a estreia nos cinemas dos Estados Unidos. Estamos falando do filme Apocalipse Now, ambientado na Guerra do Vietnã e que foi indicado para 7 Oscars. 2012. Morreu aos 87 anos no Rio de Janeiro o compositor e flautista brasileiro Altamiro Carrilho. Ele gravou mais de 100 discos, compôs cerca de 200 canções, tendo se apresentado em mais de 40 países, difundindo o choro brasileiro. Mário Vivan para a tua rádio.
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0: 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Intervalo último do nosso programa, depois eu volto para destacar o esporte aqui no nosso Conectado. Voltamos já.
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0: 8:16, 8:16, a temperatura está em 15 graus aqui nos estúdios da tua Rádio Garibaldi. Estamos voltando para o último bloco do nosso Conectado de hoje, numa parceria por aqui do Caetá. 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
0: 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Para falar de esporte, nosso colega Flávio Antônio Balejo, que tem um final de semana de muito esporte. Vamos conhecer o campeão municipal dos veteranos nesse domingo, né, Balejão?
2: Exatamente, vamos conhecer o campeão dos veteranos, partida que acontece lá na Associação dos Veteranos, aqui no bairro Alfândega, a partir das 9:30 da manhã. O tempo vai estar, acho que vai colaborar.
0: Eu acho que vai ajudar.
2: É, vai ajudar. O pessoal tinha, trabalha com duas hipóteses. Se de repente a coisa ficar ruim no sábado, aí transfere para o outro final de semana. Mas eu acho que vai acontecer sim, né?
0: Sim.
2: Partir das 9:30 da manhã. No primeiro confronto entre Tribo e AVG, Associação dos Veteranos de Garibaldi, partida realizada na Associação dos Motoristas, placar não foi de ninguém, né? 1-1 o resultado final. Então quer dizer o seguinte: a grande final acontece então nesse domingo no campo dos veteranos aqui no bairro Alfândega a partir das 9:30 da manhã entre Tribo e AVG. É o jogo da volta, né? Se persistir empate nesse jogo da volta, aí a decisão vai para os pênaltis. Sai campeão no final de semana, de qualquer forma vai ter campeão sim dos veteranos no final de semana.
0: Prepare,
2: aliás, a AVG fez,
0: seu coração,
2: prepare seu coração. A AVG fez a melhor campanha, né? E a Tribo também tá beliscando esse título que seria inédito para a equipe da Tribo FC. 9:30 da manhã, não tem cobrança de ingresso, né? Leve sua cadeira, cadeirinha de praia, né? Seu chimarrãozinho e vamos lá. Subiu a Alfândega ali, para quem gosta de um bom futebol, certamente o espetáculo promete muito, João Paulo.
0: Com certeza. Amanhã, então, que horas mesmo?
2: 9:30. Acorda cedinho, toma um cafezão, né?
0: Isso.
2: E, ó, rumo.
0: Bora lá pros veteranos.
2: Pros veteranos, porque 9:30 da manhã, em campo, a Tribo FC e a Associação dos Veteranos de Garibaldi.
0: E vai ter muita bocha rolando esse final de semana.
2: Bocha tem bastante, João Paulo. Pessoal que não jogar aqui, o Gustavo, por exemplo, agora tá indo para Caxias do Sul, né? Vou falar daqui a pouquinho, o Gustavo tá ouvindo a gente no carro e acompanhando aí os nossos resultados. Aliás, na sétima rodada ficou um jogo pendente, que eu também vou falar na sequência aí, né? O pessoal tá disputando o torneio lá de Jaguari, então tem muitos bochófilos que se encaminharam para lá. É hoje sábado e amanhã domingo, dias 15 e 16, torneio internacional.
0: Que beleza.
2: Imagina os caras que vão estar lá, né, João Paulo?
0: Jaguari, terra de José Paris. Hein?
2: Exatamente. Os caras vão estar quebrando a bocha. Paris, que eu não sei se é bochófilo, né? Eu, pelo menos, nunca vi o Paris numa cancha, né?
0: Nunca vi, mas vai saber, né?
2: Mas ele falava bastante, né?
0: É.
2: Sobre Jaguari, que lá tem uns caras muito bons, realmente. Bom, a 35ª estadual de duplas, feminino, de bocha, agora são 8:20 da manhã, João Paulo, daqui a pouquinho a bocha rola, porque às 8:30 tá programado para iniciar, né? Garibaldi sediando aí, vai ser a capital gaúcha da bocha feminina nesse sábado, dia 15. É somente hoje, sábado, uma realização da Federação Gaúcha e apoio da Liga Garibaldense de Bocha. O município sedia o 35º campeonato estadual de duplas feminino. Torneio vai reunir 19 duplas de alto nível, vindas de Garibaldi, Carlos Barbosa, Porto Alegre e também lá de Erechim, prometendo confrontos eletrizantes do início até o final. A sede principal vai ser o Clube Araújo, em linha Araújo e Souza, tendo como subsedes também as canchas do Amizade, do Chacras, Integração e Três Lagoas. A bocha rola a partir das 8:30, logo mais, e as disputas seguem ao longo do dia todo e a final, o campeão, a campeã, a equipe campeã vai ser conhecida na noite desse sábado.
0: Porque como é só duplas, né? Então é mais rápido, né?
2: E também tem várias canchas, né, João Paulo? Então dá pro pessoal aproveitar. Tu já disputou a Taça Prefeito, João Paulo? Jogamos, né?
0: Não
2: chegou a jogar? Nós tínhamos o time da prefeitura, né? Lindonês Demarque, o Palinha, o prefeito Casagrande e eu, né?
0: Ah, tu já disputou?
2: Fazia. Já.
0: Já foi Pangaré, então?
2: Já fui Pangaré. Eu nunca fui federado, no caso, né? Essa competição é só pra quem não é federado.
0: Tu era ponteiro ou tu atirava?
2: Eu era ponteiro.
0: Tu era ponteiro.
2: Ponteiro. O Palinha era o bochador, né? Casagrande, às vezes, ele arriscava, mas não é intermediário. Ele só entrava pra decidir. Ô, Casagrande, prefeito, né? Pois a Taça Prefeito Municipal vai ter agora a participação de 8 equipes. A Liga Garibaldense Bocha tem o orgulho de anunciar o início de mais uma grande competição, que é a Taça Prefeito Municipal, ou seja, os Pangarés. O campeonato foi pensado especialmente para os apaixonados pela bocha, a bocha amadora. Para quem quer sentir a emoção das canchas, fazer novas amizades, porque a bocha faz essa integração, né? Faz amigos e desafiar sem pressão do compromisso clubístico oficial. O pessoal não é federado, né? Joga por jogar. A competição reúne os amantes do esporte que não são federados ou que não jogaram por seus clubes federados em 2026. 8 equipes. Amigos da Bocha, atual campeã. Amigos da Serra Shop Bar do Negão. Essa equipe campeã tem uma foto lá com o que era aqui dos fim de carreira, o da farmácia aqui, o Renan?
0: O Renan.
2: O Renan é bom, hein?
0: Sim.
2: Renan joga muito a bocha. Amigos da Bocha, atual campeã, amigos da Serra Shop Bar do Negão, o Balim ou Portão, também Bar do Maneta, El Rosso, Família Coste, Lagoense e Unidos pela Bocha. São nomes aí que o pessoal buscou, né? Uhum. Pra fazer a participação. Nesse sábado, 10 da manhã também, nesse sábado dia 15, começa então o torneio início e as canchas para a disputa desse torneio início vai ser aqui sediada na associação, na sede do Rio Branco, que tem duas canchas, né? Então o pessoal vai facilita. Então, somente hoje, sábado, começando logo mais às 10 da manhã e indo até o final da tarde, começo da noite. A competição acontece nas quartas-feiras, João Paulo, e começa no dia 19 de agosto agora, já na próxima quarta-feira, e a programação da liga é estender essa competição até o dia 18 de novembro. 2 jogos por noite em cada sede.
0: Sempre de quarta-feira.
2: Sempre quarta-feira, né? Começando a partir das 7:30 da noite e o pessoal, ó, dele que bocha, né? Bocha que bocha.
0: Vamos montar o nosso...
2: Vamos voltar, né? Vamos voltar com o time.
0: No ano passado nós falamos aqui de montar um time, eu, Delano e Luiz Henrique, né? Mas o Luiz não estava muito disposto a participar. Esse ano que nós temos o teu reforço, então tu tem a experiência de quem já foi Pangaré, Balejo.
2: O Luiz tem que ter o espelho que era do vô dele, né? Seu Fontanive era muito bom na bocha, disputava lá pelo Três Lagoas. Tempo que a cancha ainda era de, aquela chamavam de terra, né? Uma tabatinga, tinha que tapar o buraco ainda. Sim, né? Fazia ali quando
0: não
2: a bocha.
0: Areia, ainda
2: era terra mesmo, né? Uma
0: Um chão batido.
2: Um chão batido. Então o pessoal dava a bochada. O Rob, por exemplo, o Vandeco, o Cabeça, o pessoal conhece muito bem o pessoal da bocha por apelido, né?
0: Sim.
2: Esse pessoal se criou tudo ali, tapando o buraco, né? Ajudava durante as competições e aí depois que terminava as partidas, a gurizada ficava dele bocha, né? E saiu muito craque ali.
0: Eu lembro lá no campo do meu querido Esporte Clube Internacional de Marcorama.
2: Marcorama.
0: A cancha era assim.
2: É, exatamente.
0: Na época que o Inter de Marcorama disputava, o Municipal de Bocha também ganhou o Municipal Série B algumas vezes, né? E aquela primeira cancha, que hoje não tem mais cancha de bocha lá no campo do Inter, né?
2: Uhum.
0: Foi trocado todo o pavilhão. Naquele pavilhão antigo tinha a cancha que era assim.
2: Pavilhão de madeira, né?
0: Isso.
2: Poxa vida.
0: Pavilhão de madeira, a cancha era de chão batido, ficava no canto lá, a cancha, né? E tem diversos títulos aí do Inter de
2: Marcos, Internacional. Do
0: Municipal Série B de Bocha.
2: Era na Bocha e no campo, né?
0: É.
2: Porque o Inter sempre teve time muito bom.
0: Mas nunca ganhou o Municipal de Campo, Baleia.
2: Não?
0: Nunca. Batemos na trave, olha, fomos vice-mas 6, 7 vezes.
2: É. Poxa vida, a gente transmitiu muito lá o Internacional de Marco Rama.
0: É um trauma que o Inter
2: de Marco Rama tem. Um dos clubes que proporciona uma arquibancada pro pessoal assistir os jogos, né?
0: Exatamente.
2: Uma estrutura. Ainda falando em Bocha, João Paulo, o Municipal de Equipes masculino teve a sua 7ª rodada. Meio assim, faltou um jogo aí para fechar a 7ª rodada, até porque o pessoal tá no torneio internacional de Jaguari, o Campeonato Municipal de Equipes masculino de Garibaldi. 7ª rodada, então. Nós tivemos na terça-feira, dia 11, Araújo recebendo em sua casa, em Linha Araújo, a equipe do Chácaras, e teve surpresa, né? Visitantes surpreenderam os anfitriões, vencendo pelo placar de 2-1. No trio 6-15, simples 12-15, na dupla 15-9. Outro jogo antecipado foi na quinta-feira, dia 13, Integração 2-3 Lagoas 1, no trio 15-13, na simples 4-15 e na dupla 15-10. Ontem, sexta-feira, nós tivemos mais um jogo. Rio Branco recebendo a equipe do São Miguel e aplicou 3-0 na equipe do São Miguel. No trio 15-6, na simples 15-2 e na dupla deu de muca, como diz na Bocha, né?
0: Teve muca.
2: 15-0.
0: Olha aí, hein?
2: 15-0. Confronto entre Amizade e o Guaratinguetá, né? Ficou agendado para ser realizado na terça-feira agora da próxima semana, dia 18, às 19h, em São Roque Figueira de Melo.
0: Maravilha.
2: Da Bocha é isso. Ah, tem mais um recado aqui do Gustavo. O pessoal tá indo para Caxias do Sul, vai disputar uma competição também em Caxias do Sul, e o Gustavo tá nessa equipe também que vai para Caxias depois, na semana que vem a gente traz aí os resultados. Ele tá em Caxias, mas com pensamento aqui, né? Porque de repente ele vai ter compromisso para transmitir. Tem uns jogos aqui que ele vai estar transmitindo, eu acho que inclusive esse das feminino, né? De duplas, que já começa daqui a pouquinho mais, deve estar começando daqui a 2 minutinhos.
0: Maravilha, um abraço pro Gustavo, grande cara da Bocha aqui de Garibaldi.
2: Nos abastece com informação, né?
0: Vamos falar de futsal, e não deu pra CBF ontem, né, Balejo? O CBF acabou perdendo pro Camacuã de virada, um jogo com duas viradas, na verdade, né? Ontem pela Copa RS. O Camacuã saiu na frente com o gol do Schwartz no primeiro tempo. A CBF ainda no primeiro tempo virou para 2-1. Gols do Barbosinha e um golaço do Vilela, chutando por cobertura. E faltando 12 segundos para o final do primeiro tempo, houve um empate, né? O empate do Camacuã em 2-2. No segundo tempo, houve todo o tempo aí de um nível técnico e caiu um pouco na comparação com o primeiro, e faltando o Balejo 27 segundos, se não me falha a memória, o Camacuã foi lá e fez 3-2. A CBF se lançou com goleiro Linha e na bola roubada o Camacuã fez 4-2. Tu lembra que a CBF, olha, é campeã de tomar gols nos últimos segundos.
2: Exatamente. Né? É o histórico da CBF, né? E o torcedor sente isso aqui na pele, em casa, né? Quantas vezes a CBF aqui, ó, tava com o placar na mão e acabou tomando gol no finalzinho, né? No encerramento da partida.
0: Exatamente. E hoje já tem jogo de novo, né? E hoje de novo na Zona Sul do Estado.
2: Olha aí.
0: Dessa vez pela Série Ouro. Hoje às 20h, a CBF enfrenta a equipe da ATF na cidade de Pelotas. Hoje então pela Série Ouro, no CBF nada de braçadas. E deve ir, segundo o cronograma divulgado pela própria assessoria de comunicação, deve ir com o time principal, né? Deve ir com o grupo principal, a equipe da ACBF. Amanhã faz o terceiro jogo, né? E enfrenta a ABF em São Lourenço do Sul, pela Série Ouro. Só vou me corrigir aqui, Delano tá nos acompanhando e me corrige em tempo, obrigado Delano, que o 3-2 faltavam 13 segundos.
2: 13 segundos
0: apenas, Balejo. E o 4-2 faltavam 3 segundos, né? Que aí se lançou com o goleiro Linha, o Murilo foi de goleiro Linha, Bolt errou um passe, e aí o 4-2, então fechando esse placar, a CBF caiu para a segunda colocação no seu grupo da Copa RS, e ainda corre risco de cair para terceiro se der zebra na última rodada e perder para a BF, né? Então, olha, não tá pleno ainda não a equipe laranja. CBF nesse ritmo deve terminar em segundo no seu grupo e pegar o primeiro colocado do grupo A, que hoje seria o Passo Fundo Futsal.
2: Confunde bastante o torcedor, né? Eu fiquei acompanhando a CBF pela TV, a CBF, acompanhando por vários períodos, e era também um período de muitas competições. A gente que estava no dia a dia acompanhando a CBF, transmitindo as partidas, por vezes tu chegava no ginásio e pensava, que jogo é hoje, hein? É, qual é que é a disputa hoje? Porque é estadual, é série não sei o quê, é bastante confuso, né? O torcedor, por vezes, que vai jogar? Uhum. Que competição?
0: Exato.
2: Né? Que vamos assistir hoje? Mas para assistir, falando de futsal, João Paulo, nós teremos hoje a equipe do Garibaldi Futsal. Daqui a pouquinho também entra em quadra aqui no Ginásio Municipal de Esportes, tem o Sub-17 e o Sub-20. O Sub-20 empatou com o Acer Antônio Prado em 1-1 e perdeu para a equipe da CBF pelo placar de 4-2. Hoje, sábado, tem rodada dupla. A partir das 9 horas, daqui a pouquinho, as equipes do Garibaldi Futsal Sub-17 e Sub-20 encaram a FC Casablanca, conhecido, né? Bom Princípio, também aqui no Ginásio Municipal de Esportes. Garibaldi Sub-20 faz parte do Grupo B, tem na liderança na tabela de classificação União Parobé com 19 pontos, em segundo a CBF com 18, Garibaldi ocupa a terceira posição com 13. Rolante Esportes é quarto colocado com 10, na quinta colocação aparece a Acer Antônio Prado com 4 pontos. Na lanterna, a FC, adversária da equipe de Garibaldi, logo mais, com a soma de 3 pontos. Já o time 17 integra a chave F. Na liderança tem o Parobé Futsal com 21 pontos. Em segundo lugar, a UJR com 18. A FC Casablanca é terceira colocada com 12. Na quarta posição aparece a equipe do Olé Futsal com 12. Em quinto está a equipe de Garibaldi com 7 e na última posição o Rolante Esportes com apenas 1 ponto na tabela.
0: Maravilha.
2: E não paga ingresso, hein? Daqui a pouquinho lá no Ginásio Municipal.
0: Show de bola, programação bacana também para valorizar os nossos guris aqui de Garibaldi. Só para fechar então, o Grêmio enfrenta amanhã o Atlético Mineiro às 4 horas da tarde na Arena MRV. Para esta partida, o técnico Luiz Castro deve escalar o Everton no gol, Diego Caíto na lateral direita, Gustavo Martins, Wallace e Marlon fechando a defesa, meio de campo Noriega, Vila Sante e Nardoni, ou com a possibilidade da estreia do Krovinovic também, Pavon, Carlos Vinícius e Amuzu fazem o comando do ataque. O Inter joga somente na segunda-feira quando enfrenta o Clube do Remo no Gigante da Beira Rio. Rodada completa do Brasileirão então tem hoje Fluminense e Palmeiras, belo jogo, 4:30 da tarde, 6:30 hoje Atlético Paranaense e Red Bull Bragantino e ainda hoje às 9 da noite tem São Paulo e Coritiba no Morumbis. Amanhã 11 da manhã Chapecoense e Bahia na Arena Condá, 4 da tarde além do jogo do Grêmio tem Vasco e Santos, 6:30 deste domingo Mirassol e Flamengo, Vitória e Botafogo e às 7:30 Corinthians e Cruzeiro e como eu disse o Inter fecha a rodada no domingo. É isso, Balejão?
2: Isso, falamos que o pessoal tá indo para Caxias, João Paulo, para complementar e trazer a notícia como ela deve ser apresentada, né? O pessoal vai a Caxias disputar o regional da Serra de Equipes de Bocha. Olha aqui, ó, Chácaras, Guaratinguetá e Três Lagoas, 16 equipes no total, João Paulo.
0: Maravilha.
2: Sorte para eles.
0: Valeu,
2: bom final de semana.
0: Obrigado. Esporte fechando o nosso conectado de hoje, que será encerrado em definitivo com a música italiana, hoje com Gianni Morandi, cantando um clássico, né? Era um garoto que, como eu, amava os Beatles e os Rolling Stones, ou era um ragazzo que, come me, amava os Beatles e os Rolling Stones. Misturei português e italiano aqui. Para fechar muito bem o nosso conectado, na sequência tem o programa do Sindicato dos Trabalhadores na Agricultura Familiar, tem saúde e bem-estar, e depois uma seleção musical toda especial que eu preparei para vocês no Estúdio Aberto. Tenham todos um excelente final de semana. Paz e bem. A gente volta daqui a pouco.

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3: Muito bom dia ao Rudy, aqui comigo, ele do escritório WR Contabilidade, sempre nosso parceiro. Bom dia a todos que nos ouvem, os nossos associados, do Sindicato de Garibaldi, Coronel Pilar, Boa Vista do Sul, e também um abraço lá para o pessoal de Carlos Barbosa. Hoje o André não está conosco, ele tem suas atividades lá por Carlos Barbosa. E também o Roberto, né? O nosso sempre querido Roberto Ferrante, sempre colega aqui no programa do sindicato, nos sábados de manhã, está afastado, teve uma complicação de saúde, um problema de saúde, e vai nos deixar sós por alguns sábados aqui, mas esperamos que logo ele esteja de volta. Um grande abraço aí ao Roberto e recuperação a ele. Hoje, então, falando de vários assuntos, várias notícias, estamos em pleno período do ITR, mas antes de entrar no assunto ITR, eu queria comentar com todos que nos ouvem, principalmente os nossos colegas agricultores, sobre as expectativas ou as previsões para o clima agora na primavera. Vemos as previsões não tão positivas, previsões com muita chuva, muito vento, situações complicadas para a nossa agricultura. É bom que o nosso agricultor dê uma olhada, né, para essas previsões e se previna, principalmente no que for possível. Sei que não é possível controlar vento, controlar granizo, muito menos uma geada tardia, mas as questões de míldio, quanto à umidade, quanto à cobertura de solo, alguns procedimentos que o nosso agricultor pode sim se prevenir, né, e frente a todas essas previsões negativas. Sabemos que a principal atividade aqui dos nossos municípios é a uva, né, acompanhada por milho, por verduras, por integrações de suínos, de aves, de leite, gado de leite também, mas a principal atividade, que é a uva, ela sofre muito por estar a céu aberto, sofre muito pela umidade, né, a mufa, a míldio, né, Rudy, meu caro, que ataca muito os nossos vinhedos. Então fica a dica aí, né, aos nossos agricultores, que mantenham uma boa cobertura de solo para que não tenha aquela lavada, aquela enxurrada, né, que leva os adubos, que utilize produtos recomendados pelos profissionais, né, produtos que possam assegurar a qualidade, a sanidade dos vinhedos, para que possamos ter novamente uma safra que se transforma em valor positivo para sustento dos nossos agricultores. Também quero deixar aqui um comunicado sobre a comercialização dos produtos derivados da uva, né, que novamente é o assunto que envolve a maior número dos nossos agricultores. Os números ainda estão positivos, né, mas são muito pequenos frente ao volume de derivados que estão nas vinícolas, né? Nós precisamos trabalhar para que essa comercialização aumente, para que esse estoque todo seja consumido e as vinícolas estejam preparadas para receber a próxima safra, que esperamos que seja positiva, talvez não nos mesmos volumes da de 2026, mas que seja positiva, principalmente em qualidade, né, Rudy, que é o que deriva desta uva de boa qualidade, bons produtos.
4: Resultado da dedicação, né?
3: Dos nossos agricultores, né? Como a gente diz, né? De boa uva também se faz bons vinhos, bons sucos e bons espumantes. Então fica a dica aí, busque orientações com os seus técnicos, com os seus profissionais, com as suas vinícolas, cooperativas, para reduzir, né, o impacto desse fenômeno, né, o El Niño, que vai estar muito forte agora nos meses de setembro e de outubro. Mas como eu anunciei, período de ITR, Rudy aqui comigo, vamos então entrar nesse assunto, né? Nós temos o período de 10 de agosto até o final de setembro para você fazer então a sua pagar o seu tributo, né, o seu ITR, e também para regularizar o seu INCRA. Rudy, quais são os documentos, como que é o procedimento mais correto quanto ao ITR?
4: Muito bem, presidente. Bom dia, Luciano, e um bom dia especial para quem está conosco neste momento. Como você disse, presidente, o prazo, ele teve início no dia 10 de agosto e ele vai até o final do mês de setembro, mais precisamente no dia 30. E para quem tem a intenção de fazer cota única, então é esse o vencimento, 30 de setembro. E para quem não atenta ao prazo, pode ser feito depois do prazo, depois do dia 30 de setembro, porém com a incidência da penalidade, que é da multa, né?
3: E quais são os documentos necessários, então, para você atualizar o seu ITR?
4: Bem, alguns pontos importantes, assim, que eu vou colocar aqui, que demandam uma atenção que todo proprietário, quando vai requerer para que faça o ITR, para o profissional que faça o ITR, é importante estar a par destas informações, porque muitas vezes o profissional ele acaba fazendo a declaração do imposto de renda, mas lá pelas tantas não questiona o proprietário e vai transmitindo conforme as informações anteriores, né? Mas é importante sim sempre ficar atento, por exemplo, algumas questões que eu vou colocar agora. Existe a tal da VTN, que é o valor da terra nua, né? E que na declaração do imposto de renda tem que ser informado isso. E isso não pode se confundir com o valor atribuído também a bens, edificações, construções que constam na propriedade, né?
3: Somente a terra sem benfeitorias.
4: Exatamente, é uma autodeclaração, né? Eu estou dizendo que a minha propriedade vale X.
3: Para que serve esse valor, então? Qual que seria a utilização dele numa situação futura?
4: É, exatamente, ele serve para fins de base, para questão de indenização, situações de

0: planejamento de valor. Simplesmente vão passando anos após anos e vai colocando o mesmo valor. Só que o correto é atribuir-se um valor atualizado. Para quem faz declaração de imposto de renda, isso tem vínculo direto com os valores declarados no imposto de renda, né? Enfim, algum outro quesito que eu colocaria são as áreas não tributáveis e declarados sem respaldos. Então, é o que acontece, tem situações que envolvem a reserva legal, situações de APP com proteção ambiental, né, que precisam ser corretamente estimadas e cuidados isso, né? Outro detalhe importante também, presidente, são questões de divergências. Eu fiz uma lista em relação a quesitos, né? Mas a questão de divergência entre matrículas, o CCIR, que é o cadastro do INCRA, né?
1: As divergências que você diz, Rudy, são diferenças de metros
0: de informações.
1: Metros na área ou de confrontações.
0: Sim, exatamente isso, que divergem com o cadastro do ITR.
1: Exemplo, o CAR existe um número de hectares, no ITR outro.
0: E no INCRA também outro. Exato, exato.
1: E como resolver isso? Como se corrige isso?
0: O correto é sempre fazer a atualização, a retificação, atualização do cadastro em si, que há consta divergência, para que somente por último se faça o ITR. Então, na verdade, tanto o CAR como o CCIR, que é o INCRA, e o ITR, eles têm que estar em sintonia, isso aí, né? Não pode haver divergência.
1: E qual o documento base para se utilizar para correção ou se utilizar como a verdade verdadeira?
0: Inicial, sem sombra de dúvida, a matrícula do imóvel.
1: E é necessária que se tenha em mãos a matrícula atualizada ou muito próxima de atualizada para se fazer o ITR?
0: Sim, mas tendo absoluta certeza que não houve modificação, em princípio ela pode ser utilizada que a pessoa tem em casa. Mas tem que estar por dentro, saber que realmente não houve uma averbação posterior, um desmembramento, uma retificação, né?
1: Isso.
0: Que aí demanda serviços da parte da agrimensura, né?
1: Isso, sim. A topografia com alterações de metragem lá na sua área.
0: Exato.
1: Todos devem fazer o ITR, Rudy?
0: Todos que têm propriedade rural, não importa se é 1.000 metros, se é 5.000 metros, se é meio hectare, se é 1 hectare, todos que têm atividade rural, a propriedade que seja rural, tem que se fazer.
1: Mesmo que for um sítio e não tenha atividade econômica nesse local.
0: Exato, exatamente. Somente se for a propriedade rural e não tem exploração da atividade primária, que não tem geração de rendimento, mesmo assim tem que fazer sim, com certeza. Não só o cadastro do ITR, mas também a questão do CAR e o CCIR, que é o INCRA, né? É. Então, com relação ao recadastramento desse ano, atentar para quem teve modificações de compra, venda, doações, desmembramentos, né?
1: E aquela situação onde uma propriedade tem vários donos, né? Vários CPFs. Como que funciona o ITR num caso desses e o INCRA num caso desses?
0: Neste caso, você está falando, presidente, quando que a propriedade ela tem condôminos, né?
1: Isso.
0: É, na verdade, no cadastro do ITR tem que ser informado todos os condôminos, todos os CPFs dos participantes desta propriedade. Aí lá dentro do cadastro tem o percentual de sua participação para fazer a composição, que é 100% dos condôminos proprietários deste imóvel, né?
1: Mas cada qual tem a sua matrícula e a sua escritura, falando assim.
0: Pode ser que sim, mas pode ser que seja apenas uma matrícula e dentro da matrícula do imóvel existem mais que duas pessoas como condôminos. É bem comum isso.
1: Certo.
0: Independente da quantidade de matrículas.
1: Principalmente,
0: né?
1: Em situações de herança, né?
0: Sim.
1: De um pai ou um proprietário que repassa aos seus filhos, normalmente, né? É o caso, aonde são vários proprietários que ficam com o total do bem.
0: Correto.
1: Essa é a mais comum, né, situação.
0: Exatamente isso. É uma situação bem comum na nossa região toda, não só Garibaldi, mas é exatamente isso. Exatamente isso. Um detalhe importante também é com relação à questão do tipo de declaração do ITR a ser efetuado. Situações que vão surgindo no nosso dia a dia, nós deparamos que, às vezes, a declaração do ITR, ela vem vindo sendo feita como declaração isenta,

0: Na verdade, ela deveria ser um formato tributado.
1: Qual é a diferença? Como isso funciona, Rui?
0: É, a questão é que quando que a pessoa tem outros imóveis, o cadastro do ITR, né, a declaração do ITR, ela tem que ser feita na situação em que gere o tributo.
1: Outros bens urbanos, né, Rudi?
0: É, exato. Então, o que acontece é que muitos fazem a declaração como sendo isenta, omitindo essa informação para si próprio, né? E acabam por fazer a declaração equivocada, na condição de uma declaração isenta, justamente para reduzir o valor do tributo que iria pagar, né? Que lá pelas tantas não é tão significativo, mas optam por fazer a declaração inadequada, que não é a correta, e aposta com o futuro para que tudo corra bem e tudo dê certo, né? Mas é muito da pessoa ter o interesse em fazer a coisa acertada, né? Acho que é nesses termos, né? E outro quesito importante é evitar a confusão de possuir outros bens e possuir outro imóvel. Exatamente isso, é bem comum isso, porque possuir outros bens pode ser um trator, pode ser uma casa, um caminhão, né? É exatamente isso.
1: E a situação de ser tributada ou não, tributável ou não, é somente para bens imóveis.
0: Exato.
1: Terras, casas ou terreno na cidade ou apartamento, normalmente urbano, é isso, né, Rudi?
0: Exatamente isso, está correto, presidente. É possuir um outro imóvel. Isso faz com que defina o tipo de declaração do ITR a ser efetuado.
1: Certo.
0: Então, se a pessoa tem mais que um bem além do imóvel rural e opta por fazer a declaração de isento, a declaração pode assim ser feita, mas não está correto, né?
1: E lembrando também que o ITR e o INCRA, eles são utilizados como comprovação de atividade rural numa busca de aposentadoria ou de um benefício.
0: Muito bem dito, muito bem lembrado, principalmente para fins de aposentadoria ou busca de algum benefício que não seja só a aposentadoria, né?
1: Um auxílio saúde, por exemplo, né?
0: Sim, sim, com certeza. Então é solicitado às vezes mais que uma prova e às vezes não chega ou não é suficiente em ter a nota fiscal, né? Que hoje é avulso, o talonário desapareceu, né? Mas é importante ter o cadastro de acordo, né?
1: Sim. E o que mais o nosso agricultor, o nosso proprietário lá de um terreno urbano deve se atentar?
0: Olha, o proprietário do imóvel rural, mas que tem o imóvel urbano, ele tem que ficar atento também com relação aos valores que, lá pelas tantas, ele receba em formato de locação, que aquele imóvel muitos proprietários têm. Muitos agricultores têm um imóvel rural para ter uma renda extra. E tendo essa renda extra, com o passar do tempo, isso pode chegar a vias de informações e cruzamento de dados para fins de imposto de renda. E isso não é só questão de incidência de tributo, mas isso reflete também na questão do enquadramento quando que ele está na condição de segurado especial, que nós chamamos de agricultor, por facilitar a compreensão, mas que isso implica diretamente. Se isso vem à tona em cruzamento de dados, a pessoa se desenquadra para fins de segurado especial, né?
1: E lembrando, né, então, o prazo, 30 de setembro.
0: 30 de setembro. Aproveitando o gancho, presidente, hoje eu atendi duas pessoas que, para fins de saneamento de dúvidas, em que estavam buscando como solucionar a situação de cancelar, digo ontem, sexta-feira, né? Cancelar o cadastro da NTT. Aí eu questionei o porquê do interesse, né? Não, justamente porque eu, na Rádio Garibaldi, nos programas do sindicato, é mencionado isso e aquilo da viabilidade, sim ou não, ser correto, sim ou não, e a pessoa tinha essa informação e estava buscando a regularidade mediante o cancelamento.
1: Isso, a gente, com a tua presença, normalmente, né, nos programas onde se tem o foco nesse tipo de assunto, que é atentar ao enquadramento, né, como agricultor, ontem, da mesma forma, pelo sindicato, passou uma pessoa com uma situação previdenciária muito complicada, muito enrolada, como disse, nós costumamos dizer aqui na linguagem mais comum, né, onde no seu histórico aparecia um CNPJ, uma empresa, apareciam períodos onde se trabalhou com CLT, períodos de segurado especial, e essa pessoa estava já com os seus 60 a mais e não se tem uma forma de enquadrá-lo previdenciariamente para se buscar o direito de aposentadoria. Isso já passando da idade, né, dos 60 anos como agricultor, já com várias negativas, né, de tentativas de segurar, como aposentar como segurado especial, e sem uma luz para se tentar buscar esse benefício mais à frente. Então, muito cuidado. Toda vez que se repete aqui, né, juntamente com o nosso colega Rude aqui, né, nosso assessor, é para que você atente e não chegue numa situação de não ter volta, de chegar na idade e não ter a documentação, não conseguir o enquadramento. E aí, não tem o que fazer, Rude, não há o que fazer para voltar no tempo e regulamentar, né?
0: Exato, presidente, muito bem lembrado, bem dito. Porque é uma situação que a pessoa não se enquadra, não senta na cadeira aí do...
1: Nenhuma.
0: Da contribuição urbana, não senta naquela que é do regime rural, vai se aposentar como? Não é verdade?
1: E passa, o tempo passa, a idade dos 60 chega, é uma idade que você já perde aquele entusiasmo todo, né? Já não tem mais tanta força,
0: vigor,
1: tanta vontade.
0: Vigor do trabalho.
1: Isso, e você precisa daí ter um auxílio, né? Ter uma aposentadoria, né? Para auxiliar também economicamente, financeiramente,
0: exatamente.
1: E você não tem ali um histórico,
0: recurso,
1: de vida,
0: né,
1: para conseguir esse auxílio. É bem complicado, claro que estamos aqui para analisar caso a caso, é possível também judicializar, é isso que se diz, Rudi?
0: Juridicamente, mas nem sempre há possibilidade de reversão disso, né? Sempre como última alternativa é o recurso que se tem para tentar e buscar. Só que se a pessoa não teve atenção devida, muitas vezes só o fato de judicializar a questão não resolve. Milagre não dá para fazer, né? Então a pessoa tem que ficar atenta em relação e saber como está enquadrado, né? Para que depois, amanhã, futuramente, isso não venha trazer um dissabor, aí um desgosto futuro que não consegue se aposentar, né? De um jeito nem de outro, né?
1: Isso.
0: É complicado.
1: Então fica a dica aí, né? Para sua vida previdenciária, atente também para a documentação, para os dados informados junto ao INCRA, junto ao ITR, junto aos seus cadastros todos, pois hoje a tecnologia já está muito avançada e cruza as informações. Você não pode ter dados diferentes em um cadastro e outro.
0: Exato, motivo pelo qual da existência do CAR, né? Hoje o ADA não existe mais e o CAR aí ele pega tudo, todas as informações da parte agrícola, rural, né?
1: Mais alguma dica, alguma informação sobre o ITR e o INCRA, Rudi?
0: A recomendação é que atente ao prazo, finaliza agora dia 30 de setembro, procurar o seu profissional da confiança e ficar atento com relação a esses quesitos, que é em relação ao formato do tipo da declaração a ser feito, né? E valores, geralmente, a recomendação é que sejam atualizados com a realidade.
1: É isso aí. Então fica a dica, maiores informações aqui no sindicato, no escritório contábil WR também, nosso assessor, nosso parceiro. Informações sobre questões de aposentadoria também podem ser buscadas no WR, com o nosso colega Matuela também, nosso assessor aqui no sindicato. Enfim, fique ligado, preste atenção no seu histórico, na sua vida, na sua documentação, não deixe nada para amanhã, resolva todas essas pendências que podem vir a causar preocupações ou, digamos assim, descontentamento futuro. É isso, né, Rudi?
0: Sim, exato. Importante lembrar, presidente, que as portas do sindicato estão abertas. Sendo sócio, não sendo sócio, você é bem-vindo, vem à procura da informação e que a gente vai fazer o máximo possível aí para compartilhar a informação exata, precisa, correta, para que a pessoa tenha aí base legal para se decidir na sua situação, né?
1: Certo. Passando para o próximo assunto, o crédito fundiário. O crédito fundiário, ele já existe há muitos anos, embora estava inoperante, digamos assim, e agora, em 2026, voltou a ter recurso, então, para esse tipo de financiamento. É um financiamento que proporciona você comprar terra e ter um prazo bem maior para pagar, até mesmo com juros muito baixo. São muitas informações, questões de enquadramento, questões de valores, percentuais. Se você tem interesse e busca comprar uma terra, venha até o sindicato, busca essas informações. A operação ela acontece aqui pelo sindicato, através do Banco do Brasil. O recurso é disponibilizado via Banco do Brasil. Mas as informações elas devem ser mais em particular, pois o enquadramento ele depende muito de cada qual, de cada agricultor, de como está a sua vida como agricultor, das questões de rendimento, de idade. Tudo isso pode alterar o seu enquadramento e possibilitar você buscar uma taxa diferente da outra, enfim, um valor diferente do outro. Mas é bom que você, que nos ouve, saiba que existe, então, o crédito fundiário, é um financiamento específico para a compra de terras e ele está sendo operado aqui pelo sindicato. Busque informações. Lembrando, como o Rudy falou, não é necessário que você seja nosso associado para buscar informações junto ao sindicato, seja qual que for o assunto que você precise. Também lembrar a todos que teremos uma excursão à Expo Inter, né, que está sendo organizada aqui pelas entidades do município, como sempre, Mater, sindicato, sempre contando com a parceria das nossas cooperativas, a Cressol, a Sicredi e a Sicoob, né, sempre parceiros, organizando também neste ano uma excursão, então, né, uma viagem de estudo à nossa Expo Inter, né, que vai iniciar agora nos primeiros dias de setembro. A data está marcada para 2 de setembro, então em que Garibaldi estaria se deslocando, e as inscrições podem ser feitas na Emater e aqui no sindicato. Você que tem interesse, então faça o contato e deixe a sua reserva, lembrando que é sempre muito interessante conhecer as novidades. E também, se você que nos ouve estiver indo para essa viagem, essa excursão à Expo Inter, visite o Concivites, né, que é a representação do nosso setor, lá no pavilhão internacional e neste ano com 10 vinícolas comercializando e apresentando seus produtos aos visitantes. Também lembrando a todos que temos mais alguns dias para você fazer as encomendas de frutíferas, né? Agora, nessa próxima semana, na semana seguinte, você ainda pode encomendar suas frutas. Elas serão entregues mais para o final de agosto, será o fechamento. Então, não teremos mais esse tipo de encomenda para este ano, somente no 2027. E também o cadastro vitícola. Lembrando a todos que ele ainda pode ser feito, embora sempre naquela situação limite para agosto. Mas você que ainda não fez, lembre, estamos nos últimos dias para o seu cadastro vitícola. Após, a nossa colaboradora vai estar fazendo outras atividades, dando prioridade para outras atividades, e você do cadastro vitícola vai ter que aguardar, então, com mais paciência, com mais tempo para ter a sua resposta, o seu certificado, então, de recadastramento na mão. Por hoje era isto, então, né? Deixamos aqui um bom dia a todos. Digo um bom dia também ao Rudy. Mais alguma recomendação ao nosso agricultor?
0: Era isso por hoje. Obrigado, Luciano. Obrigado a todos que estavam com a gente nesse momento.
1: É isso aí, ó. Não perca o prazo, então, o prazo do ITR em que estamos ativos para realizar. Deixamos um bom dia e até a semana que vem.
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5: 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Passamos a apresentar o Saúde e Bem-Estar e hoje vamos falar sobre o Dia Nacional de Combate ao Fumo, a data que se celebra esta conscientização é no dia 29 de agosto. Mas vamos falar sobre esse assunto para conscientizar as pessoas, né, dos malefícios do fumo, o que existe à disposição de tratamento. Também vamos tratar do cigarro eletrônico, que é uma preocupação muito grande na atualidade. E meu convidado de hoje é o querido psiquiatra Matheus Reck, que vem trazer para a gente estas informações. Graças a Deus, a gente falava em off anteriormente, aqui no Brasil, como no mundo todo, está se reduzindo o consumo do cigarro. Bom dia, doutor. Uma alegria tê-lo conosco nesta manhã.
6: Bom dia.
5: É isso mesmo? Nós temos uma redução no consumo do cigarro?
6: Sim. As políticas públicas de redução do consumo de tabaco potencializaram muito essa redução do consumo no Brasil. Ele é reconhecido mundialmente como um dos países que melhor conseguiu reduzir esses índices, né? Os índices reduziram em torno de 35, 36% de 2010 para 2024. Então, em questão de 14 anos, se reduziu uns 35% do consumo de tabaco.
5: Reduzindo o consumo, nós estamos reduzindo também doenças, né, que são provocadas pelo cigarro.
6: Isso. Os danos do tabaco, eles são sabidos e devido às políticas de conscientização da população, utilizando imagens de condições médicas agravadas por conta do tabaco, nas caixas mesmo, dos cigarros, enfim, a população tem acesso a essa informação, já é de conhecimento geral sobre o risco de danos cardiovasculares, infarto, né, AVC, câncer, uma série de cânceres, enfim, outras condições como amputações e lesões crônicas, né, doenças pulmonares crônicas, e essas condições são de conhecimento, mas é devido a essa política, né, de restrição, de conscientização que tem se reduzido o consumo.
5: Por outro lado, nós temos uma preocupação com a questão do uso dos cigarros eletrônicos, que vem aí trazer uma preocupação grande e muitos malefícios para a saúde, doutor.
6: É, e a população jovem, né, população de 15, né, a 20 anos, né, uma população que é muito exposta a esses cigarros eletrônicos, né, o vape, né, ou os pods, né, São dispositivos eletrônicos que vieram inicialmente com uma ideia para reduzir o consumo do cigarro, né, como um tratamento de redução gradual da nicotina, né, mas que não se mostrou como uma política segura em virtude do não controle das substâncias presentes nesses líquidos, né, além da utilização dos sais de nicotina. Né. Esses sais de nicotina eles são muito mais tolerados pelo organismo, então níveis mais altos de nicotina são absorvidos pelas pessoas que fazem uso desse tipo de dispositivo eletrônico, né, levando a condições de dependência. A nicotina tem essa característica, né, que pouco uso já gera uma necessidade de novo uso e da dependência, né, e criando, claro, uma identidade mais jovem com a propaganda desses dispositivos eletrônicos. Muitos jovens se sentem atraídos por se sentirem descolados, ou sentirem que estão buscando uma independência, né, no ponto de vista à geração anterior, com suas próprias linguagens, suas próprias comunicações, e esse dispositivo veio também como algo que chamou muito a atenção. Em contrapartida, o que ocorre é que esse dispositivo acaba levando a uma dependência de nicotina muito mais rápida, numa fase da vida em que as dependências se tornam muito mais intensas por conta desse período que são as podas neuronais, que até os 25 anos, 21, 25 anos, o cérebro humano passa por grandes mudanças. Existe uma circuitária, que é uma circuitária de recompensa, que é uma circuitária do prazer, né, que ela está sendo modulada, né, nesse período, e a exposição a substâncias nesse período faz com que o indivíduo se torne dependente a vida inteira dessa substância, né? Então é muito perigoso mesmo a exposição, por mais que sejam poucas vezes, né, do uso dos dispositivos eletrônicos, né? Até trouxe alguns dados aqui em relação ao consumo de acordo com a faixa etária. Que, por exemplo, a escolaridade, a gente vê que o nível de escolaridade, quanto maior o nível de escolaridade, menor o consumo, né? Mas que o percentual de escolares de 13 a 17 anos, por exemplo, numa pesquisa de 2019, mostrou que no Brasil, né, ao menos 22,6% no Brasil fizeram uso de tabaco ao menos uma vez na vida, dos 13 aos 17 anos, né? No Sul, isso chega a ser 28,5%, então é 28%, até maior do que o índice nacional, né? Então, o consumo, né, de tabaco de forma precoce, né, dos 13 aos 17 anos, né?
5: No Rio Grande do Sul, olha que dado impressionante, né?
6: Isso mesmo. E olha, e em relação à compra, né, de cigarros, até para ver as questões de controle, essas políticas de controle, né, que quando foram questionados esses jovens em relação aonde compraram, enfim, o cigarro, onde adquiriram o cigarro, né, que nesses escolares de 13 a 17 anos, ou seja, adolescentes, né, no Rio Grande do Sul, na região sul, assim, do país, 30% compraram em lojas, né, lugares, então não foi adquirido de um familiar, foram lá e compraram mesmo, né, e no Brasil chega a 37%, então o número desses jovens que adquiriram em ambientes que são regulados, né, com a proibição de venda de tabaco para jovens, né. Então é uma condição muito séria, porque o tabaco, ele causa uma fissura, né, uma necessidade de consumo do tabaco muito elevada. Isso é observado, por exemplo, nos indivíduos que têm alguma dependência química, quando estão internados num hospital especializado, a fissura pelo uso do tabaco é superior à do uso do crack, por exemplo.
5: Nossa.
6: Então, os pacientes que são dependentes de maconha, de cigarro, de álcool, de crack, de cocaína, quando questionados sobre a intensidade da fissura, qual gera mais fissura pela interrupção do uso, o cigarro, a nicotina, é o que causa maior fissura. Então, gera sintomas de ansiedade muito intensa para o consumo, né? Por conta de ser uma droga legalizada, de consumo muito mais disseminado e de uso mais frequente, né? Essa tolerância vai surgindo por conta do mecanismo realmente da dependência química dessa substância, dos receptores nicotínicos, que vão modulando a liberação de dopamina que dá prazer. Conforme o indivíduo é exposto à nicotina, essa liberação da dopamina modifica e exige doses maiores e que dá o mecanismo de aumentar a dose e a frequência do consumo do tabaco, né? Como os vapes, né, eles têm uma portabilidade, né, facilitada e com uma redução do cheiro, né, acabam se adaptando em ambientes muito distintos e entre os jovens isso tem sido muito frequente e muito preocupante, né. A gente sabe que existe uma cultura, né, nas Américas do consumo, né, do tabaco há 1000 anos antes de Cristo por conta das populações indígenas em rituais, né, mas foi com a vinda, claro, com a descoberta do Brasil, das Américas, que se passou para a Europa, para os outros países, o uso do tabaco. A gente lembra que é tão forte essa identificação com o tabaco que no nosso, né, no nosso brasão da República, a gente tem no lado, né, esquerdo, né, desse brasão, né, folhas de café e à direita folhas de tabaco, né? Então, no próprio brasão da República, que é conhecido por todos, né, que está impresso, né, em todos os nossos documentos oficiais, existe lá uma alusão ao uso, né, do tabaco. Então, o tabaco está, digamos assim, tão inserido na cultura, uhum, que há uma necessidade muito grande da conscientização da população sobre o seu não uso, né? O uso do tabaco, ele decorre de uma curiosidade, muitas vezes, mas se nós pensarmos sobre o consumo de todas as substâncias psicoativas, sejam as lícitas quanto as ilícitas, existe uma base que é a busca do ser humano de poder se desligar um pouco, né, de suas cobranças, das suas exigências da vida como ser humano. Como poder lidar com essas ansiedades, com essas angústias do ser humano sem lançar mão de uma substância que vai te aprisionar? Porque esse é o grande paradoxo das dependências, né? O indivíduo quer se mostrar independente e rompendo com algo, ficando preso a uma substância e ficando limitado a uma série de, digamos assim, de comportamentos associados ao uso da substância. Os critérios diagnósticos para se avaliar um indivíduo como uma possibilidade de uma dependência inclui a restrição de atividades prazerosas em detrimento do uso da substância. Então a gente vê ali realmente o quanto ocorre o oposto que o indivíduo quer. O indivíduo quer ser livre, ser independente e se torna dependente de um consumo e que o limita de ter prazer, de poder sentir um bem-estar de forma sustentada sem usar essa substância. E isso, a maioria das vezes, promovido pela indústria fumageira ou pelo comércio de drogas, sejam lícitas ou ilícitas, para se manter com o seu poder econômico, para poder receber dinheiro. Então, assim, o que eu sempre gosto de, nas conversas, nas discussões, nas palestras, é estimular o indivíduo a examinar, né, o quanto ele pode estar repetindo um padrão que observa no grupo e entendendo que ele está fazendo algo bom quando, de fato, está fazendo uma troca muito injusta com ele, né? Então, o quanto, né, existe alguém que está ganhando dinheiro e que está se promovendo, muitas vezes utilizam personalidades, né, rappers, músicos, enfim, né, estimulando o uso dessas substâncias e que, claro, recebem por isso. E que, claro, os jovens, buscando essa identificação, né, com muitas vezes essas personalidades, acabam repetindo um padrão. Então, a gente tem que estar muito atento a isso e estimular os jovens a poder examinar e pensar realmente o que eles estão fazendo e as escolhas que eles estão fazendo das suas identificações, né? Então, eu gosto sempre de pensar em algo da cultura mesmo, da cultura... o quanto ela nos, assim, nos induz a ações, né? A roupa que a gente usa, o cabelo, né? O perfume, o tênis, seja o que for, e as drogas, elas passam como um consumo, como um produto de consumo e que é estimulado a partir dessas identificações. Então, eu me lembrei de uma música quando estava pensando sobre fazer hoje essa nossa conversa, que é uma música que quando eu tinha 14 anos... foi lançada, dos Engenheiros do Havaí, que é Algo Por Você, que é interessante porque tem uma frase que diz assim, ó, os homens são o que são e são todos iguais. O difícil é saber quem é clone de quem. Né? Então, assim, os homens são o que são e são todos iguais. Todos nós, seres humanos, temos as mesmas necessidades. Necessidades de amor, de vínculo, de prazer, de bem-estar. Todos nós buscamos as mesmas coisas. O que muda é justamente o que a gente repete e copia de um padrão para poder se sentir bem. Então, o difícil é saber quem é clone de quem. O difícil é a gente saber qual é o padrão que tu está copiando, porque tu é tão, digamos assim, tu é tão estimulado a observar o que é vendido pela mídia ou pelo grupo, quando vê tu é alguém que tu comprou ser aquela pessoa com essas características sem se dar conta. Então, a gente tem que ter a capacidade crítica de fazer algo por nós e observarmos melhor esses padrões que a gente acaba assumindo. E os vapes, cigarros eletrônicos, entram também como uma, digamos assim, uma identificação de um grupo para buscar se sentir bem. Tem que cuidar o quanto essa identificação traz efeitos muito maléficos.
5: Eu tenho que saber o que eu quero da minha vida, né? Porque como você disse, você quer se identificar, mas a indústria, ela traz umas substâncias aí de tanta fissura que às vezes você entra e não consegue mais sair. E esses produtos viciam, por vezes, no primeiro consumo.
6: Isso mesmo. Não, e o quanto, né? E o quanto existe uma propaganda que te faz ficar na dúvida se de fato te traz malefício. E essa dúvida é que te faz usar e com poucas vezes que tu usa, tu te torna dependente.
5: Dependente.
6: Então, assim, o que ocorreu com a queda do uso do tabaco, eles criaram políticas, por exemplo, na guerra de que os soldados mereciam receber cigarros. Né? Depois aqui a gente fala muito dos jovens aqui, que da década de 80 e 90, dos cigarros de chocolate, né? Que são, digamos assim, um apelo, né, às crianças já terem um hábito desde jovens para que depois, quando se tornam maiores, vão se, digamos assim, buscando repetir um padrão. Né? E os jovens, na década de 80 e 90, usavam rapé, que é o tabaco moído, né, na escola. Né? E causa câncer, o tabaco, em todas as suas formas, inaladas, cheiradas, né, mascadas. Né? E há um hábito de algumas pessoas que têm hoje seus 60 anos, 70 anos, de mascar tabaco. Né? Isso também causa câncer. Né? A gente tem uma ideia de que os danos do tabaco eles estão restritos à inalação. Né? Então, eu trouxe um dado bem interessante aqui, que é um dado objetivo, que traz uma compreensão desse impacto, né? Que é qual, né? Que os efeitos danosos do tabagismo passivo, eles podem continuar nos tecidos e nas superfícies do ambiente por meses e às vezes anos após uma pessoa fumar em um ambiente fechado. O que significa isso? De que essa fumaça, né, causa uma poluição, né, uma poluição tabagística ambiental que fica impregnada nos ambientes e que tocar nelas você e viver nesse ambiente, tu está sendo exposto à nicotina. Por isso que as crianças, né, que vivem em casas em que os pais fumam têm níveis de nicotina no seu organismo. Então, são expostas já a essa nicotina e já são sensibilizadas à nicotina também. Então, muitas vezes a gente...
5: Tadinhas, né?
6: É, isso mesmo. E o risco de mortalidade nessas crianças também aumenta. Né? Então, assim, a gente não se dá conta o quanto parece ser algo inofensivo, mas o quanto o tabaco, ele deixa nos ambientes substâncias cancerígenas e que podem, pela pele, sim, serem absorvidas também. E que a gente fica com a ideia de que só a fumaça inalada, que existe então um dado que na fumaça, né, a pessoa que é exposta de forma passiva tem até 50 vezes mais assim, substâncias cancerígenas do que a fumaça que o próprio fumante inala ao tragar. Então algumas pessoas dizem, então quer dizer que é melhor fumar do que sentir a fumaça em torno? Não, tu vai ter a fumaça que tu inalou e a que está no ambiente também. Né? Então, sim, o fato que a fumaça contém níveis, né, tóxicos. Né? E o que a gente encontra, então, nesses vapes, nesses cigarros eletrônicos, são metais pesados algumas vezes, né, e que causam danos, né, um risco de câncer, mas que existe ainda um tempo muito curto para apresentação de câncer e tumores por conta de ser um dispositivo recente, muito novo.
5: Mas, doutor, o tabaco em si, daí você percebe que o cheiro é diferente. Agora, até nos vapes, os cheiros se tornam agradáveis, né?
6: Isso mesmo.
5: E aí, né? É. E você está inalando algo muito perigoso.
6: Isso mesmo. Então, assim, eu sempre uso o comparativo do adoçante, né? Se eu pegar um copo, colocar veneno e colocar açúcar dentro e tomar, vai continuar tendo veneno, né? Então, assim, é a ideia, assim, de dar uma compreensão de que é algo saudável, né? Se tu coloca um cheirinho de morango, tu associa morango com fruta, né? Fruta é uma coisa que faz bem, né? E daí a pessoa acha que tá fazendo uma coisa boa, né? Uhum. Então, assim, às vezes esses mecanismos, que são mecanismos de trazer algo que é, digamos assim, conhecido como algo que não traz dano, junto com algo que traz dano, faz parte da política para que o indivíduo use a substância, né? É o disfarce, né? Então, tem que estar muito atento a isso, né? No passado existiu, então, a ideia dos cigarros light, né? Também, que quando foram criados, tinham essa ideia de redução de danos, né? E que seriam cigarros com menor quantidade de nicotina, né? O que acontecia? O indivíduo fumava mais cigarros. Ou às vezes apertava um pouquinho mais o filtro para ficar mais condensado aquilo, né? A fumaça. Então, assim, o fato que é uma ilusão, e muitas vezes quem trabalha com a indústria fumageira ou com a economia que pensa na venda daquele produto, fica pensando em estratégias, e que são estratégias que utilizam a mente humana. Ou seja, nós, seres humanos, nós temos mecanismos que associam informações. As informações, elas não ficam isoladas. Então, a memória afetiva de algo, ela é usada para poder aumentar o uso de tal substância. Por isso que, sei lá, quando a gente vê um atleta usando uma roupa esportiva, a gente identifica que usar aquela roupa esportiva vai fazer a gente ser um atleta. Mas não, né? Se eu usar aquela roupa esportiva e ficar sentado no sofá, eu não vou ter o corpo daquele atleta. Mas a nossa mente faz uma ligação. Igualmente com essas substâncias. Então, assim, os sabores, né, trazem uma ideia de que aquilo causa menos dano. Pelo contrário, a gente está vendo que realmente esses sais de nicotina têm níveis muito maiores de nicotina e com poucos usos já causam dependência.
5: Então tem que prestar bastante atenção e que sejamos mais inteligentes do que todas essas experiências que estão sendo trazidas, né? Uhum. E que a gente escolha ser saudável mesmo, né, doutor? E se alguém escolheu e agora não está mais conseguindo sair dessa, o que, que precisa fazer? Existe tratamento à disposição? O que fazer? Como buscar ajuda?
6: Existem, então, tratamentos farmacológicos e tratamentos não farmacológicos. Quando a gente fala sobre uma intervenção médica, a gente nunca deve excluir as intervenções não farmacológicas. Elas devem ser somadas às intervenções farmacológicas. Então, muitas vezes o indivíduo, de forma mágica, entende que se vai tomar aquele remédio, está resolvido o problema dele. Exemplo, tem diabetes, eu tomo um remédio hipoglicemiante oral, então eu vou poder continuar comendo uma torta muito doce. Não. Eu tenho que mudar minha alimentação e tomar essa medicação. Ah, sou um hipertenso, vou tomar esse antipertensivo, mas vou comer uma costela salgada. Não, tenho que dar preferência a alimentos com menos sal, uma alimentação adequada, esportes e a medicação. No tratamento do tabagismo é igual. O indivíduo, nem todos são elegíveis para usar uma medicação, ou usar adesivo, ou usar nicotina. É necessário uma avaliação em que se existem mais benefícios do uso de uma medicação do que os riscos da própria medicação. Então, quais são os hábitos que devem ser revistos para alguém que quer deixar de fumar? Primeiro é dissociar hábitos. Da mesma forma que a gente antes falou sobre a questão de associação de sabor, né, com algo saudável, por exemplo, né, uma memória afetiva, né? A gente pode pensar que a pessoa que fuma e toma café toda vez que ela for tomar café, ela vai ter vontade de fumar. Então, o ideal é que ela primeiro dissocie os hábitos, que ela fume só por fumar. Então, não faça nada junto, não fique olhando no celular, assistindo vídeos curtos, né, assistindo vídeos, conversando com alguém, esteja apenas fumando. Quando se sentiu saciada, apague esse cigarro, né? Então, a pessoa fuma, se sentiu saciada, apaga o cigarro. Isso vai fazer com que a quantidade de cigarros fumados vai ser melhor. Um exemplo, a pessoa pega uma bacia, enche de salgadinho e vai na frente da televisão. A pessoa vai comer aquilo e nem vai se dar conta do que está comendo. Está assistindo e está comendo. Com o cigarro é semelhante. Então, primeiro, não se distrair com outras atividades, se concentrar no uso do tabaco. Depois, é avaliar e pensar sobre os benefícios e o risco dessa substância que está sendo exposto e que é sabido de todos que traz dano e talvez tenha até por isso encontrado esses resultados tão satisfatórios da queda do consumo, né? Então, assim, a pessoa está motivada, né? Encontra essa motivação. Ela pode buscar uma estratégia, que é a estratégia de tentar reduzir a quantidade de cigarros fumados. Algumas pessoas usam, por exemplo, há tantas horas, vou ficar uma hora sem fumar. Quando der fissura, vou me distrair, né, com algo para não consumir aquele cigarro. Então, reduzir realmente a quantidade de cigarros gradualmente pode ser uma estratégia. É uma estratégia tão boa quanto interromper abruptamente? Não. Parece que interromper abruptamente é melhor do que reduzindo aos poucos, tá? Porque vai se arrastando esse padrão de consumo, né? Então, quando a pessoa interrompe abruptamente, muitas vezes ela precisa lançar mão de algum recurso, que é adesivo de nicotina ou goma, e algumas precisam, antes disso, fazer uso de uma medicação, um antidepressivo que reduz aquele prazer com o uso do tabaco e que faz a pessoa ter uma certa aversão ao uso do tabaco.
5: Porque pode entrar em abstinência, né?
6: Pode ter mais vontade de usar, né? E assim, e esse período assim, de abstinência, de falta, né, da substância, ele vem em forma de ondas. Então, assim, a intensidade fica grande e depois cai. Então, é poder reconhecer que se a pessoa não faz uso naquele momento que está muito intenso e distrai a mente com outras informações, com outras atividades, a tendência é que a fissura não fique sendo retroalimentada positivamente. A gente chama de chocar a fissura. Então, tentar se distrair. Algumas pessoas usam estratégias como, sei lá, mascar uma goma, né, ou um cravo, né, ou comer uma cenoura, ou caminhar, ou se envolver em alguma atividade. Mas se esses mecanismos, que são mecanismos não farmacológicos, não darem certo, melhor é buscar um especialista ou um grupo para poder receber esse tipo de intervenção. Existem grupos, então, de tratamento de dependência de tabaco no município, que há um grupo formado por psicólogos, né, por assistentes sociais, dentistas, convidados, né, que falam sobre o assunto e que vão auxiliando com técnicas e estratégias para deixar de fumar. Todos têm que passar por um grupo para deixar de fumar? Não. Muitas pessoas deixam de fumar sem sequer frequentar algum tipo de grupo e nem sem sequer usar nenhum tipo de medicação ou adesivo. Mas o ideal é que se faça o seguinte: primeiro se observe a quantidade de tabaco que é consumida e tentar reduzir gradualmente, né, com essas estratégias. Né. Existem condições em que o uso de tabaco é de mais difícil interrupção, algumas condições psiquiátricas. Então, o ideal é que o indivíduo esteja bem emocionalmente para poder interromper. Muitas vezes a pessoa está com muita ansiedade ou tem um transtorno psicótico e naquele momento talvez ela não consiga. Talvez o risco de recaída é muito maior. Então, primeiro a pessoa tem que se sentir bem para aos poucos ir reduzindo. Agora, aquela ansiedade gerada por não fumar é o que se espera em todo dependente do tabaco, como em outras substâncias, que é o mecanismo cerebral buscando a recompensa pelo uso da substância, né? E esse é uma ansiedade transitória. O segredo é poder tolerar essa ansiedade transitória, entender que nada vai ocorrer, ninguém vai ter um infarto, uma morte súbita porque deixou de fumar. Diferente de alguém que bebe, que se deixar de beber abruptamente, pode ter uma crise convulsiva e morrer por conta disso. O tabaco não ocorre, deixou de fumar, agora vai ter. A tendência é que quando reduz o tabaco, ao longo dos anos vai melhorando e reduzindo o seu risco, né, cardiovascular, enfim, por conta da interrupção do uso do tabaco.
5: E a pessoa nota a melhora da sua condição muito rápida, né? Quando para de fumar. É assim como a obesidade traz dificuldade, outras doenças. E as pessoas se tornam mais saudáveis, com mais ânimo, né? Como é comum a gente conversar com a pessoa? E aí, interrompeu o uso do cigarro? Como você está subindo? Nossa, sou outra pessoa. Isso. Assim como é na obesidade. Ah, emagreci, tenho disposição, tenho boa autoestima. É, muda muito buscar as opções saudáveis.
6: Isso mesmo. O indivíduo percebe o aumento do, assim, de capacidade cardiorrespiratória, né? Diz, no primeiro ano já estou respirando muito melhor, tenho muito mais fôlego, tenho muito mais disposição, né?
5: É.
6: Então, isso é muito válido, né?
5: E, doutor, esses tratamentos que você falou estão à disposição aqui no SUS, nos postos de saúde? Isso vale tanto para o tabaco, aquele o tradicional, convencional, como também para quem faz uso de vape e outros?
6: Sim, sim. Existe, então, uma equipe de saúde mental, do ambulatório de saúde mental, que tem, digamos assim, uma capacitação para poder fazer esses grupos. As pessoas se inscrevem nesses grupos e quando então se completam esses grupos, se iniciam. Atualmente, nós estamos com uma restrição de profissionais, psicólogos, mas que a prefeitura está contratando mais psicólogos para poder manter esse tipo de assistência à população. Mas quando a pessoa está inserida nesse grupo, ela recebe tanto os adesivos quanto a medicação gratuitamente.
5: Que bom, né? Ainda bom. Bem que tem isso. Mas nós estamos vivendo numa era da ansiedade, né, doutor? E às vezes as pessoas acham que por ter tanta ansiedade passam a fazer uso de um vício. Isso, em vez de melhorar, acaba piorando toda uma situação.
6: A ansiedade, ela é algo que causa muito desconforto, né? É bom poder examinar qual é a origem dessa ansiedade. O que eu estou buscando, né? Quais são as expectativas, será que eu estou copiando, clonando alguém, né? Será que eu estou querendo imitar um padrão?
5: Estou influenciada.
6: Estou insatisfeito porque eu não estou seguindo esse padrão aqui? Calma aí, né? Tentar ver. Muitas vezes esse exercício de pensar os pensamentos, examinar o que se busca, faz buscar a origem da ansiedade e a pessoa, de maneira saudável, enfrenta essa, digamos assim, angústia, né? Esse desconforto que é tão humano, que envolve essa insatisfação humana, né? Outras, né, intervenções como esportes, respiração, né, natação, natureza, cuidado com animais, enfim, né, leva a uma redução da ansiedade sem nenhum tipo de dependência, né? E com um performance físico maior, né? E com gasto econômico menor.
5: Meu Deus.
6: Né? Então, muitas vezes a gente utiliza uma desculpa para poder usar uma substância que dá um certo prazer naquele momento, né? Eu até tomei nota hoje para conversar sobre algo bem curioso, assim, que as pessoas costumam repetir, né, que os elefantes lá da África, eles pegam frutos apodrecidos, né, a marula, e que lá eles ficariam embriagados, né? Fizeram um estudo revisando isso, que na verdade isso é um mito, que na verdade os elefantes são tão grandes que eles não têm, a quantidade de frutas não é suficiente para eles ficarem embriagados, mas que nós queremos repetir que eles ficam embriagados. Então, existe uma cultura que a gente repete alguma coisa para justificar e dizer, não, isso aqui até os elefantes fazem, a gente acha, quer acreditar em algumas coisas.
5: Sim.
6: Quando a gente quer acreditar em alguma coisa, a gente pode ter crenças falsas. E pode existir crenças falsas em relação ao uso do tabaco e o uso de outras drogas, como o álcool também. Então, a gente tem que estar muito atento e muito crítico em relação a esse tipo de pensamento automático, que está, digamos assim, enraizado numa crença falsa.
5: Sejamos mais fortes e que a gente opte pela vida. E optando pela vida, a gente vai buscar todas as coisas saudáveis, né, doutor? Quantos anos, doutor, o senhor já está por aqui?
6: 7 anos.
5: Nossa, muitos pacientes já atendeu aqui na cidade, né? Atende o tempo todo, né, nos postos.
6: Sim.
5: Muito obrigada pela sua participação aqui no Saúde e Bem-Estar, dando todas essas orientações. Não sei se você tem algo a acrescentar.
6: Sim, eu pensei num bordão, assim, porque existem bordões de super-heróis, né? Que o, sei lá, eu sou o Batman, né? Ou eu sou o Homem de Ferro, ou Avante, Vingadores, né? E eu fiquei observando um médico que trabalha comigo, que é o Nino, que é o médico que atende também no ambulatório de saúde mental, e ele tem um bordão que eu percebi quando ele libera os pacientes e ele fala, que é te cuida. A gente repete às vezes bordões, assim, uma frase, assim, sem se dar conta, né? E esse meu colega, ele fala, te cuida. E a pessoa, então, tá, tchau. Então, quando se diz te cuida, a gente se dá conta sobre o quanto o indivíduo tem um papel fundamental para promover a própria saúde. Quando a gente é cuidado, é importante a gente ser cuidado pelos outros, mas é fundamental que nós façamos a diferença e isso tenhamos escolhas adequadas nos cuidando.
5: Legal. Te cuidar.
6: Te cuidar.
5: Obrigada. Te cuida, viu? Você que acompanhou Saúde e Bem-Estar, dia 29 de agosto, a gente celebra o Dia Nacional de Combate ao Fumo e a data busca alertar sobre os riscos do cigarro. E é por isso que a gente trouxe esse tema no Saúde e Bem-Estar.
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0: Olá, muito bom dia. Estamos iniciando mais uma edição do programa da Prefeitura do município de Coronel Pilar, edição desse sábado. Comunicados do posto de saúde. Pacientes que fazem uso da insulina, descartar as seringas numa garrafa PET e entregar no posto de saúde para a equipe de enfermagem. Não deve ser descartada em casa nos lixos comuns. Campanha Cartela do Bem. Informamos que está sendo feita a coleta dos blisters, ou seja, a cartela dos medicamentos, sendo que os mesmos devem ser entregues na farmácia municipal no posto de saúde. Atendimentos de rotina. A Secretaria de Saúde informa que os atendimentos de rotina devem ser priorizados na Unidade Básica de Saúde durante a semana nos seguintes horários, das 8 ao meio-dia e das 13 às 17 horas. Renovação de receitas. Reforçamos a população de Coronel Pilar que a renovação de receitas de medicamentos de uso contínuo será realizada somente nas terças e quintas-feiras no período da manhã. Para solicitar a renovação, o paciente poderá deixar a segunda via da receita na recepção da unidade de saúde ou enviar uma foto da receita pelo WhatsApp da unidade. Importante, o pedido de renovação deve ser realizado com no mínimo 7 dias de antecedência antes do término da medicação, para que haja tempo hábil para a emissão da nova receita e o paciente não fique sem o tratamento. Grupo de Apoio à Saúde Mental. O Grupo de Apoio à Saúde Mental, sob a coordenação da psicóloga e assistente social. O objetivo deste grupo é promover o acolhimento, a escuta e o apoio emocional, fortalecendo a autoestima, os vínculos relacionais e a saúde mental. Oferecemos um espaço seguro para que as pessoas possam falar das suas vivências, de suas histórias, das suas dores emocionais e trocar experiências. O grupo acontece na última segunda-feira de cada mês, na sala de reuniões, no posto de saúde, à 1:30 da tarde. Se você sentir também que precisa estar nesse espaço, será bem-vindo. Para informações, ligue para 991-18-64-84. Comunicado sobre transportes de pacientes. A Secretaria Municipal de Saúde informa que a partir dessa data não serão mais repassadas previamente informações referentes ao nome do motorista responsável pelo transporte de pacientes, bem como a relação dos demais passageiros que utilizarão o veículo. As informações sobre o horário e local de embarque continuarão sendo fornecidas normalmente aos pacientes agendados para o transporte. A medida visa garantir a organização do serviço e a privacidade dos usuários, em conformidade com as normas de proteção de dados e sigilo das informações pessoais. Consultas com especialistas. Informamos que, para consultas e atendimentos com médicos especialistas realizadas por meio do Sistema Único de Saúde, o SUS, não será possível a escolha do profissional pelo paciente. Os encaminhamentos serão agendados conforme a disponibilidade de vagas e os serviços de referência, respeitando os critérios técnicos e a organização da rede de atendimento. Atenção, moradores! A agente comunitária de saúde está realizando visitas domiciliares para utilização e realização do cadastro das famílias, garantindo acesso aos serviços de saúde oferecidos pela Unidade de Saúde de Coronel Pilar. O cadastro é fundamental para o acompanhamento da saúde de todos os moradores e para o planejamento das ações de atendimento em nossa comunidade. Para realizar o cadastro, é necessário apresentar o CPF de todas as pessoas que residem na residência. Consultas, exames e dispensação de medicamentos. Fica estabelecido que será realizada apenas para pacientes devidamente cadastrados no município de Coronel Pilar e que comprovem residência em seu território, exceto em casos de urgência. Para comprovação de residência, poderão ser apresentados os seguintes documentos, emitidos nos últimos 3 meses: a conta de água, de energia elétrica, de internet ou telefone, carnê do IPTU ou outro tributo municipal em nome do usuário, contratos de trabalho, declaração do empregador ou outro documento que comprove vínculo laboral no município. A Secretaria Municipal de Saúde poderá solicitar documentos complementares sempre que houver necessidade de confirmação das informações apresentadas. Contamos com a compreensão de todos para que o acesso aos serviços de saúde ocorra de forma organizada. Contatos: Posto de saúde, das 8 ao meio-dia e das 13 às 17 horas, pelos telefones 34 35 1066 ou 34 35 1145. WhatsApp 54 9 9118 6484. Pagamento de serviços de horas máquinas. Os produtores rurais que realizaram serviços de horas máquinas prestados com máquinas ou veículos da frota municipal ou com máquinas e equipamentos de empresas terceirizadas contratadas pelo município de Coronel Pilar, o prazo de pagamento é de 45 dias, contados a partir da data da execução do serviço. Assim, é de responsabilidade do produtor verificar e respeitar o prazo de pagamento para que o mesmo não seja penalizado com multa e juro pelo vencimento da dívida. Descarte do lixo. Quando o assunto é limpeza, a responsabilidade é de todos. Manter uma cidade limpa é ao mesmo tempo um direito e um dever, por isso pedimos a colaboração da população para ajudar a manter as ruas do município limpas. É importante que não seja descartado o lixo, entulhos e materiais sem serventia nas ruas, nas calçadas, terrenos e vias públicas, evitando assim a proliferação de inúmeras doenças atraídas pelo descarte incorreto dos resíduos. A coleta do lixo acontece nas segundas, quartas e sextas-feiras na área central e sempre na primeira terça-feira de cada mês no interior do município. Vem aí o primeiro encontro de carros antigos de Coronel Pilar. No domingo, dia 30 de agosto, Coronel Pilar será palco do primeiro encontro de carros antigos, um evento que promete reunir apaixonados por veículos clássicos e toda a comunidade em um grande dia de lazer, cultura e integração. A programação acontece na Avenida 25 de Julho a partir das 9 da manhã e contará com a exposição de carros antigos vindos de diversas cidades da região. Além da exposição, o público poderá desfrutar também de gastronomia típica, chope artesanal, vinhos e espumantes produzidos em Coronel Pilar, feira de artesanato e atrações musicais ao longo de todo o dia. Para a criançada, haverá espaço infantil com brinquedos infláveis. A entrada é gratuita. O primeiro encontro de carros antigos de Coronel Pilar é uma realização da Prefeitura Municipal por meio da Secretaria Municipal de Turismo e Cultura, com apoio da Veterancar e também da cooperativa Sicredi. Coronel Pilar espera por você. Anote na agenda, 30 de agosto. Estas as informações do município de Coronel Pilar, edição desse sábado. Um excelente final de semana e até o próximo sábado.
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2: Bom dia, caríssimos irmãos e irmãs que nos acompanham através da tua Rádio Garibaldi, o informativo da Paróquia São Pedro. Estamos vivendo esse momento de jornada vocacional aqui em Garibaldi, um momento bem especial e nos leva constantemente a cada vez rezarmos, refletirmos sobre a nossa vocação. E hoje, irmãos e irmãs, partilho com vocês que às 17 horas nós temos missa na Igreja Matriz com todos os missionários que estiveram trabalhando no decorrer desses dias, dessa semana em nossa paróquia. E amanhã, domingo, recordamos que domingo amanhã, que é o dia da jornada vocacional, nós somente teremos a missa lá na EMG às 14h30. Missa da Jornada Vocacional e celebração dos 130 anos da chegada dos Capuchinhos. Domingo amanhã, às 14h30. Não teremos missa na Igreja Matriz nos horários de costume amanhã. Então, recordamos desses detalhes aí. E já na segunda-feira, às 16 horas, missa na Igreja Matriz e segue o percurso normal da semana. Irmãos e irmãs, hoje eu reforço esse convite bem especial para participarmos da jornada vocacional amanhã, com início aí, chegamos às 8h30 da manhã, em frente à Pousada dos Capuchinhos. Ali teremos um momento de abertura e de início da caminhada até na EMG. Na EMG teremos aí um teatro sobre um resgate da história dos Capuchinhos, desde que chegamos até hoje. Temos também um momento de catequese bem organizado, bem dinâmico, que está sendo organizado. Após a catequese, teremos adoração ao Santíssimo. Também um momento especial de nos colocarmos à presença de Jesus Eucarístico e elevarmos a nossa prece, o nosso agradecimento. Às 12 horas aí nós temos o almoço partilhado, então convido você que vem participar conosco, traga um prato de doce ou salgado, pode entregar aqui no início da manhã, em torno de 8h30 aí, aqui no Rex, que vai ter um povo que vai estar organizando para levar até na IMG. Então você pode participar da caminhada e deixando o lanche então aqui. E gostaria de recordar também, reforçar, que após o almoço lá na MG, nós teremos a banda Rava, que vai estar animando o nosso encontro ali, o nosso momento especial de jornada vocacional. E às 14h30, então nós teremos aí então a nossa missa de ação de graças, presidida pelo nosso provincial Frei Álvaro Moraes. Vamos esperar todos vocês para celebrarmos juntos e no final da missa nós teremos aí então e iremos entregar enquanto paróquia um brinde para todos os catequizandos de

0: nossa paróquia. Um brinde surpresa do que é, né? Então venham lá, catequizandos, venham receber, venham rezar conosco, venham celebrar conosco e também com certeza leve o papai e a mamãe. Irmãos e irmãs, agora eu quero convidar vocês para juntos nós rezarmos a oração das vocações. Jesus, Mestre Divino, que chamasse os apóstolos a vos seguirem, continuai a passar pelos nossos caminhos, pelas nossas famílias, pelas nossas escolas, e continuai a repetir o convite a muitos de nossos jovens. Dai coragem às pessoas convidadas, dai força para que vos sejam fiéis, como apóstolos, leigos, como sacerdotes, como religiosos e religiosas, para o bem do povo de Deus e de toda a humanidade. Amém. Que o Senhor vos abençoe, guarde, proteja e ilumine, em nome do Pai e do Filho e do Espírito Santo. Amém. Uma boa tarde, paz e bem.
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7: Estimados ouvintes da Rede Tua Rádio, nossa saudação franciscana de paz e bem. No terceiro domingo do mês vocacional, celebramos a vocação à vida religiosa consagrada. Quando nos referimos à vida religiosa, temos presente os homens e mulheres que, vivendo em comunidade, buscam a perfeição pessoal e assumem a missão própria do seu instituto, ordem ou congregação. São tantos religiosos e religiosas presentes em nossa região, em nossas cidades e paróquias. A todos, nossa prece e nossa homenagem. Também celebramos na liturgia deste final de semana a festa da Assunção de Maria. Ela, que é bendita entre as mulheres, porque acreditou na promessa de Deus e gerou em seu ventre o Salvador. Celebrando a Assunção de Maria, nós queremos celebrar a sua Páscoa e sua ressurreição. Ela é elevada ao céu, tornando-se a imagem e modelo de criatura plenamente salva, liberta e realizada. Para os religiosos e religiosas, Maria é colocada como modelo daqueles que fazem a vontade do Pai. Que Maria, a primeira cristã, abençoe e inspire a todos os religiosos e religiosas em sua caminhada vocacional, para que sejam sinais visíveis de Jesus Cristo no meio do povo.

Tendo presente o mês vocacional, rezemos. Jesus, divino Mestre, que chamastes os apóstolos a vos seguirem, continuai a passar pelos nossos caminhos, pelas nossas famílias, pelas nossas escolas, e continuai a repetir o convite a muitos dos nossos jovens. Dai coragem às pessoas convidadas. Dai força para que vos sejam fiéis, como apóstolos leigos, como sacerdotes, como religiosos e religiosas, para o bem do povo de Deus e de toda a humanidade. Amém. Abençoai os religiosos e as religiosas, os que exercem serviços em nossas comunidades, as famílias, nossas casas e o alimento em nossas mesas. Em nome do Pai, do Filho e do Espírito Santo. Amém. Um forte abraço, paz e bem.

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3: Funerária do Carmo informa. Nota de falecimento. Pais Alex Sandro dos Santos e Rejane Terezinha da Rocha dos Santos. Irmã Carolyn. Avós, tios, primos e demais familiares, com pesar comunicam o falecimento de Nicolas dos Santos, com a idade de 13 anos. As últimas homenagens estão sendo prestadas na Sala A da Funerária do Carmo, onde hoje, às 4 horas da tarde, será celebrada a cerimônia de despedida com posterior sepultamento no cemitério do bairro Alfândega. Noticiamos o falecimento e convite para enterro de Nicolas dos Santos, com a idade de 13 anos.
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3: Boa tarde. Hoje é sábado, dia 15 de agosto. 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
10: A PAI de Carlos Barbosa entrega 1 milhão de garrafas PET para reciclagem e é homenageada pelo feito.
9: Adolescente de 13 anos de Garibaldi morre após ser diagnosticado com tumor cerebral. Família autoriza a doação de órgãos, gesto de solidariedade, que pode salvar 7 vidas.
10: Jornada vocacional entra no seu ponto alto neste domingo.
9: Receita Estadual realiza operação de combate à fraude no ICMS por empresas estabelecidas em Garibaldi, Bento e outros da Serra. E mulher de 30 anos morre em acidente de trânsito em Caxias do Sul. Estes e outros assuntos no informativo Tramontina.
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9: A adolescente de 13 anos morre após ser diagnosticado com tumor cerebral. O adolescente Nicolas dos Santos, de 13 anos, estudante da escola Dante Grossi, integrante da banda da instituição e ex-integrante do coral, além de cadete dos bombeiros e ex-integrante do movimento Bandeirantes, morreu precocemente e deixa uma comunidade profundamente consternada. Nicolas era filho de Rejane e Alex dos Santos, irmão de Caroline. Em um gesto de amor e solidariedade, a família autorizou a doação de seus órgãos. De acordo com os familiares, o gesto poderá beneficiar e salvar 7 vidas. Segundo a irmã, Nicolas era um adolescente muito saudável, ativo, alegre, amoroso, inteligente e participativo. Estava presente na família, na escola e nas instituições das quais fazia parte. Tinha sede de conhecimento, era curioso, gostava de aprender e tinha facilidade para fazer amizades. Era um menino de coração puro e gigante, relata a irmã. Nicolas tinha muitos sonhos e planos para o futuro, mas uma doença repentina interrompeu sua trajetória. Conforme relato da família, em menos de 5 dias o adolescente passou pelo diagnóstico de tumor cerebral, pela cirurgia e pelo período pós-operatório. Segundo os médicos, o tumor era congênito, ou seja, desde o nascimento, mas nunca havia apresentado manifestações. A cirurgia foi considerada bem-sucedida, porém Nicolas não resistiu às complicações do período pós-operatório. A família relata que sua partida ocorreu sem dor. Nicolas parte deixando uma história marcada pelo amor, pela alegria, pela amizade e pela dedicação às atividades às quais fazia parte. Sua presença ficará na memória de todos que tiveram oportunidade de conviver com ele. Ele era muito amado pelos familiares. O sorriso da foto que está no Instagram e no Facebook da Rádio Garibaldi mostra o menino que ele era. A Escola Dante, amigos, familiares e os bombeiros voluntários de Garibaldi manifestam solidariedade aos familiares neste momento de profunda dor, destacando o carinho e o respeito por Nicolas e por toda a família. Seu corpo está sendo velado na sala da funerária do Carmo. O horário do sepultamento será às 16 horas, com celebração de despedida, seguindo o sepultamento no cemitério do bairro Alfândega.
10: Na noite desta sexta-feira, a PAI de Carlos Barbosa foi homenageada no CEIT, Centro Educacional Ivo Tramontina, pela marca histórica de 1 milhão de garrafas PET destinadas à reciclagem. As garrafas são entregues à empresa Bela Forma, que transforma o material por meio do programa Reciclar é Fazer Mágica. Diversas entidades participam da iniciativa e, ao longo dos 20 anos de existência da empresa, já foram transformadas e recicladas toneladas de garrafas. Jefferson Alberton, representante da Bela Forma, destacou o orgulho em realizar a homenagem à PAI de Carlos Barbosa e aos seus alunos pelo envolvimento no programa de reciclagem e pela contribuição para fazer a diferença na comunidade. Segundo ele, a PAI já está a caminho de atingir a marca de 2 milhões de garrafas retiradas da natureza. Atualmente, a empresa já reciclou 20 toneladas de material, o equivalente a aproximadamente 600 metros cúbicos que deixaram de ser destinados a aterros sanitários. Alberton ressaltou ainda o grande impacto social proporcionado pelo programa. A diretora da APAI, Janete Faraco, emocionou-se ao falar sobre o trabalho desenvolvido pela comunidade escolar e agradeceu a bela forma pela iniciativa. Segundo ela, o sentimento é de gratidão a todas as pessoas envolvidas no projeto. Abre aspas. Foi um trabalho de formiguinha que alcançou voos mais elevados, destacou Janete, ressaltando que milhares de garrafas deixaram de poluir o meio ambiente. Os alunos da APAI realizam a limpeza adequada das garrafas antes de encaminhá-las para a empresa e também tiveram a oportunidade de acompanhar o processo de transformação do plástico. A experiência, conforme a diretora, serve de motivação para que os alunos continuem envolvidos no projeto, que além de contribuir para a preservação ambiental, também gera benefícios para a entidade. De acordo com Alberton, a APAI de Carlos Barbosa entrega um material de excelente qualidade para reciclagem. Em frente à entidade, foram instalados grandes bags para que a comunidade possa depositar as garrafas PET vazias. A iniciativa vem sendo compreendida pelos moradores, que têm feito a sua parte e contribuído para o fortalecimento do projeto. O Reciclar é Fazer Mágica é um programa de educação ambiental que utiliza atividades lúdicas, criatividade e conhecimento para ensinar crianças e comunidades sobre a importância da reciclagem e do cuidado com o meio ambiente. A iniciativa promove oficinas, ações educativas e experiências práticas que mostram como os resíduos podem ganhar novos significados e valor. O programa também compra garrafas PET coletadas por escolas e entidades, transformando esse material em recursos financeiros que são revertidos em melhorias necessárias para essas instituições. Assim, além de incentivar hábitos sustentáveis e economia circular, contribui para a natureza.
9: Mulher de 30 anos morre em acidente de trânsito em Caxias do Sul. Uma mulher de 30 anos morreu após um acidente de trânsito registrado na madrugada de sábado. Na madrugada de hoje, portanto, na rua Mateus Gianella, no bairro Marechal Floriano, em Caxias. A brigada foi acionada por volta das 13h40 para atender a ocorrência. A vítima estava sozinha no interior de um Renault Kwid quando ocorreu o acidente. Equipes do Corpo de Bombeiros realizaram a retirada da mulher das ferragens. Na sequência, profissionais do SAMU prestaram atendimento à vítima. Apesar dos esforços das equipes de socorro, a mulher não resistiu aos ferimentos e morreu durante o atendimento na ambulância. As circunstâncias que provocaram o acidente ainda não foram esclarecidas. A dinâmica será apurada por meio da perícia técnica realizada no local.
10: Neste domingo vai acontecer o recebimento de muitas caravanas para o grande momento da 12ª Jornada Vocacional de Garibaldi, que iniciou no último domingo e tem o ápice amanhã. Garibaldi receberá caravanas de Marau, Canoas, Veranópolis, Flores da Cunha, Vacaria, Ipê, Pelotas, Caxias do Sul, Tramandaí, Santa Maria e Porto Alegre. Público estimado em cerca de 1000 pessoas deve vir para Garibaldi. O pároco Frei Edson Sequim e o Frei Rodrigo Antunes de Lima falam da programação.
11: Então nós teremos aí nesse dia, vamos dizer assim, o dia de ação de graças, né? E aí nós vamos estar recebendo as caravanas já às 8 horas da manhã aqui na Praça da Matriz, né? Já recebendo as caravanas, já vão chegando, já vão também tomando um café, se organizando. E 9 horas nós sairemos aqui em frente da pousada, aonde nós teremos aqui na pousada em frente também um momento celebrativo, aonde que com o nosso provincial Frei Alva Morés, nós estaremos abençoando também um tal, no caso, né? Símbolo nosso dos capuchinhos franciscanos em frente à pousada pela comemoração dos 130 anos da nossa chegada aqui. Às 9 horas aí nos dirigimos seguindo a caminhada até a MG, né? Saímos aqui, vamos passar em frente à Igreja Matriz, depois seguindo em direção do cemitério e ali nós, e depois na MG, e nós temos algumas paradas que cada parada a gente vai estar rezando um tema, fazendo uma oração ali bem especial.
12: Uma vocação, né?
11: Isso, lembrando uma vocação. E também aí, quando lá na MG, chegando na MG, nós teremos aí então um momento após a chegada de um teatro sobre a nossa chegada, a nossa história dos capuchinhos lá, que o Emaús está organizando para nós. Após isso, nós teremos um momento de catequese, né? Onde teremos aí os palestrantes que irão falar para nós exatamente sobre o franciscanismo. O franciscanismo, hoje, esse ano que celebramos os 80 anos, de 800 anos melhor, trânsito de São Francisco. E após isso, nós teremos aí um momento de adoração, né? Momento de adoração, conduzida aí também pelos freis e assim por diante, bem especial. Após isso, ao almoço, meio-dia, ideia que seja ao meio-dia em ponto. E após aí, a uma hora, nós teremos um show, né? Um show aí, me fugiu o nome da banda, me ajuda.
12: Show católico da banda Rava, também conhecida aqui da região, né?
11: Isso, então nós teremos aí esse show. E após o show, então, nós teremos aí às 14h30 a missa de ação de graças, de conclusão, ou seja, da nossa jornada vocacional, aonde nós teremos aí o nosso provincial, Frei Álvaro Moraes, conduzindo a celebração. E aqui eu já aproveito a oportunidade para fazer um grande convite para toda a nossa comunidade, toda a nossa paróquia, estar presente nesse dia e também aí na celebração, né? Na missa aí, que vai ser um momento bem especial. E no decorrer da missa, teremos aí a celebração, no finalzinho nós teremos aí um momento bem especial com a nossa catequese, e nós os catequizandos, que são 940 e alguma coisa, se não estou enganado. Nós teremos aí um momento com a catequese, e aonde nós iremos entregar um símbolo, um brinde bem especial, usar esse termo, para os nossos catequizandos. Então vai ser, e a família, vai ser um momento bem especial aí também. Não sei se o Rodrigo quer continuar.
13: Chamar a gurizada da catequese, então,
12: isso,
13: pra então, enfatizar isso. Né?
12: Lá no domingo, nenhum catequizando distante da AMG.
13: Todos os caminhos levam a AMG.
12: Todos os caminhos no domingo levam, né, a AMG. Então, essa programação que o Frei falou vai ser bem, bem bonito. A jornada como um todo, ela contempla algumas dimensões que é da missão. Vejam, de segunda a sábado a gente vai estar com o pé na rua, no sentido de indo ao encontro do povo, lembrando muito aquilo que o Papa Francisco dizia. A gente sabe, né, a igreja em saída, a gente vai buscar ir ao encontro do povo, né, e muitos já estão esperando isso, muito bonito, né. E a gente de novo agradece todos aqueles e aquelas que entraram em contato pedindo que os missionários fossem até o estabelecimento comercial, a comunidade de residência. E aí no domingo, então, é esse momento celebrativo. Eu costumo dizer, Deluca, que o domingo é a cerejinha do bolo, né? Porque é o dia de ação de graças, o dia de gratidão por todo esse trabalho missionário que foi realizado. E domingo é o dia que recebemos as visitas, que são as caravanas, né? Então, quando vem uma visita de fora na nossa família, a família busca se reunir para acolher bem. Então, nós, enquanto família garibaldense, queremos nos reunir todos lá na MG para acolher esse povo que vem de fora também.
13: Falando nesse povo que vem de fora, Frei Rodrigo, quantas pessoas vocês esperam e de que lugares tá vindo essas caravanas?
12: Perfeito. Então, em relação ao lugar, é de paróquias onde nós atuamos, né? É critério de conhecimento também. Nós, capuchinhos, aqui no Rio Grande do Sul, a gente atua em 30 paróquias. Uma delas é a paróquia São Pedro de Garibaldi. Então, vem povo de, se não todas, mas boa parte dessas 30 paróquias. Então, a gente espera aí 15, 20 ônibus que vão vir aqui estar conosco, né?
13: Maravilha. Falaste do almoço, Frei Edson. O almoço é compartilhado, né? Fala um pouquinho mais sobre o seu almoço para quem vai comparecer domingo na MG.
11: Isso aí. É ótimo, ótimo, Deluca. Isso. Então, o almoço, ele é partilhado. Então, a gente convida que o pessoal venha participar com a gente, traga um prato aí de doce ou salgado, né? E aí, quando já chega, vem direto aqui, que depois a gente tem a procissão, já pode deixar esse prato ali no Rex, né? Vai ter um grupo já recebendo, acolhendo ali, pode deixar ali bem tranquila, que o pessoal já tem uma equipe que vai levar depois da MG para essa partilha, né?
13: Não precisa ir caminhando com o prato de doce ou salgado, então, entrega antes aqui.
11: Exatamente, entrega antes ali no Rex, daí facilita bastante, que já tem uma equipe que vai organizar de levar, então, essa alimentação para lá, né?
13: Agora, para organizar um evento desses, imagino que isso gera uma mobilização muito grande, né? Tem muita gente envolvida nos bastidores, né?
12: Com certeza. Por isso que vale dizer que a jornada já começou há 3, 4 meses atrás, né? Porque veja, como é um evento da província dos Capuchinhos, que acontece num território paroquial, esse ano em Garibaldi, então exige toda uma logística, como qualquer evento, né, de Luca? Então a gente também menciona aqui o agradecimento a todas as pastorais da paróquia, porque o Frei até tem no papel dele ali a lista. São 10 equipes de trabalho. Essas equipes, cada uma no seu setor, preocupada com um determinado aspecto da jornada. Uhum. Então tem equipe de que cuida, vai cuidar sobre o café, sobre o almoço partilhado, a decoração dos espaços, né? Enfim, são 10 equipes. Então a gente de fato quer agradecer a todos os paroquianos e pastorais da paróquia São Pedro que estão engajadas nessa missão.
10: A participação do pároco Frei Edson Ziquim e do Frei Rodrigo Antunes de Lima.
9: Receita Estadual realiza operação de combate à fraude no ICMS por empresas estabelecidas em Garibaldi, Bento e outros da Serra. A 11ª fase da Operação Afetare, deflagrada pela Receita Estadual na quarta-feira, analisou 145 milhões em operações nos últimos 5 anos com faturamento distribuído entre empresas. Essa ação fiscal foi conduzida no setor de óticas com o objetivo de reprimir a fraude fiscal no pagamento de imposto e a concorrência desleal no segmento. O valor do imposto sobre circulação de mercadorias e serviços, devido aos cofres públicos, acrescido de multas e juros, é estimado em 20 milhões. A operação teve como alvo um grupo de lojas de artigos ópticos, com atuação em Bento, Caxias, Garibaldi e Flores da Cunha.
10: 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Intervalo comercial, depois na sequência, você confere a previsão do tempo com Kátia Valente.
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10: Funerária do Carmo informa. Nota de falecimento. Pais Alex Sandro dos Santos e Rejane Terezinha da Rocha dos Santos. Irmã Caroline. Avós, tios, primos e demais familiares,
3: com pesar comunicam o falecimento de Nicolas dos Santos, com a idade de 13 anos. As últimas homenagens estão sendo prestadas na Sala A da Funerária do Carmo, onde hoje, às 16h, será celebrada a cerimônia de despedida com posterior sepultamento no cemitério do bairro Alfândega. Noticiamos o falecimento e convite para enterro de Nicolas dos Santos, com a idade de 13 anos.
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3: Estamos de volta com o programa No Ponto, servindo a notícia. 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
21: Olá, meus amigos e caros ouvintes, o final de semana é de tempo muito instável aqui na região da Serra e Campos de Cima de Serra, aliás, em todo o estado do Rio Grande do Sul. Nós passamos aí uma semana com a instabilidade na atmosfera bastante grande e, por enquanto, não deve mudar. Infelizmente, vamos seguir, né, com o fluxo de umidade vindo lá do norte do país, alimentando as instabilidades por aqui. Associado a isso, também vai ter um aumento da temperatura, justamente esses ventos trazem o ar úmido e trazem o ar mais aquecido também. Ao longo deste sábado, por exemplo, as máximas nos pontos mais elevados chegam a 20, 21 graus. No restante aqui da serra varia entre 21 e 22 graus, ou seja, é uma temperatura elevada para esta época do ano. E essa instabilidade pode, e esse aumento, né, da instabilidade pode trazer condições para temporais entre a tarde e noite aqui na nossa região. E no domingo também, a instabilidade vai seguir predominando por aqui. Os prognósticos indicam que os temporais se deslocam mais para metade sul, mas de qualquer forma, a instabilidade segue predominando por aqui ao longo de todo o domingo. E as temperaturas vão ficar elevadas também. As mínimas devem variar entre 14 e 16 graus e as máximas entre 21 e 23 graus. Com a previsão do tempo, Kátia Valente.
3: Obrigado, Kátia, pelas suas informações. 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
3: 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Nós iniciamos com as informações locais falando de bocha.
10: porque Garibaldi é a capital gaúcha da bocha feminina neste sábado. Está acontecendo o 35º Campeonato Estadual de Duplas Feminino. O torneio reúne 19 duplas vindas de Garibaldi, Carlos Barbosa, Porto Alegre e Erechim. A sede principal é o Clube Araújo, tendo como subsedes as canchas do Amizade, Chácaras, Integração e Três Lagoas. A previsão da grande decisão é para o final da tarde deste sábado. Ainda na bocha, está iniciando a Taça Prefeito Municipal, competição que reúne os amantes da bocha que não são federados a nenhuma equipe que dispute competições estaduais. Neste ano, são 8 equipes: Amigos da Bosch, o atual campeão, Amigos Serra Chopp, Balim, o Portão, Bar do Maneta, Erosso, Família Coste, Lagoense e Unidos pela Bocha. Hoje acontece um torneio início. Já a competição será disputada todas as quartas-feiras, iniciando na próxima, dia 19, seguindo até 18 de novembro, nas canchas do Três Lagoas e do Rio Branco. Agora nós vamos falar de Municipal de Futebol de Campo, categoria Veteranos, que vai conhecer neste domingo o seu grande campeão, com a decisão entre AVG e Tribo. O duelo inicia às 9:30 da noite, no Campo dos Veteranos, no bairro Alfândega. Na ida, as equipes empataram em 1-1. Quem vencer amanhã fica com o título. Em caso de novo empate, a disputa será na cobrança das penalidades máximas. Não há cobrança de ingresso, a entrada é gratuita. No futsal, a equipe da CBF acabou perdendo de virada para o Camaquã, fora de casa, pelo placar de 4-2 em jogo disputado na noite de ontem, lá na zona sul do estado. A CBF saiu atrás no placar, virou para 2-1, sofreu um empate no finalzinho do primeiro tempo, em 2-2, e a 13 segundos do final do jogo, acabou sofrendo o terceiro gol. E ainda teve tempo de tomar o quarto numa jogada em que a CBF estava com goleiro linha. Com o resultado, a CBF caiu para a segunda colocação do Grupo B da Copa RS. Hoje, já tem novamente a CBF em quadra. Às 8 horas da noite, em Pelotas, a CBF enfrenta a ATF, jogo válido pelo Campeonato Gaúcho da Série Ouro. Nas informações da dupla Grenal, Grêmio entra em campo amanhã para enfrentar o Atlético Mineiro a partir das 4 horas da tarde, duelo que acontece na Arena MRV. Tricolor que atualmente ocupa a 14ª colocação com 25 pontos, 3 acima da zona de rebaixamento. Já o Inter entra em campo somente na segunda-feira, quando enfrenta o Remo no Gigante da Beira-Rio. Vamos à rodada completa do Campeonato Brasileiro deste final de semana. Nós teremos hoje às 16h30 da tarde, Fluminense e Palmeiras no Maracanã. Às 18h30, Atlético Paranaense e Red Bull Bragantino. Às 21h, São Paulo e Coritiba no Morumbis. Amanhã, às 11h da manhã, tem Chapecoense e Bahia. 16h, Vasco e Santos. Também às 16h, o jogo do Grêmio contra o Atlético Mineiro. Às 18h30, tem Mirassol e Flamengo e Vitória e Botafogo. E às 19h30 da noite, Corinthians e Cruzeiro na Neoquímica Arena. Apresentamos os destaques do esporte. Agora tem o Igreja em Notícia.
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Agradecimento e convite para a missa de sétimo dia de falecimento de Jorge Alberto Conrad. Querido pai, como você está? Faz uma semana que sua voz silenciou. Uma semana que não te encontramos mais. E isso tem sido doloroso. Acordar tem sido difícil, pois sabemos que tu não estás mais. Gostaríamos que fosse um sonho e que ao despertar tu estivesse aqui ao nosso lado. Pai, sabemos que Deus quis o melhor para ti. E o melhor é estar com Ele e Nossa Senhora, a quem tu sempre foi muito devoto. Uma fé inabalável. Então, nosso coração fica tranquilo. Tu estás sendo cuidado e amparado por nossa mãe. E tu deve estar levando muita alegria aí no céu. Pois tu eras assim, um ser humano sem igual, de coração puro e bom, que não media esforços para ajudar as pessoas, sempre pensando no bem-estar das pessoas, inclusive sua família, nunca deixaste faltar nada. Foste um esposo amoroso, cuidadoso, e sempre respeitou sua esposa, um pai sem igual, sempre presente na vida dos seus filhos, com muito amor e dedicação. E mesmo já adultos e casados, sempre teve olhar de criança, pois para você nunca crescemos. E com o Fabrício e a Silvana, seu genro e nora, não era diferente. Desde que os conheceu, os amou como filhos, sempre preocupado com eles e com muito amor também. Pai, o Senhor nos ensinou tudo o que precisaríamos aprender para vivermos a nossa vida. Os valores, a independência e, sobretudo, a humildade e o amor. Só não nos ensinou como seguir nosso caminho sem ter você ao nosso lado. E agora seguimos com um vazio no peito e sentimos sua falta. Não só sua família, mas seus irmãos, cunhados, cunhadas, sobrinhos e uma legião de amigos que te amaram muito pelo teu carisma, alta simplicidade. Isso nos conforta em saber como o Senhor é um ser humano maravilhoso e que tua caminhada aqui não foi em vão. Tu foi aquela pessoa que veio para fazer a diferença nesse mundo. Pai, hoje nosso coração está chorando. Isso será para sempre até o nosso reencontro. Mas sabemos que tu estás bem. Tu lutaste com garra e fé pela tua vida. Foste um guerreiro. E tua luta te trouxe a vitória, não como o mundo desejava, mas sim pela vitória de Deus. Pai, só queremos te lembrar que te amamos muito, como sempre te falamos, e que em breve nos reencontraremos e essa saudade não vai mais existir. Continue com a tua alegria, tuas piadas e histórias aí no céu, pois com certeza tu estás fazendo suas bagunças como fazia aqui. Tua presença não teremos, mas a espiritual sempre estará ao nosso lado. Até logo, papai, te amamos eternamente. Com carinho, os familiares agradecem ao posto de saúde de Boa Vista do Sul, ao Hospital Taquini de Bento Gonçalves, à oncologia do hospital e aos vizinhos e amigos pelo carinho com a família. E com saudades convidam para a missa de sétimo dia de falecimento de Jorge Alberto Conrad, a ser celebrada nesta segunda-feira, dia 17 de agosto, às 18 horas, na comunidade São João da Cruz, no 5 da Boa Vista, em Carlos Barbosa. Pela presença e orações de todos, desde já, agradecem.

Convite para a missa de segundo mês de falecimento de Ademir Ferla. Querido Ademir, você é a presença de cada passo que o tempo não apaga. Por mais longo e escuro que seja o caminho, haverá sempre um horizonte. Ademir, obrigada por tudo que aprendemos com você, pelo tempo que estivemos juntos. Deus te chamou junto dele. A falta que sentimos de você são imensas e não cabem em nossos corações. Você deixou um grande legado. Como ensinamento, façam sempre o bem sem olhar a quem. Nossa passagem é um grande momento para aprender. Saiba que seu exemplo ficará para sempre em nossos corações. Continuaremos sempre unidos no amor, no pensamento e na esperança do reencontro. Te amaremos eternamente. Jamais lhe esqueceremos. Olhe por nós aí junto de Deus. Descanse em paz. Com carinho e saudades, os familiares convidam para a missa de segundo mês de falecimento de Ademir Ferla, a ser celebrada neste domingo, 16 de agosto, às 9h30, na Igreja da Comunidade de São Lourenço Mártir, em Coronel Pilar. Pela presença e orações de todos,

Convite para a missa de segundo mês de falecimento de Irma Palharini Brambila. Hoje faz exatamente 2 meses desde o dia em que tivemos que nos despedir de você. 2 meses desde que você partiu deste mundo e deixou um silêncio que nenhuma palavra consegue explicar. Parece que foi ontem, mas ao mesmo tempo parece que já faz uma eternidade que não temos mais você aqui. Ainda é muito difícil acordar e lembrar que não vamos encontrar você. É difícil passar pelos lugares que trazem a sua lembrança. Lembrar do seu jeito, do seu sorriso, da sua voz e perceber que tudo isso agora vive apenas nas memórias. Existem momentos em que ainda parece impossível acreditar que você realmente se foi. E o coração demora a aceitar uma ausência que a alma não queria viver. Você era uma pessoa tão querida, alegre e especial. Uma mãe amorosa, uma nona cheia de carinho e uma presença que tornava os dias mais leves. Seu jeito de ser, sua risada, seus gestos e até as pequenas coisas que faziam parte da sua rotina ficaram marcados em nós. Hoje, são essas lembranças que fazem você continuar tão presente, mesmo que os nossos olhos já não possam mais te encontrar. Há dias em que a saudade aperta mais forte, em que a vontade de te abraçar, conversar com você e ouvir sua voz parece maior do que tudo. A falta que você faz até nos momentos mais simples, nas lembranças inesperadas e principalmente naqueles instantes em que tudo o que queríamos era ter você aqui novamente. O tempo poderá passar, os dias poderão seguir e a vida poderá mudar, mas o lugar que você ocupa em nossos corações nunca será preenchido por ninguém. Porque quando alguém é amado de verdade, a sua partida não apaga a sua existência. Apenas transforma a maneira como passamos a carregá-la conosco. 2 meses sem você. 2 meses de uma saudade que parece não ter fim. E uma certeza que permanece. Enquanto nós vivermos, você também viverá dentro de cada um que te ama. Com carinho e saudades, a família convida para a missa de segundo mês de falecimento de Irma Palharini Brambila, a ser celebrada neste dia 16, domingo, às 10 horas, na Igreja Santo Antônio do 15 da...

Convite para a missa de quarto mês de falecimento de João Liomar Castelo Branco. Você foi uma estrela que irradiou brilho a todos durante sua permanência entre nós. Exemplo de amor e paz. Sentimos sua falta como se um pedaço de nossos corações tivesse sido arrancado. Mas seu lugar de amor, fé e doação ficaram, para que tenhamos força para seguirmos nossos caminhos. Temos certeza que o céu em algum lugar está brilhando mais. Com carinho e saudades, a esposa Marilice, a filha Lana e o genro Charles e demais familiares convidam para a missa de quarto mês de falecimento de João Liomar Castelo Branco, a ser celebrada neste sábado, dia 15 de agosto, às 17 horas, na Igreja Matriz São Pedro de Garibaldi. Pela presença e orações de todos, desde já,

Convite para a missa de sexto ano de falecimento de Alcione Machado. Querido esposo e pai, sua maneira de ser sempre nos encantou. Sua partida interferiu na estrutura do nosso lar, criando uma lacuna que jamais será preenchida. Mas temos os braços de Deus a nos carregar e pelo tamanho da fé Deus jamais nos deixará. Você foi exemplo de amor, dedicação, respeito, honestidade, bondade, força, companheirismo e alegria. Atitudes e qualidades de uma pessoa muito querida e amada. Com carinho e saudades, os familiares convidam para a missa de sexto ano de falecimento de Alcione Machado, a ser celebrada neste domingo, 16 de agosto, às 9 horas, na Igreja Matriz São Pedro de Garibaldi. Pela presença e orações de todos, desde já, agradecem.

0: Apresentamos o Igreja em Notícia deste sábado. Intervalo, depois tem uma agenda social e também os recados das paróquias.
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7: Estamos de volta para o último bloco do programa No Ponto. 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

Festa em honra a São Roque na comunidade de São Sebastião de Castro, Carlos Barbosa, no dia 30 de agosto. 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Podem ser reservados pelo fone 99919119 com Felipe. 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

0: 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Numa gentileza dos festeiros, informamos e convidamos.
1: Festa em honra a São Francisco na comunidade do bairro São Francisco, dia 6 de setembro. Programação Trido, que antecede a festa às 19h30 na quinta, sexta e sábado. No domingo, dia 6, às 10h30, missa festiva, meio-dia almoço com o seguinte cardápio. Sopa de capelete, carne lessa, recheio, galeto, carne de porco e gado. Maionese, saladas diversas, pão e cuca. À tarde, sorteio do rifão. E após, reunião dançante animada pelo grupo Os Seresteiros. O ingresso ao valor de R$80 adulto, R$40 crianças de 7 a 11 anos. Podem ser reservados pelo fone 999-447121 com Lirane. Ou 999-615384 com Gilberto. Ou ainda pode ser no salão com o Rama. Contato 996-85-2500. Os festeiros André Zucchi, Lirane da Costa Zucchi, David Schroeder, Josiane Galina Schroeder, Fernando D'Aosto de Oliveira e Cristiane Browner Marian, Gilberto Delosbel, Silvana Rebelato. A equipe administrativa, juntamente com a comunidade, desde já agradece e conta com a sua presença. É no dia 6 de setembro. Festa em honra a São Francisco, na comunidade do bairro São Francisco, dia 6 de setembro. Participe!
0: Este foi um convite dos festeiros. 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

Festa em honra a São Francisco de Assis na comunidade de linha Araújo e Souza, no dia 27 de setembro. 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
0: 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O programa da paróquia São Pedro de Garibaldi. Para hoje, sábado, logo mais às 5 horas da tarde, missa na Igreja Matriz. Para amanhã, domingo, 9 horas da manhã, caminhada da 12ª Jornada Vocacional, com saída em frente ao Hotel dos Frades, até AMG. 14h30 da tarde, missa da 12ª Jornada Vocacional, na AMG. E com o recado das paróquias, nós estamos encerrando o programa No Ponto, deste sábado. Na sequência, tem a programação musical da Garibaldi, neste sábado, em que desejamos a todos vocês um excelente final de semana. Cuidem-se! Paz e bem!
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0: 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Funerária do Carmo informa. Nota de falecimento. Pais Alexandro dos Santos e Rejane Terezinha da Rocha dos Santos. Irmã Caroline. Avós, tios, primos e demais familiares, com pesar comunicam o falecimento de Nicolas dos Santos, com a idade de 13 anos. As últimas homenagens estão sendo prestadas na Sala A da Funerária do Carmo, onde hoje, às 4 horas da tarde, será celebrada a cerimônia de despedida com posterior sepultamento no cemitério do bairro Alfândega. Noticiamos o falecimento e convite para enterro de Nicolas dos Santos, com a idade de 13 anos.
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Floreando a Cordiona com o grupo Manotaço, agora 5:08, caiu 1 grau na temperatura aqui em Caxias do Sul. Estamos com 19 graus aqui no nosso município querido de Caxias do Sul. Olha só, vou te lembrar de novo. 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Isso mesmo, gente. Como eu já havia falado antes, né? O seu Gilmar Ferreira está de férias. Então, até lá, neste sábado, né? Eu vou comandando o Te Aproxega aqui com vocês na tua Rádio São Francisco. É claro, com muita música gaudéria, muita música boa para você tomar acompanhado aí do seu chimarrão, para você que está iniciando o churrasco, né, também neste sabadão, fique aqui sintonizado com a gente, que nós te prometemos colocar no clima, né, sempre com bastante música gaúcha aqui para você. Olha só, mais um recado, participe do almoço festivo dos ex-seminaristas capuchinhos, o grupo Paz e Bem, dia 23 de agosto, no domingo, aqui no Salão dos Capuchinhos. A programação inicia com uma missa às 10 horas da manhã e almoço ao meio-dia e meia, com sopa de aioline, leço, pão, salada, risoto, galeto, churrasco, vinho e café. Garanta seu ingresso na Secretaria Paroquial no valor de R$ 80,00 adulto. Haverá uma rifa também de uma TV de 50 polegadas. Não vai perder, né? Toda a renda, então, será destinada à missão dos freis capuchinhos. Almoço festivo, dia 23, no Salão dos Capuchinhos. 5:10, a temperatura na casa dos 19 graus, aqui em Caxias do Sul. Vamos com mais música, César Oliveira e Rogério Melo, Nego Betão.

0: 6:18, a temperatura em Caxias é de 19 graus. Você está sintonizado na tua rádio São Francisco, curtindo aquela boa música tradicionalista gaúcha, iniciando o seu churrasco, né? Já tá com o mate pronto. Aproveita esse comecinho de noite, esse final de tarde, para ouvir aquela boa música aqui na tua rádio São Francisco. Vamos a um breve intervalo, na sequência já retorno.
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3: 5:19.
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1: 19 graus.
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1: Isso mesmo, te aproxega aqui com a gente, ouvindo a melhor música tradicionalista gaúcha. Agora, 5h22, retornamos ao nosso segundo bloco aqui do Te Aproxega. 19 graus aqui na Serra Gaúcha. 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Vamos com música aqui na programação. Vamos agora com Os Monarcas, Alma de Gaita.

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1: cinco e 25, 19 graus aqui em Caxias do Sul. Lembrando a você que hoje o nosso Te Aproxega vai até às 7 horas da noite, né? Não temos o encontro certo durante o fim de semana, porém, uma parte boa é que temos o programa do Te Aproxega um pouco mais estendido, né? Com mais música gaudéria aqui para você no fim de semana. Vamos com Wilson Paim, Entardecer.

5:30, retornamos aqui na programação para te desejar uma boa noite, né? Desejar um início de noite neste sábado, né? Neste último dia da semana, que amanhã, no domingo, todas as coisas boas comecem na sua vida, né? Que você consiga realizar todos os seus sonhos ou apenas aquela meta a curto prazo. Eu e todos os colegas aqui da tua rádio te desejamos um bom final de semana e um bom começo, né? Amanhã, no domingo. Agora 5:30, temperatura na casa dos 19 graus. Lembrando a vocês que hoje o Te Aproxega vai até às 7 horas da noite. Eu, Luan Varela, não vou poder estar com vocês até o fim do programa, mas já desejo uma boa noite e podem ficar bem tranquilos, porque a programação tá bem boa, temos diversas músicas gauchescas aqui para animar esta sua noite de sábado. Olha só, um recado, boa tarde, Luan, temos tomando um mate, eu e o seu avô, e escutando o programa, tá muito bom, toca uma dos Serranos, a Janice Varela, que enviou aqui na programação. A Janice, que é a minha mãe, e tá sempre ligada aqui na tua Rádio São Francisco, né? Tenho certeza que não é apenas ela que gosta dos Serranos, e sim todos os nossos ouvintes aqui ligados no Te Aproxega. Falando nisso, vamos trazer eles, os Serranos.

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2: 5:37.
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4: 19 graus.
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1: Ei, guri, onde é que tu andava?

para os entendidos, então.

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Eles introduziram uma nota serrana na gaita da música do Rio Grande do Sul, da música dos gaúchos e das gaúchas de toda

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0: Allez, débout. Agora eu convido esse grupo maravilhoso, Trio de Ouro, que valoriza, que são pessoas profissionais, Beto Caetano, o Adilson, o Ney, o Evandro, o Fábio, o Osmar, o Carvalho. Vamos cantar junto? Vamos, nós vamos fazer um improviso. Não sei se vai colar, mas vai lá dentro, vai dar certo. Vocês querem ver um improviso? Vamos lá! Agora!
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Um beijo, um abraço. Não desliga ainda, fica só um pouquinho mais. Não desliga esse vídeo. Um beijão de todos nós, de toda a equipe. E aguarde que nós vamos voltar, se Deus quiser.

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3: Muito boa noite, amigos do esporte, boa noite, amigos do futsal, noite de futsal aqui na Garibaldi, noite de ACBF, enfrentando a equipe da ATF de Pelotas, lá em Pelotas, jogo em que a CBF, olha, uma mini maratona que a CBF está enfrentando, ontem jogou pela Copa RS, hoje pela Série Ouro, amanhã Série Ouro de novo, então, olha, tem que adivinhar, às vezes o torcedor, o simples torcedor que tá em casa, não sabe qual é a competição que a CBF está enfrentando. Mais uma vez, o time titular, time profissional da CBF, amanhã deve ser a vez do sub-20, mas hoje o time principal da CBF que vai encarar a equipe da ATF, a Associação Trairagem de futsal lá de Pelotas. A CBF confirmada, a ATF faz mistério na sua escalação e a gente logo mais aqui em 101.5 traz todas as informações, todas as emoções desta partida pela Série Ouro de futsal da ACBF. João Paulo De Luca aqui comigo, eu Delano Pieta, você em casa para falar um pouquinho de futsal. João, é difícil pro torcedor comum, a gente sabe. Se para nós, às vezes, a gente se confunde. Que jogo é esse? Vai jogar com titular? Vai jogar com sub-20? Imagina para quem tá em casa acompanhando essa mini maratona, que é esse final de semana, sexta, sábado e domingo de jogos da ACBF, meu amigo. Muito boa noite.
4: Muito boa noite, Delano. Boa noite ao torcedor laranja que está nos acompanhando em 101.5 FM. Pois é, Delano, e nós fazemos uma reflexão, justamente eu e você, esta semana, né? A respeito da desorganização, podemos dizer assim, que vive, desse momento instável que vive o futsal, né? Com uma sequência de jogos, de 3 jogos em 3 dias, fica difícil você, inclusive, fazer essa explicação, né? Mas, enfim, o que nós temos é isso, e isso explica, entre outros motivos, né? Pelo qual o futsal não é olímpico. Mas vamos lá, a CBF no campeonato estadual dela não nada de braçadas, né? Está tranquila no campeonato, até agora perdeu apenas dois pontos, aliás, né? Tem um empate, o resto só vitórias, então uma campanha tranquila, e hoje, com o time principal, a tendência, né, é de uma vitória tranquila lá em Pelotas, mesmo jogando na casa do adversário.
3: É, e falam que o ATF tem alguns desfalques, inclusive, né? A imprensa local tá falando que a ATF vem com alguns desfalques. Deve facilitar um pouco mais a vida ainda mais, da então, ACBF. Né? 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Rapidamente, o João Paulo De Luca, os dois quintetos, porque a saída logo mais é da CBF.
4: Delano, então a equipe da CBF tem Ângelo 1, Schaefer 18, Murilo 50, Fogaça 14 e Barbosinha, camiseta de número 9. A equipe da TF não divulgou o seu quinteto inicial, mas a gente já tem a bola rolando e aos poucos a gente vai passando os atletas relacionados pela equipe da ATF de Pelotas, Delano.
3: Porque começa a partida lá em Pelotas, boa sorte pra CBF, boa sorte ao time laranja que saia com mais uma vitória na Série Ouro. A iluminação muito

0: ruim lá, hein, João Paulo de Luca?
1: É no ginásio do SESI, Delano. Agora,
0: o ginásio é bom, mas a iluminação muito deficitária, né?
1: Samuel, Centeno, Anderson Júnior, Lima e Sérgio, o time da TF, né? Do Thiago Moro. Três Samuel, mas o Centeno, o Sérgio, e a gente traz aí o time completo daqui a pouquinho da equipe da ATF de Pelotas, Delano.
0: Maravilha. A bola para a equipe laranja. A bola com Fogaça. Fogaça abre para Barbosinha. Barbosinha domina. Toca mais atrás. A bola fica com Schaefer. Barbosinha aqui no canto esquerdo faz o domínio. Toca para Fogaça. Fogaça vai dominando. Trabalha com a perna esquerda. Vai com ela. O jogador da CBF tocou para Barbosinha. Olha lá. Lá vem a bomba. Era do Murilo. A bola ficou na defesa. Voltou a bola para a equipe da ATF. Olha lá. Tem ataque da equipe da casa. E tem o quê? Tem gol. Tem gol da TF, primeira jogada da TF. Aí o camisa número 10 da equipe de Pelotas já faz 1-0. Gente tava com a imagem encoberta aí pela escalação colocada pela transmissão da Federação Gaúcha, mas 1-0 Anderson pra TF.
1: Com 1 minuto de jogo, Delano, surpreende a equipe da TF logo na largada, logo na saída de bola, com 1 minuto de bola rolando, Anderson recebeu pelo lado direito, fez o chute de bico no canto do goleiro Ângelo, surpresa lá em Pelotas, hein? A equipe da TF sai na frente. Pro futsal de Pelotas é uma noite histórica, né? E vive o seu sonho agora, TF. Abrindo o placar lá em Pelotas, fazendo 1-0 para a CBF.
0: Olha a bola chegando no Schaefer, a batida, a defesa do Samuel. Defendeu, a bola chegou no travessão. Tirou, tira de novo a defesa da TF. A CBF estava chegando, quase que sobra pro Barbosinha estufar a rede, João Paulo de Luca.
1: Duas jogadas na sequência. Primeiro com o Schaefer, apareceu como pivô lá na de referência, fez o giro. E chutou forte na defesa do goleiro. Depois, na sequência, o Murilo deu uma cavadinha, a bola bateu na trave e por pouco a CBF já não responde de imediato, fazendo o gol de empate. Segue 1-0 ATF em Pelotas.
0: Olha a bola do Anderson, autor do único gol da partida até agora. A bola chega no Perazzo. Perazzo toca mais de lado, a bola fica para em domínio da equipe do ATF. Tentativa de jogada, a bola foi para ninguém. Tem Ângelo que vai recolher ela com os pés. Vai trabalhando agora com o Murilo. A CBF tenta dar a resposta. Primeiro lance da partida. Foi 1-0 para a equipe da TF. Nem o placar ainda foi alterado lá, né? Placar ainda da transmissão tá 0-0, mas tá 1-0 para a equipe de Pelotas, de Luca. Tem lateral para a CBF lá pela direita.
1: É a CBF que precisa se ligar, né? A CBF vive um momento de baixa na temporada. Ontem acabou perdendo pro Camacuã pela Copa RS, né? Não vive o seu bom momento.
0: Olha, olha a bola chegando, Murilo Barbosinha. Disse que raspou no jogador da TF. Tá marcado escanteio para a CBF.
1: É, ó, claramente tocou a bola, né? O chute do Murilo, o desvio do Barbosinha, a bola bateu no Anderson, autor do gol da ATF, e foi pra fora, escanteio a CBF.
0: Escanteio pra equipe laranja, a bola aqui pelo canto, bola chegando no Barbosinha, faz o corte, a defesa da ATF, vai ter lateral pra CBF na quadra de defesa, quem se aproxima é o Fogaça pra fazer a cobrança, Fogaça com ela, toca de lado para Murilo, Murilo capitão da CBF, vai conduzindo, tá no círculo central, abre aqui na esquerda para Schaefer, Schaefer abre na direita, agora a bola da CBF, bola com Fogaça, cortou o jogador, a batida e tirou em cima da linha. Tirou o Anderson em cima da linha, a equipe da TF se salva do gol de empate. A bola chega agora com Ângelo, Ângelo para Schaefer, Schaefer toca de lado, lá vem de novo a CBF, Murilo escorregou, mas teve um corte antes da equipe de Pelotas, tem lateral para a CBF.
1: Grande jogada do Fogaça, né? Jogada individual dele, avançou pelo lado direito, deslocou o goleiro, mas em cima da linha apareceu o Anderson para fazer o corte e evitar o empate da CBF.
0: Olha a bola batida em dois tempos, faz a defesa o Samuel, a CBF tá chegando, tá dando a resposta, falta sair o gol, né, Deluca?
1: Eu acho que me parece, né, Delano, nessa linha, começa a amadurecer o gol da CBF, começa a ser questão de tempo o gol de empate, porque a CBF vai mostrando a sua superioridade, mas tem que estar ligada, né, tem que estar ligada nos detalhes, porque a TF gostou do jogo depois de ter feito esse gol logo no comecinho da partida.
0: E não, ninguém esperava, né?
1: Ninguém.
0: Primeira jogada, uma escapada do jogador Anderson da TF, 1-0.
1: Nem a TF esperava.
0: Nem a TF. A bola chegando para Murilo aqui na esquerda, Murilo abre na perna direita, vai trabalhando, chega lá do outro lado para Fogaça, abriu, pisou, trabalhando como pivô contra dois da marcação, voltou para Murilo, Murilo tentou armar na perna esquerda, escapou um pouco a bola, voltou a bola agora perna direita, tocou para Fogaça, pode ser agora, fecha a porta. A defesa da TF tem lateral para a equipe laranja lá pela direita.
1: É que tava por lá o Centena para fechar a porta da TF. Renan Fogaça fazendo a jogada por aquele lado, chute e.
0: Olha a batida e o gol! Gol da CBF, Fogaça! Uma tabela rápida, na média distância, o Fogaça bateu no cantinho rasteiro. Não teve chance o goleiro Samuel, a CBF empata. 1-1, agora o golaço é de Fogaça.
1: A gente vinha falando, né? Era questão de tempo, gol de empate, porque depois do gol da TF só dava a CBF, só dava inclusive Renan Fogaça várias oportunidades que ele foi tentando e por vezes cortada pelo Anderson, por vezes defendida pelo goleiro Samuel, mas dessa vez não teve pra ninguém. Bola recebida pelo Fogaça com a perna canhota, mandou a bomba. Belo gol da CBF, deixando tudo igual. Lá em Pelotas começa movimentada a partida. 1 pra CBF, 1 pra TF.
0: É aquele gol que despertou o gigante adormecido, parece, né?
1: Eu acho que sim, né?
0: E a CBF não parou mais de atacar, a TF só fez o gol. A bola chega pra Juninho aqui na esquerda, conduziu, tramou, chamou na perna direita, voltou para Bolt. Bolt toca mais de lado, lá vem a equipe laranja, lá vem ela pela parte direita da quadra, acabou batendo Vilela, bateu pra fora, apenas reposição para o goleiro Samuel, reposição de bola pra equipe da TF.
1: Era o Vilela, agora a CBF trocou todo o seu quarteto, né? Vilela recebeu pelo lado direito, chutou forte, mas a bola subiu, foi pra fora, segue 1-1. Acompanhava as redes sociais da TF essa semana, Delano, e até quinta-feira eles já tinham mais de 600 ingressos vendidos lá no ginásio do SESI, um belo ginásio lá.
0: Bonito ginásio.
1: Um bonito ginásio lá em Pelotas, né? E a gente vê as arquibancadas, olha, não vou dizer completamente lotado, mas eu diria que um 90% da sua ocupação praticamente.
0: É, por aí,
1: né?
0: Por aí, porque tem gente embaixo, né?
1: Isso.
0: Também, né, Deluca?
1: Tem a galera atrás, a galera do Amendoim que fica lá atrás.
0: Exatamente.
1: Né?
0: Olha a CBF chegando, a bola por cima de cabeça! Gol da CBF, Juninho, mas metade do gol vai pro Vilela, ele driblou o jogador lá pela direita e deu, olha, uma parábola, descreveu uma parábola a bola que encontrou a cabeça do Juninho. Juninho só cumprimentou, fazendo 2-1 pra equipe laranja. É, acordar o gigante adormecido, 2-1 a CBF.
1: Golaço, Delano, golaço com todas as letras, né? Com letras maiúsculas, porque a jogada do Vilela foi uma coisa assim de craque, de quem é craque. Vilela recebeu pelo lado direito, passou por um jogador, deu uma cavadinha, aquela cavadinha que é um passe, uma assistência com açúcar proibida para diabéticos. Juninho só escorou de cabeça, colocou pro fundo da rede, virada da CBF. Agora sim, as coisas começam a ficar no seu lugar. Juninho de cabeça marca 2 pra CBF, 1 pra TF.
0: E aí tava parado o jogo, já começa de novo, já autorizado, lá vem a equipe laranja, quer mais a CBF ainda, Luca. A CBF quer mais. A bola com Vilela, Vilela tocou, Samuel faz a defesa, tá se salvando como pode, mas já tomou 2 gols na sequência a equipe da TF. E olha, o relógio tá andando, hein? Faltam 13:30 pra terminar o primeiro tempo.
1: Tá tonta a TF, né, Delano? Tá na lona a TF, tá desnorteada a equipe da casa, depois de sair da frente, depois de se empolgar com o gol, agora tá sentindo o poder da campeã da América, a CBF, muito superior.
0: Olha a bola chegando, chegou pra Vilela, o cruzamento chega mais uma vez pra Luiz, Luiz voltando, a boa notícia também, né?
1: Boa notícia.
0: Retorno do Luiz, que é um jogador importantíssimo pra CBF. A bola chega pra Bolt, Bolt abre na direita, Luiz domina, vai trabalhando, olha lá, Vilela, fez a tabela, não foi ninguém na bola. Ficou o Luiz e o Bolt achando, será que vou eu? Será que vai tu? A bola tava passando, o Bolt veio recuperar ela, né?
1: Exatamente, um deixou pro outro, outro deixou pro um, né?
0: Bola é a bola com o Ângelo, a bola ficou no meio do caminho, Vilela tocou, Juninho, pode ser mais um, Samuel. Samuel salvou o terceiro gol da CBF.
1: Ah, mas o Juninho perdeu um gol que não pode perder, né, Delano? Eu acho que ele tava tão confiante que ia fazer o gol, que ele acabou demorando um pouquinho demais, deu tempo do Samuel se recuperar e fazer o corte, porque ele tava com o gol vazio, ele deu um domínio a mais com a bola, o Juninho, deu tempo do goleiro se recuperar.
0: Tinha que encher o pé, né?
1: Exatamente.
0: Olha a bola batida, consegue um escanteio a CBF, a bola batida em cima do lado, camisa número 16, que é o Iago, e tem escanteio laranja lá pela direita.
1: Pra William Bolt fazer a cobrança lá pelo lado direito.
0: Olha o Bolt chegando, uma batida com força. Aí o Vilela pegou em cheio da bola, mas ela acabou subindo demais, apenas reposição para o Samuel.
1: E Delano, observando o ginásio, a gente falou que é um belo ginásio, me parece que a quadra também é uma quadra de excelente qualidade.
0: Excelente
1: também,
0: qualidade.
1: Bom, na verdade, ginásio do SESI, então todos os ginásios do SESI.
0: É padrão, né?
1: São padrão, são de excelente qualidade. Realmente um belo ginásio lá em Pelotas.
0: Bola com o Anderson. Anderson toca pra Samuel, acabou tropeçando. Olha a bola batida de cabeça! Grande defesa do Ângelo, hein? Chegou uma jogada despretensiosa, um bico pra frente, chegou a camisa número 17, o Matheus cabeceou e o Ângelo espalmou pra escanteio, Deluca.
1: O lançamento longo que veio do goleiro Samuel, de cabeça, pareceu livre o Matheus lá, ninguém marcou ele, ele escorou de cabeça, o Ângelo teve que fazer uma grande defesa, hein? Escanteio pra TF.
0: Escanteio já cobrado, olha a bola, vem forte demais, né? Passou por todo mundo, Peri faz, olha, não temos culpa, vocês que cobraram assim, tem lateral a CBF.
1: Mas o Peri tá conversando com o Ângelo lá também, o Peri não tá nada contente, eu observava o semblante dele antes no lance que o Matheus escorou de cabeça, não tá nada satisfeito não o Peri, até porque ele sabe que a equipe tá devendo, né?
0: Olha a bola chegando, chegou no Vilela, cortou a marcação, pode chegar mais um na trave a bola do Juninho, mais uma grande chance da CBF, por pouco não sai o terceiro, Deluca, faltando 12 minutos para terminar a primeira etapa.
1: Olha, o Vilela tá brincando de assistência hoje, né? Terceira já que ele dá pro Juninho, a primeira saiu gol, a segunda o Juninho demorou e acabou perdendo. Agora também o Juninho até fez o que tinha que fazer, né? Fez bem a conclusão, mas a bola acabou batendo na trave, por pouco não sai o terceiro gol. Vilela inspirado hoje, hein? Noite inspirada de Vilela por enquanto lá em Pelotas.
0: É, tá jogando muita bola hoje lá em Pelotas. A bola pra cima, acaba tirando de cabeça, mas bateu no teto, tem lateral a CBF.
1: É, o tal do balão pra cima, né? Deu o balão pra cima, jogador da TF, a bola acabou batendo em cima, lateral, o William Bolt é quem faz a cobrança, 2-1 a CBF lá em Pelotas.
0: A bola com o Bolt aqui pela esquerda, cobra rapidamente, chega no Vilela trabalhando, trabalha, perna esquerda, vai pra cima da marcação do Matheus. Vilela domina, tenta combinar uma jogada com seu companheiro, ainda com a bola escondida na perna esquerda, girou, bateu pra fora. Quase que o Vilela deixa o dele, Deluca.
1: Olha, Delano, o pessoal da TF vai sonhar com o Vilela, hein? Tá jogando muito agora, jogada clássica e jogada dele, né? Individual, aquela clássica do pivô, de costas pro gol, fazendo a proteção, esperando o momento de fazer o giro, chute forte, a bola acabou indo pra fora, reposição, a CBF vem de novo pro ataque.
0: E quando ele chama na perna esquerda, é complicado de marcar, né?
1: Muito.
0: É complicado de marcar. A bola com ele, chega a bola de novo agora com o camisa número 8, que é o Luiz, deixou, fez o corta-luz, o Fogaça, a bola fica no meio do caminho para Schaefer com Fogaça se atrapalha, acaba tropeçando, mas tem falta marcada.
1: Falta marcada em cima do Schaefer, cometida pelo jogador que tava por lá, me parece que era o Matheus, a falta marcada, e nós temos bola já pra CBF que busca o terceiro.
0: Que é o terceiro a CBF, a bola do Fogaça pra Murilo, se atrapalha um pouco no domínio, volta pra ele, volta pra Fogaça pra Vilela, dá no ponto futuro, voltou pra Fogaça, olha lá que bola! O Murilo deixou ela um pouquinho pra trás, mas o passe era perfeito pra entrar com bola e tudo, se safa de mais uma TF.
1: Passe açucaradíssimo do Fogaça pro Murilo, era pra chegar batendo de primeira, mas o Murilo chegou um pouquinho à frente da bola, né? Por isso ele tentou dominar e a bola acabou escapulindo dele, mas uma assistência com açúcar do Renan Fogaça.
0: Mais uma bola do Fogaça, bola no ponto futuro, tentou Vilela, acabou cortando a bola, o jogador da TF, lá vem bola pra equipe de Pelotas, bateu no peito agora do Fogaça, pessoal pediu mão, não foi mão, foi no peito do Fogaça, mas tem o que? Tem escanteio pra equipe da TF.
1: É, o Fogaça tinha saído, né? Saído com bola e tudo, por isso o escanteio lateral. Lateral, na verdade, me parece, que tá por lá.
0: Latereio, né?
1: Latereio pra equipe da ATF aí, com o seu uniforme azul.
0: Bonito uniforme.
1: Belo uniforme. Já quando eles jogaram aqui em Barbosa, nós tínhamos comentado, né? Que era um belo uniforme, né?
0: E já tem tempo pedido, hein, Deluca? Faltando 9:50 pra terminar o primeiro tempo, ATF na cobrança do escanteio, treinador já pediu tempo.
1: O técnico, que é o Thiago Moro, né? Não tá satisfeito, né? Ele tá sentindo, né? Que só dá CBF, vai ter que ajustar alguma coisa, talvez uma paradinha pra respirar, enfim, não sei que recomendação ele vai poder dar pros seus jogadores, né? Mas o fato é que vai ter que tentar alguma coisa diferente o Thiago Moura, porque senão, nesse volume de jogo que a CBF vem apresentando, olha, a CBF tem tudo para construir uma goleada com extrema tranquilidade.
0: Né? Ou ele chegou, pediu um tempo, disse, ó, dê umas respiradas aí, né? Isso só aí. Pra isso, não tenho nada para passar pra
1: eu
0: você.
1: Eu acho que, não sei o que ele pode falar, fazer de diferente, né? Porque a CBF é muito superior, né? E tem que provar agora que o gol foi só uma obra do acaso. E assim, aproveitar esse volume de jogo dando pra ir fazendo gol, né? E fazendo gol.
0: Resolver no primeiro tempo, se der, né?
1: Se der no primeiro tempo. Mas seguir pra cima, ampliando, seguir goleando, porque às vezes a CBF acaba tirando o pé um pouco, né?
0: É verdade.
1: Eu lembro que os times do André Bier, os times da CBF do André Bier.
0: E acertou com o Traipu agora.
1: E acertou com o Traipu hoje, né? Exatamente. E os times do Bielis iam até o final, né? Quando a CBF resolveu disputar a Série Ouro pela primeira vez em 2024, a CBF
0: fazendo
1: ia até o final.
0: Gols, né?
1: Fazia gols. A melhor forma de você respeitar o adversário é essa, Delano.
0: Maravilha. 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Tem o quê? Um latereio. Aquele latereio que ainda está para ser cobrado pela equipe da ATF. Não, é escanteio, acho, hein, Deluca? Acho que virou escanteio lá, hein? É. Não, agora a arbitragem diz, é mais pra trás, é latereio mesmo. A bola pra equipe da TF, marca a CBF, bola passada. A bola de pé em pé vai para Bernardo, Bernardo tenta trabalhar, tocou, quase errado, corta a Barbosinha. Tem lateral pra equipe da TF.
1: Lateral aqui pelo lado direito, cobrança do camisa de número 6, que tá por lá, o Ângelo. Já cobrado.
0: Ângelo com ela de novo, tenta dar de três dedos para o Perazzo, voltou para ele. Ângelo conduzindo a batida. De Ângelo para Ângelo.
1: Isso.
0: O Ângelo da CBF fez a defesa e já sai jogando aqui com Schaefer. Schaefer pela ponta esquerda vai trabalhando. A bola chega cumprida para Barbosinha, voltou para Schaefer, tocou de perna esquerda. Bateu, não sei se tocou aí no goleiro.
1: Tocou sim.
0: O Samuel, então é escanteio.
1: É a defesa do Samuel, ele chegou a tocar na bola assim no chute cruzado do Schaefer, escanteio. Murilo é quem faz a cobrança.
0: Murilo na cobrança para a CBF, faltando 9:10 para terminar a primeira etapa. Do técnico da ATF, o Thiago Moro, preocupadíssimo, né?
1: Ah, não tem como ser diferente, né? Tá sentindo que a pressão é toda da CBF, tá na hora de aproveitar.
0: Lá pegou uma aguinha, tá caminhando, não tá fácil, né?
1: Vai fazer o quê, né, Delano? Não tem muito o que fazer, né?
0: Não tem muito o que fazer. Tava animado com aquele primeiro gol, né?
1: Ah, se empolgou, né? Tem um meme que diz empolgou, né? Se
0: empolgou. É a verdade. Bola pra Barbosinha. Barbosinha toca, ponto futuro, a batida. Olha lá, Murilo. Já tava sem goleiro e o golaço! Gol da CBF, Murilo. Ele recebeu, girou. O goleiro Samuel, não sei onde é que tava. E o Murilo de costas com extrema categoria. Aí gol a lá Murilo, fazendo 3 pra CBF, 1 pra equipe da TF, Deluca.
1: Só quem é craque, Delano, consegue fazer um gol desses, né? Só quem é craque, só quem tem a qualidade que tem o Murilo pra fazer um gol desses. Recebeu o passe, tava quase em cima da linha, de costas pro gol, deu de calcanhar, meio que com calcanhar, uma letra, enfim, e colocou pro fundo da rede. Quando o Samuel viu, a bola tava no fundo do seu gol. Murilo, golaço, gol de craque, 3 pra CBF, 1 pra TF, a goleada começa a ser construída lá em Pelotas.
0: É, o Samuel saiu todo apavorado, né? Quando viu, ele tinha passado do lance, né?
1: Exatamente.
0: Tinha passado do lance. Olha, a bola agora no goleiro Ângelo, que vai sair com ela, sai jogando pra equipe da CBF, a bola chega no Murilo, autor desse golaço do 3-1. A bola fica no Fogaça, Fogaça dá um tapa nela, tapa longo pra Murilo, Murilo responde, bola chega no Fogaça, Fogaça, aí tentou inventar aí o Fogaça, hein? Tentou inventar um calcanhar. Fogaça tem disso, a gente sempre fala, né? É capaz de fazer um golaço daqui a pouco. Já fez um, né?
1: Já fez.
0: Mas ele tem essas desligadas da partida, ele vai pra outro planeta e acha alguma coisa que não condiz com o jogo.
1: Assim, né? Ó, o Fogaça, quando ele faz o simples, ele faz a dele, ele vai muito bem. Agora, quando ele quer inventar, como ele tentou inventar agora, não é a dele, né? Faz o simples, né?
0: Poxa vida, né? A bola tava em posse da CBF. A bola do Fogaça, Fogaça toca pra Schaefer, a bola fica comprida, errou o Schaefer, a bola chegando agora de novo pra equipe da TF, vem batida de longe, ficou no meio do caminho, era o Lima na bola, a bola fica de novo com a CBF, a bola chega pra Barbosinha, Barbosinha toca, a bola chega no Fogaça, Fogaça pra Murilo, Murilo abriu de novo, Fogaça domina, trabalha, perna canhota, chamou Murilo, que fez o lançamento, a bola chegando, olha lá, Schaefer, Schaefer pra Barbosinho, uma bomba, Samuel defendeu, voltou, olha lá de novo a CBF com ela, aí o Fugaça, Fugaça tentou o passe, aí a bola acabou saindo, não, tá em posse do Murilo, Murilo com ela, Murilo vai trabalhando, toca mais atrás pra Schaefer, Schaefer abre lá na direita pra Fugaça, Fugaça pra Murilo, a CBF abusa agora da posse de bola, abusa dos passes a CBF, aí o Fugaça no ponto futuro pra Schaefer, chapelou o marcador, a batida caiu na perna canhota, ia ser um golaço, se é o contrário, João Paulo de Luca, se ela vai na perna direita, o Fugaça afundava o goleiro Samuel, por pouco não sai o quarto da CBF.
1: E mas seria mais um golaço, né? Porque tava chapelando o seu marcador, o Schaefer, e como tu disse, não caiu na perna boa, a bola acabou subindo demais, mas vem a CBF.
0: A CBF de novo, olha lá, Murilo, perna canhota pra fora. Pra fora, mais uma bola da CBF, só dá a CBF.
1: Só dessa, é, jogo de meia quadra, né? Jogo de meia quadra, pediu um desvio, Murilo, arbitragem disse que não, é, agora a bola com a TF que tenta respirar um pouquinho, né? E o jogo corre bastante, Delano.
0: 6 minutos faltando.
1: Olha só, hein?
0: 6 minutos, a bola ficou no meio do caminho, lá vem a equipe da TF tentando responder no ataque, a CBF fechou a porta, se atrapalhou a TF, lá, o lateral é laranja, lateral pra CBF.
1: Tá apavorada a TF.
0: Apavorada, né? A bola do Bolt, Bolt toca para Barbosinha, ele faz um meio chapéu, tira a marcação, lá vem a equipe laranja, a bola chega agora com a equipe da CBF, passe longo mais uma vez, ficou no meio do caminho pra JK, deu um tapa no canto, a bola batida pelo Barbosinha, a defesa do Samuel, que teve rebote e tem escanteio pra CBF.
1: É, tentou Barbosinha, né? Chute cruzado, depois no rebote, o corte feito era o camisa 11, o Lima, que acabou fazendo de qualquer maneira, escanteio pra Bolt cobrar.
0: Já cobrado o Barbosinha, uma bomba e o gol! Gol da CBF! Roberto Barbosa, o Barbosinha, acabou chutando forte no canto, contou com a colaboração do goleiro Samuel, que deu um tapa, mas o tapa acabou entrando pra dentro do próprio gol. A CBF faz 1, faz 2, faz 3, faz 4-1 em cima da TF, das 11 equipe de Pelotas, de Luca.
1: Tava faltando dele, né? Tava faltando o gol do Barbosinha e ele veio agora numa chicotada, pegou de primeira a cobrança de escanteio do William Bolt e a colaboração generosa do goleiro Samuel, foi mão de alface, né? Foi mão de alface o Samuel nesse lance, mas o Barbosinha não tem nada a ver com isso e agora sim, agora já é goleado em Pelotas, 4 para CBF, 1 para TF.
0: E aquele primeiro gol despertou o gigante, né? É,
1: exatamente.
0: A gente falou e dito e feito, né?
1: De certo modo, foi saudável, entre aspas, ter tomado esse gol, porque ligou a CBF, né?
0: É, senão ia naquele jogo que tu vai levando, né?
1: Isso, vai trocando passes, aquela coisa, assim, vamos fazer o gol de qualquer maneira, né? Então, assim, ligou a CBF.
0: É, lá vem bola de novo, equipe laranja, bola com Bolt, a batida explode na marcação, tem um lateral pra equipe da CBF, caiu o jogador da TF, acho que pegou lá ainda.
1: Eu acho que sim, tô sentindo aqui, né? Minha solidariedade ao jogador da TF, porque o chute do Bolt, inclusive foi de bico o chute do Bolt e acabou batendo numa parte muito sensível do corpo do jogador da TF. É,
0: e o massagista se escondeu,
1: né? Não, o massagista foi pro vestiário, né?
0: Foi embora.
1: Não quer nem saber, né? Não quer nem saber. Ali nem gelol não dá pra aplicar,
0: não,
1: né?
0: Não, nada.
1: Até porque arde, né?
0: É, tem que ficar quieto,
1: já,
0: né?
1: Pensou um gelol aí, Delano tá louco, né?
0: Puxa vida.
1: Meu Deus.
0: Bola pra equipe laranja, tem lateral a CBF, tem o Bolt na cobrança.
1: E apareceu o Rodoboy, né?
0: É, o Rodoboy tá trabalhando. Acertaram o lanche com esse.
1: Primeiro, né?
0: Ontem, no final da partida só, né?
1: Dizem que lá em Pelotas tem uma coca, um pastel e um doce também.
0: É, né? Um quindinzinho.
1: Isso, quindinzinho
0: assim,
1: né? Lá de Pelotas, né?
0: Ah, é bom, hein?
1: Opa, muito bom.
0: É muito bom. A bola agora com o goleiro Samuel para reposição, tenta sair de trás Anderson. Anderson para Bernardo, voltou para Anderson, dá um tapa na frente. A bola chega agora para o camisa número 9, chegava. Era o 15, camisa número 15, que é o Luiz Otávio. A bola ficou para a CBF, a bola chega para a equipe laranja. Aí Vilela toca para Luiz, recebe mais na frente, uma bomba para fora. O Samuel só tava olhando, disse: "Será que eu vou tomar o quinto?" Agora o Vilela pegou embaixo dela, teve sorte a equipe pelotense.
1: Mas olha, se o Vilela chegasse a pegar certo na bola, como ele gostaria, o Samuel não ia ver por onde essa bola ia passar, né? Só que daí ela subiu demais, a bola do Vilela acabou indo pra fora tem agora lateral, porque na saída de bola já se perdeu a TF, lateral para a CBF.
0: De novo a bola para a equipe laranja, a bola com o Bolt, a batida, Samuel em dois tempos faz a defesa, vai sair jogando, tem o Perazzo aqui do seu lado, é para ele, a bola fica no meio do caminho, a bola chega no Anderson, o Anderson vai conduzindo o trabalho, a perna esquerda já perdeu a bola, já tem bola para a CBF, recupera Anderson, grande passe, Luiz Otávio, a batida, Ângelo faz a defesa, um ataque da equipe da TF, a bola voltou para Anderson não deixou ele escapar, não. Acabou perdendo o domínio, saiu pela linha de fundo, tem reposição para o Ângelo.
1: Saiu com bola e tudo, né? O Anderson, na verdade.
0: Se enrolou na rede, né?
1: Tentava chegar lá pelo lado direito, mas a quadra terminou para ele. É só reposição para o goleiro Ângelo, faltando 3:50 para o final do primeiro tempo. 4 para a CBF, 1 para a TF.
0: Bola para a equipe laranja, Bolt dá um tapa, bola chega no Vilela, Vilela faz a proteção, chegam dois jogadores, aí Vilela acabou se desequilibrando, a bola saiu pela linha de lado, lateral para a TF, já cobrado, a bola chega no Anderson, dá um tapa lá na frente, vai ficar nas mãos do goleiro Ângelo. 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Aí o Vilela com ela, mais um ataque da CBF, a bola chegou na ponta direita, batida em cima da marcação, volta para ele, Vilela faz o domínio, vai trabalhando, chama o Luiz, diz pro Luiz entrar, tem o Bolt também à sua esquerda, lá vai Vilela, chamou, limpou e a falta. Falta em cima dele, ele ia limpar, ia ficar livre, leve e solto para bater de canhota, hein, Deluca?
1: Tomou rapa, né, o Vilela, tomou rapa. A falta marcada pela arbitragem lá pelo lado direito, boa oportunidade agora, chute de média distância, quem sabe é bola pro Renan Fogaça, talvez, para tentar direto, ele que tá por lá, tentativa, quem sabe agora, o quinto gol laranja, Delano.
0: Vamos ver agora, faltando 2:54 para terminar a primeira etapa, a CBF fazendo 4-1 na equipe da TF pela Copa, pela Série Ouro de futsal, tá? Até eu tô me confundindo.
1: É muito jogo. Tem Fogaça e Vilela por lá, os dois estão por lá.
0: Vamos ver o que vai acontecer agora para a equipe laranja.
1: Que bacana a gurizada lá, todo mundo na rede, né? Nova geração olhando. Isso é bacana.
0: E já vendo a CBF, né?
1: Isso aí.
0: Que maravilha. Olha lá, autorizado a batida, ficou no meio do caminho, a batida forte do Fogaça, direto para fora, tem apenas reposição para o goleiro Samuel.
1: Lembrando que essas equipes já se enfrentaram no primeiro turno, né? Da Série Ouro e jogando em Carlos Barbosa no dia 18 de julho, a CBF goleou por 6-0 na época, naquele jogo representada pelo Sub-20, né? E agora com a equipe principal, vamos ver se os velhinhos vão superar a gurizada em termos de goleada sobre a TF.
0: Eu acho que sim, hein, Deluca? Acho que sim, tá encaminhando, hein?
1: Nesse ritmo, sim, mas tem que manter o ritmo,
0: tem,
1: né?
0: Tem que manter depois, né?
1: Isso.
0: Olha a bola escapada do Luiz lá pela direita, tentou passe pro Bolt, tem lateral pra CBF, a bola de novo com o Luiz trabalhando, toca mais atrás, lá vem o time laranja, mais uma vez chegando a CBF, a bola chega no Bolt agora com ela, tentou pro Vilela, ficou no meio do caminho, voltou pra Bolt no círculo central, perna direita, toca de lado pra JK pra Vilela vai agora com ela, tocou pra Bolt vai experimentar o chute, prefere o passe pra JK domina, volta tudo de novo a CBF de novo com Vilela trabalhando, chama a marcação do Centeno, o Centeno empurra como se empurrasse uma parede, né? Olha a bola laranja, JK consegue um escanteio para a CBF.
1: Era o Luiz que aparecia por lá, ele fez o chute cruzado, a bola desviou no Simon e foi para fora, escanteio, William Bolt cobra dessa vez pelo lado esquerdo, 1:38 faltando.
0: Aí o Bolt, a batida forte agora do Vilela, acabou pegando forte, mas ela saiu à direita do gol defendido pelo Samuel, faltando 1:30, João Paulo De Luca.
1: 1:30, a CBF joga tranquila, diminui um pouquinho o ritmo a CBF, mas mesmo assim é muito superior, né?
0: Olha a bola do Bolt, ele e o goleiro Samuel, a batida, Samuel faz a defesa, perde um gol incrível, William Bolt, que não é de perder esse gol, hein?
1: Não costuma perder, e isso prova que não vive o melhor momento o William Bolt, né? Porque ontem contra a equipe da do Camacuã, ele foi responsável direto por 3 gols do Camacuã, é, né? De 3 bolas que ele acabou perdendo. E aqui agora, cara a cara, ele e o Samuel acabou chutando em cima do goleiro. Realmente, olha, não costuma perder esses gols o William Bolt.
0: Bola do Juninho para Vitinho. Vitinho vai recolhendo, primeira participação do garoto da CBF, a bola ficou no meio do caminho, a batida tem lateral para a equipe laranja lá pela direita.
1: É, na chegada do jogador da CBF era o Juninho Silva que estava por lá, depois do passe do Vitinho, escanteio para Juninho cobrar.
0: Olha, lá ficou Vitinho, tentou bater por baixo, fica na defesa, a bola volta para Otanha, Otanha deixa de lado para Juninho, Juninho vai trabalhando pela direita, puxou na perna canhota, voltou, olha lá, Vitinho, a batida, tem escanteio para a CBF, raspou na marcação do camisa 6, que é o Ângelo, saiu por cima, tem escanteio laranja.
1: A CBF já utiliza o seu terceiro quarteto agora em quadra, né? O garoto Vitinho fez a jogada pela esquerda após o passe do Juninho, desvio no Ângelo, escanteio, Juninho cobra para a CBF.
0: Juninho na cobrança, a bola vem longa, batida de fora da área do Otanha, tem mais um lateral, a CBF não larga a bola, 40 segundos para terminar o primeiro tempo.
1: É, faz pressão a equipe da CBF, mais um lateral, a CBF que é o quinto ainda nesse primeiro tempo.
0: Bola para a equipe laranja, bola com o Juninho Silva, ele tirou da marcação, explorou a marcação, agora conseguiu mais um lateral para a CBF. 30 segundos para terminar a primeira etapa. A bola chegou para Juninho, Juninho abriu para Juninho Silva vai escorar contra 2 da marcação, volta tudo, prefere pisar nela, vai começar de novo, faltam 20 segundos, a bola chegou no Vitinho, tá batido em cima da marcação, vai voltar, vai começar com quem? Lateral pra CBF, né? Achei que ele ia começar com o Ângelo e deixou ela sair. Lá vem bola laranja. A bola de novo com o Juninho Silva. Deixa pra Otanha. Otanha deixou pra Vitinho. Vitinho encara. A marcação toca. Pisa nela. Puxa agora pra esquerda. Olha lá, Vitinho. A batida. Samuel em 2 tempos faz a defesa. Pra terminar o primeiro tempo, amplamente superior. Depois do gol, que foi o primeiro lance da TF, só deu a CBF que tá vencendo por 4-1.
1: A CBF foi muito tranquila, né, nesse primeiro tempo, né? Como tu disse, foi só o gol, mas depois tranquilidade. E William Bolt vai falar daqui a pouquinho na transmissão, nós vamos ouvir daqui a pouquinho a fala do camisa 10 da ACBF, que tá falando e avaliando esse primeiro tempo de 4 para a CBF, 1 para a ATF. Já a gente vai ter a sonora aqui do William Bolt falando.
2: Parabéns para a cidade, um lindo público, lindo ginásio, né? Um ginásio excelente para a gente conseguir desempenhar o futsal. Cara, a gente fez um bom primeiro tempo, né? A gente poderia ter ampliado até mais o placar, a gente tem que conseguir finalizar melhor ali para a gente conseguir aumentar um pouco esse placar. A gente não vem de um bom momento, mas jogos assim, igual a gente está tendo a intensidade de hoje, é que nos dá a intenção de que a gente está no ótimo caminho, né? Continuar nessa pegada para que a gente consiga ampliar esse placar no segundo tempo e conseguir essa vitória, que vai ser muito importante para a nossa sequência no gauchão.
3: É isso aí, Bolt. Muito obrigado, vai lá.
1: William Bolt falando na transmissão do jogo, avaliando esse 4-1, CBF com extrema tranquilidade e esperamos também que mantenha a seriedade no segundo tempo, né? Pra ampliar esse placar aí.
0: Pra ser um jogo agradável, né?
1: Um jogo agradável, né? Pro torcedor, pra quem está lá, pra quem está acompanhando a transmissão também, né? Eu quero ver gol, Delano, já diria o Rapa, né? Exatamente. Não precisa ser de placa, eu quero ver gol.
0: 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A gente vai também pro intervalo e volta em seguida pro segundo tempo de, por enquanto, a CBF 4, ATF 1 lá em Pelotas, Rádio Garibaldi, a rádio do futsal.
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6: 8:36. Temperatura 19 graus.
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6: Oito horas e 8:38. Temperatura 19 graus.
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2: 8:40. Temperatura 19 graus.
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1: 8:42. Temperatura 19 graus.
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0: Estamos de volta aqui na Garibaldi para o segundo tempo de ATF e ACBF. O primeiro tempo, uma ampla superioridade laranja, um 4-1. O primeiro lance teve gol da ATF, mas depois só deu a CBF e o 4-1 foi barato, João Paulo De Luca.
1: Será que é 4 vira e 8 acaba, hein, Delano?
0: Ah, pode acontecer,
1: né? Ao natural, o 4-1, e vamos ver se no segundo tempo a CBF mantém essa mesma postura, essa mesma seriedade.
0: E começa o segundo tempo, bola já pra ATF. A bola chega pra Anderson, autor do gol, único gol da ATF no primeiro tempo, tentou cavar um pênalti o Anderson. A arbitragem disse, chega disso, hein, Anderson?
1: É, se a arbitragem fosse um pouco mais rigorosa, colocaria até um amarelo pro Anderson, né? Simulação mal feita.
0: Grotesca.
1: Framboesa de ouro, de pior ator pro Anderson.
0: É, podia receber mesmo. É. A bola chega pra equipe laranja, mais um passe agora do Vitinho pro Juninho Silva, ela foi forte demais, saiu pela linha de lado, lateral ATF para Hospital São Pedro, também espumantes Dona Neto e Entelvias, internet 100% fibra, internet da Entelvias, ligue 3464-2400, internet Entelvias. O Vitor trabalhando demais esse final de semana.
1: Hein? Ah, bastante, né? Bastante.
0: Ele é a equipe toda, né?
1: Sempre, né? 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Uma informação do Campeonato Brasileiro Série B dela no Juventude, agora há pouco empatou em casa com o Fortaleza 0-0 no Alfredo Jaconi. O Juventude que vive um grande momento e buscava se aproximar do líder. Vai no lance.
0: Olha a CBF chegando! Gol! Vitinho! Jogada toda lá pela esquerda, ele tramou de um lado pro outro, envolveu a marcação e antes que o goleiro Samuel pudesse responder, ele botou pro fundo da rede, fazendo o quinto gol laranja, não tem pra ninguém, começa o segundo tempo como terminou o primeiro, a CBF em cima e fazendo o gol 5-1 laranja, João Paulo De Luca.
1: Eu acho que a CBF já está dando a resposta pra nossa dúvida do intervalo, se manteria essa seriedade, né? E mantém com o Vitinho fazendo o quinto gol na jogada individual, jogada toda dele, construída pelo lado esquerdo, o menino prodígio da CBF que marca 5 para a CBF, 1 para a TF.
0: É, não tem pra ninguém nessa partida. A CBF só sofreu o primeiro gol, foi o primeiro lance da partida, literalmente. O Anderson fez 1-0 e só deu a CBF de lá pra cá. O Ângelo não fez mais nenhuma defesa difícil, né?
1: Nenhuma defesa, não. O Ângelo quase um mero espectador praticamente da partida, né?
0: É verdade.
1: Complementando a informação do Juventude, então, o Juventude ficou no 0-0 com o Fortaleza. Se vencesse, ficaria a 2 pontos apenas do líder, Criciúma. Mesmo assim, mesmo com a vitória, ele se mantém na segunda colocação. Hoje estaria se classificando direto para a Série A do Campeonato Brasileiro, né? Mas acabou perdendo a chance de encostar no líder, de buscar a liderança. Agora, o Juventude está 4 pontos do líder, Criciúma.
0: E tem, olha, times com muito mais investimento que o Juventude que não estão na situação que o time do Alfredo Jaconi está, né?
1: É verdade, o próprio Fortaleza, né?
0: Olha lá, CBF mais uma vez e o gol!
1: Juninho Silva.
0: Gol da CBF, Juninho Silva, jogada lá pela esquerda, o passe entrou em diagonal, Juninho Silva tava esperando, a bola chegou, ele só cumprimentou, jogada do Vitinho e o gol do Juninho Silva, 6-1 a CBF.
1: Olha, Delano, pelo jeito o Vitinho tá querendo participar da brincadeira, hein? No primeiro tempo ele quase não entrou, entrou na reta final e nesse segundo tem sido diferencial o garoto, hein? Um menino prodígio agora dando assistência, uma jogada muito parecida com o do gol do Vitinho. A diferença é que dessa vez ele não chutou pro gol, deu um passe açucarado pro Juninho Silva, que marcou o sexto e cabe mais.
0: Nossa, a CBF tava chegando, recupera a bola, a equipe da TF. Olha a bola do Matheus. Que bola perigosa, hein, João Paulo De Luca?
1: Uma cavada, hein, quase.
0: Olha,
1: hein?
0: Passou raspando a trave, extrema qualidade do Matheus, na saída do Ângelo, por pouco não marca o segundo ATF.
1: E uma cavada, né, agora o Matheus, ele ficou cara a cara com o Ângelo, olha, categoria, mostrou recurso, o Matheus, a bola acabou passando pertinho do gol do Ângelo e foi pra fora, não perca as contas, torcedor, tá 6-1 a CBF.
0: Olha a bola chegando, errou o passe, lá vem o time laranja mais uma vez com o Juninho, tocou de lado, a CBF chegando, Vitinho deu passe, ficou no meio do caminho, quase marca o sétimo. A CBF, Otânia faz o corte, tem lateral para a equipe da casa.
1: Tá na lona, Delano, a equipe da TF, né? Não tá conseguindo se encontrar em quadra, né? Apenas em algum lance esporádico, como foi agora há pouco com o Matheus, que a bola sobrou para ele, mas se não, superioridade da CBF continua no segundo tempo.
0: E a superioridade total, Laranja, né? Total, Laranja. Começou, já fez dois gols no segundo tempo, não deu nem para respirar a equipe da casa. O pessoal que pagou o ingresso tá assistindo a CBF, né?
1: Exatamente, tá assistindo o show, né?
0: É. A bola pra equipe da TF, que parte no contra-ataque, tentando o Anderson com ela. Anderson vai conduzindo, trazendo na perna esquerda, jogador mais habilidoso da TF, né?
1: É, o próprio gol que ele marcou foi um gol bonito, né? Conseguiu deslocar o Ângelo, então um bom jogador, bom valor aí que tem a equipe da TF com o Anderson.
0: Ó, tentativa com o Iago, acabou perdendo bola, já volta a bola pras mãos do goleiro Samuel, tem que começar tudo de novo, a TF. Faltando 15:40 para terminar a partida. A CBF vencendo por 6-1 em Pelotas. A bola chegou no meio do caminho, fez o corte. Tá no chão o jogador da TF, acabou tropeçando na bola, porque a arbitragem tá marcando lateral laranja, né?
1: Só lateral. Mas aí
0: reverteu agora.
1: É, né? Mudou de ideia, né? Mudou de ideia a arbitragem, lateral para a TF.
0: Bola para a equipe de Pelotas, ficou no meio do caminho, o Anderson bateu, recolhe a bola, a equipe laranja, a bola no meio do caminho, lá vem a CBF com o Murilo, Murilo traz aqui na direita para Fogaça, Fogaça e pensa, toca de novo, a bola chega no Murilo, Murilo deixa para Schaefer no meio da quadra, Schaefer agora encara a marcação, prefere o toque para Fogaça, que toca no ponto futuro, a batida do Schaefer e a defesa do goleiro Samuel, evitando o sétimo da CBF.
1: Chute alto do Schaefer dessa vez. Bem posicionado, Samuel praticou defesa em dois tempos, evitando o sétimo, mas a CBF segue sendo muito superior com maior volume de jogo.
0: Bola para Murilo, o Peri só diz, vamos pra frente, vamos pra frente, a bola do Murilo, a bola ficou no meio do caminho, tem contra-ataque agora da TF, demora um pouquinho para armar o contra-ataque, a bola com o Iago, Iago tocou, Murilo tentou fazer o corte, vem para Matheus, Matheus deixou mais atrás, lá vem a equipe da TF, agora com o Matheus, Matheus de novo, recebeu a marcação do Fogaça, tem lateral para a equipe de Pelotas, que começa de novo com Centeno, Centeno toca a bola lá do outro lado, lá do lado direito, tenta armar um ataque, equipe de Pelotas fechadinha, agora a CBF tá tranquila na partida, vence por 6-1, a bola chega no Iago, Iago tocou pra Matheus, a defesa do Ângelo, quando girou o Ângelo já tava atento, fez a defesa.
1: Até porque ele acabou perdendo um pouquinho do domínio da bola no momento do giro, né? A bola escapuliu dele, deu tempo do Ângelo se recuperar e praticar a defesa com tranquilidade, vem a CBF de novo.
0: De novo com Murilo lá pela esquerda. Tocou pra Fogaça, tentou de longe a batida. Quase que o Samuel joga contra o patrimônio de Luca, tem escanteio a CBF.
1: Meio que no susto a defesa do Samuel, não entendi de que forma ele quis praticar defesa, só sei que ele rebateu pra trás, a bola acabou saindo pela linha de fundo, Murilo cobra o escanteio, a CBF busca o sétimo.
0: Escanteio com Murilo, lá pela direita, a bola bateu, nossa, longe demais o Fogaça. Agora, hein?
1: É, o Renan Fogaça nos seus piores momentos, aqueles erros do Fogaça, né?
0: Ele faz as duas coisas, né? Faz isso. Golaço e faz pichotada.
1: Exatamente. É 8-80, né?
0: 8-80.
1: Não tem meio termo com o Renan Fogaça, né?
0: É, não tem a partida mais ou menos do Fogaça,
1: não,
0: né?
1: Não, exatamente.
0: Vamos lá, Murilo, Murilo recolhe, trabalha, perna direita, grande bola pro Schaefer, Schaefer tirou a marcação, lá vem a CBF mais uma vez, por que não bateu o Barbosinha, hein? Era pra bater e fazer o gol. A bola agora com o Murilo. Murilo tentou o passe entra pra Fogaça, voltou pra Murilo. A CBF chegando. A bola ficou agora rápida demais, forte demais pro Schaefer. Saiu pela linha de fundo. O Barbosinha, ao invés de passar, devia ter feito o gol, né?
1: Com certeza, até porque ele tinha muito mais espaço. E o Schaefer tava de costas pro gol, né? Não tinha como ele concluir, né? Errou agora o Barbosinha.
0: Tá,
1: né?
0: Tão fácil que tá um. Começa aquele futsal tico-tico, né? Muito toque na bola. A bola chega no Murilo. Murilo tocou, Barbosinha cortou a marcação, agora acabou escorregando o Barbosinha, a bola sai pela linha de lado, se não sai pela linha de fundo, tem reposição para o goleiro Samuel.
1: É, nesse escorregão, acho que tinha que chamar o Rodoboy, hein, Delano?
0: É, não, deixaram quieto.
1: Pois,
0: né?
1: É, o Rodoboy, coitado, tá só assistindo o jogo, né? É,
0: mas tem que dar o lanche pra ele depois,
1: né? Ah, o contrato tá aí, né? Aqui, quem não chama é arbitragem, né?
0: A bola chegando agora para o camisa número 20, que é o Simon. Simon deixou de lado, fica com o 14, que é o Rafinha. Rafinha toca, perdeu bola. Lá vem a CBF de novo. De novo, podia ter avançado o Barbosinha. Tentou mais um passe que não era para fazer, né?
1: Tava sozinho o Barbosinha, né? Sozinho, vai pro gol, né? E chama atenção que o Barbosinha tem o cacuete de fazer o gol, né? Mas dessa vez que fazer um passe pro Murilo, passe errado, passe longo, bola para TF.
0: E a bola chegando, agora tem lateral para a equipe da TF. Faltando 12:20 para terminar a partida, De Luca.
1: 12:20, cobrança de lateral para a TF. A CBF domina com tranquilidade, tem maior volume. Me parece que mantém esse mesmo padrão de pressionar, né? E eu acho que deve construir uma goleada ainda maior com tranquilidade. Tanto é que agora tá voltando o Vilela também, tá voltando o Luiz. A CBF segue mantendo força máxima no, na partida.
0: É, teve uma falta em favor da equipe de Pelotas. Agora, aqui pela esquerda, quadra de ataque.
1: Uma boa oportunidade agora para a equipe da TF. Quem tá por lá é o camisa.
0: Rafinha.
1: O Rafinha, né? O Rafinha, camisa 14. Tem também o Iago, os dois lá confabulando para ver quem cobra essa falta. Oportunidade agora para a equipe de Pelotas.
0: Partiu Rafinha para ela, autorizado, perna direita, fez o passe, lá vem a equipe da TF. Rafinha sobrou para ele, se atrapalhou toda a equipe da TF. Volta para Samuel, Samuel dá um bico na bola, acabou dando um toquezinho ainda o jogador da equipe da TF. O Ângelo estava atento, fez a defesa. E aí tentou ligar. Tem escanteio laranja, eu acho, hein?
1: É, a ligação foi pro Schaefer, né? Pro Schaefer, ele fez o domínio. Naquilo que ele dominou, o Iago fez o corte. Tem escanteio pra equipe da CBF. É o Luiz que tá por lá pra cobrar o escanteio.
0: Luiz na cobrança do escanteio, bola chega longa, lá vem a CBF, ficou no meio do caminho. Aí o Luiz acabou batendo prensado, ficou fácil pro goleiro Samuel, que só recolheu e saiu jogando pra equipe da TF. Lá vem o time de Pelotas, ficou no meio do caminho, tirou com a cabeça, Bolt toca de letra, aí para o Vilela. Vilela vai com ela, foi de Charles, não foi de letra, né? Aquela jogada de Charles. A bola agora com o Bolt, Bolt toca, lá vem o JK, JK tentou o passe, acabou errando, fica com Rafinha, Rafinha com a bola pra TF. Rafinha passou pra quem? Pra ninguém, né?
1: Passou,
0: pra fora.
1: Passou pra gurizada que tá lá na rede assistindo o jogo, né?
0: Passe forte, com certeza de que era pra lá, né?
1: E não tinha absolutamente ninguém, e ninguém que pudesse confundir ele, ninguém com uniforme no banco. Estranho,
0: nada, né?
1: Estranho.
0: Nada. A bola chega pra Vilela. Vilela acabou perdendo marcação dupla em cima dele. Mais um passe errado da TF. 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Bola pra JK. JK recolhe, toca lá do outro lado, a bola chega no Luiz. Luiz trabalhando, volta a bola para Bolt. Bolt toca. Agora a CBF devolvendo a gentileza dos passes errados, né?
1: Os últimos minutos e de passes

0: tudo de novo, a CBF volta com o Ângelo. Ângelo vai trabalhando, toca de lado, lá vem a equipe laranja, mais uma vez, jogada armada, volta agora para o Vilela. Vilela deixou no meio do caminho para Bolt na esquerda, tocou por cima, forte demais, né? O Vilela tava na bola, mas ela passou voando por ele, saiu pela linha de fundo, tem reposição ATF.
1: Reposição para o goleiro Samuel fazer a reposição. A TF, que também não se encontra no segundo tempo, né? Criou praticamente nada nessa etapa final. CBF.
0: Por isso que a CBF baixou o ritmo também, isso, né?
1: Exatamente.
0: Olha a bola chegando, o Bolt, a batida para fora. O Bolt tá brincando de perder gol, João Paulo De Luca.
1: Mais um, né? Mais um que ele perde cara a cara com o goleiro Samuel. Dessa vez um pouquinho mais longe. No primeiro tempo ele estava até quase dentro da área. Dessa vez escolheu o canto, chutou por cima. Perde grande chance. Tem que ter um pouquinho mais de seriedade a CBF e fazendo gols. A melhor forma de respeitar o adversário é fazendo gols.
0: Quem sabe agora, olha lá, Bolt pra Vilela, voltou pra Bolt, a batida, ninguém bate nessa bola, né? Ninguém chuta gol, agora um passando pro outro, tentando, ó, vai tu que tem que recuperar, não, vamos fazer o gol, né, gente?
1: Tá com medo de fazer gol a CBF, hein?
0: Puxa vida, a bola com Bolt, eu tô xingando e a CBF tá ganhando por 6-1, hein? É querer mais do time laranja, né?
1: A gente,
0: né,
1: quer, né? E a gente sabe que o time pode mais, né? E pede seriedade acima de tudo, né?
0: Olha lá, Bolt, a batida, Samuel faz a defesa. A bola para a equipe da TF, faltando 9 minutos para terminar a partida.
1: Delano, a TF não consegue sair, né? Troca, ó, quem sabe agora?
0: Quem sabe agora, a TF chegando, a bola batida para fora, mas bateu no Ângelo. Grande intervenção do goleiro laranja.
1: Eu dizia que não conseguia chegar e chegou, né? Chegou a TF, goleiro Ângelo fez defesa com o joelho e colocou para fora, escanteio para a equipe de Pelotas.
0: Bola lá pela direita, lá vem a equipe da TF, bateu, ficou no meio do caminho. Recupera a CBF, JK foi aos trancos e barrancos e tem falta em favor da CBF.
1: Tem na dúvida se foi falta, hein? Pra mim não foi falta do Anderson, mas a arbitragem em cima acabou marcando, falta no meio da quadra, em cima do garoto da CBF, faltando ainda 8:50, 6-1 a CBF.
0: 6-1 para a equipe laranja e a CBF baixou o ritmo, né?
1: Baixou.
0: Claramente.
1: Mas mesmo assim consegue chegar, né?
0: É. A equipe da TF é muito limitada, né? No,
1: tanto é que na classificação a TF é apenas a quinta colocada, né? Em 7 jogos, em 21 pontos disputados, ela tem 8, né? Ganhou 2 de 7 partidas a TF, né?
0: Exatamente. Tem bola pra equipe laranja, falta em cima do JK, faltando agora 8:50, hein, Deluca?
1: É, 8:50, né? Segundo tempo também passando rápido.
0: Passando,
1: né,
0: rápido. A bola chega no JK, JK toca pra Vilela, Vilela domina, volta pra Bolt e abre aqui pra JK na direita. JK tá fim, grande jogada. Olha lá, perna esquerda. Por pouco ele não coloca o Vilela na condição de marcar o dele. Que grande jogada do menino JK.
1: É, jogadaça, né? Deu uma espécie de elástico no jogador da ATF e chegou quase em cima da linha. Aí sim não tinha que chutar, tinha que dar assistência e fez o correto. O JK, se que o passe foi nas costas do Vilela, que perdeu a oportunidade de marcar o dele. Reposição para a equipe da TF, faltando 8:34. Agora sim, o Rodoboy fazendo valer o seu salário.
0: É, tem que trabalhar pelo lanche, né? Senão é uma aguinha só. Tem,
1: ah, não
0: tem
1: dá,
0: uma,
1: né?
0: Tem uma Coca Zero ali, uma Coca 600 valendo.
1: E,
0: né,
1: o doce, né? E o doce de Pelotas.
0: E o doce,
1: né?
0: O doce.
1: A escolher, inclusive, o doce, né?
0: Diz ele que gosta do quindim, né?
1: Ah, o quindim de Pelotas é diferenciado. Né? Diferenciado. Fena Doce terminou faz pouco, né?
0: É.
1: Então, tem muitas opções lá em Pelotas, né?
0: Bola pra equipe da CBF, mais um ataque laranja. A bola com o JK, JK espichou pra Vilela, faz o domínio, tira da marcação, acabou saindo e tem lateral pra equipe da TF. Saiu com bola e tudo, Vilela.
1: Terminou a quadra, né? Terminou a quadra pro Vilela, ele ainda tentou dominar, mas não teve jeito, ela escapuliu. Lateral pra cobrança do Richard, camisa 12.
0: Lá vem a bola com a equipe da TF, raspou agora no JK, tem lateral pra equipe da TF de novo. 8 minutos faltando pra terminar a partida. A CBF fazendo 6-1, 2-3, 4-5, 6-1 na equipe da TF. A bola ficou no meio do caminho, JK acabou limpando, lá vem a bola com a equipe laranja. Tem o que? Tem falta em favor da TF.
1: Falta em cima do jogador da TF, o JK, que acabou derrubando o Richard, e a falta marcada, a segunda cometida pela CBF no segundo tempo.
0: De novo a TF, tentando sair de trás com camisa número 6, que é o Ângelo. Ângelo vai na corrida, acabou perdendo bola, a bola já recuperada pela CBF. Aí Juninho pra Ângelo. Ângelo toca pra Luiz, vai saindo aqui pela direita. O Ângelo espicha a bola, vai pra posição de pivô, mais uma vez, bateu no jogador da TF.